0: Senhor tenha misericórdia de ti, que o Senhor sobre ti levante o seu rosto e te dê a paz do Senhor Jesus, a paz do Senhor Jesus e a paz do Senhor Jesus. Vão em paz e tenha uma semana abençoada na presença de Deus. Obrigado à nossa equipe completa aqui na...
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1: 21 horas e 6 minutos.
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0: Muito bem, 21 horas, 10 minutos, depois de um culto desta noite maravilhoso, palavra maravilhosa, não é? Deus usou o nosso presbítero Kleber Costes. Mais uma noite de comunhão, de bênção, de adoração, celebração ao nosso Deus e nosso Pai. Eu sei que você está aí do outro lado, não quer perder a oportunidade, nós também não, tá? E por isso aproveitamos da melhor maneira possível, não é verdade? Toda a oportunidade que nos é dada por Deus, o nosso Pai. Por isso, queridos irmãos, vamos adorar ao nosso Jesus e declarar o quanto Ele é maravilhoso. Vamos fazer o seguinte, olha, nós são 21 e 11, Diego, vamos começar com Família em Foco, Jessé Ávila, Críticas Familiares. Depois temos aí alguns blocos para compartilhar com todos vocês, muita palavra. Vamos falar da terça-feira dos vencedores amanhã, quarta-feira do Grande Mover de Deus. Então, vem conosco, tá bem? Para quem não sabe, eu sou o seu irmão em Cristo, amigo, presbítero Erwin de La Lande. Técnica, Diego Calmon, juntos a adorar ao Todo-Poderoso.
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3: Olá, seja muito bem-vindo a mais um episódio do Família em Foco, um espaço dedicado a reflexões sobre relacionamentos, convivência e bem-estar familiar. Aqui falamos de temas que podem transformar o dia a dia da sua casa, sempre com base em estudos, mas de um jeito simples e prático. Você sabia que as críticas feitas dentro da família costumam ter um impacto emocional muito maior do que as críticas vindas de pessoas de fora? Isso acontece porque esperamos encontrar em casa um lugar de segurança, pertencimento e aceitação. E por essas razões, hoje nós vamos falar sobre como lidar com as críticas em família, sem destruir a autoestima, e como desenvolver maturidade emocional sem perder o senso do próprio valor. A terapia cognitivo-comportamental mostra que não são apenas os acontecimentos que determinam nossas emoções, mas a forma como interpretamos aquilo que vivemos. Além disso, estudos sobre autoestima indicam que pessoas que constroem a sua identidade exclusivamente na aprovação dos outros tornam-se mais vulneráveis ao sofrimento emocional. E isso não significa ignorar críticas, mas aprender a avaliá-las com equilíbrio. Por exemplo, imagine dois irmãos ouvindo a mesma frase dita pelo pai. Olha aqui, ó. Você precisa se esforçar mais. Um interpreta como incentivo para crescer e o outro entende. Poxa vida, eu nunca sou bom o suficiente. A crítica foi a mesma, mas a forma como ela foi

0: sem oferecer direção. Número 3, evite responder no impulso. Calma lá. Quando nos sentimos atacados, a nossa tendência é automático. É reagir imediatamente. Então, respire, calma, reflita e dê tempo para processar. Muitas discussões familiares se agravam justamente porque respondemos à dor antes de compreendê-la. Penúltimo, aprenda a estabelecer limites respeitosos. Por quê? É possível amar alguém e ao mesmo tempo dizer, olha, eu gostaria de conversar sobre isso com você, sem ofensas, é claro. Ou ainda, muito bem, eu entendo a sua opinião, mas eu não aceito ser tratado dessa maneira, ok? Limites saudáveis protegem a autoestima sem romper vínculos importantes. Por último, fortaleça a sua identidade internamente. Quem conhece seus valores, reconhece as suas qualidades e aceita as suas limitações, sofre menos diante de quaisquer opiniões alheias. A autoestima saudável, obviamente, que não depende exclusivamente de aplausos e nem desmorona diante das críticas. Como disse o filósofo grego Epíteto, não são as coisas que nos afetam, mas a forma como as interpretamos. Mas e aí? Você gostou desse conteúdo? Então compartilhe a nossa programação com amigos e familiares e continue nos acompanhando. Fique atento porque a qualquer momento estaremos de volta com mais reflexões que podem transformar a sua vida. Um forte abraço e até breve.
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0: continuamos, hein? A falar do amor de Cristo, a falar o favor do nosso Deus e do nosso Pai também. Não perca a fé, não perca a comunhão, não perca a graça, não perca o ânimo. A venda do Estado, 568 Liberdade, São Paulo, capital. É o lugar da bênção, é o lugar da vitória, é o lugar da resposta, é o lugar do favor do nosso Deus e do nosso Pai também. Acompanhe testemunho, milagre, resposta, bênção, graça e favor do que Deus tem feito na vida de um povo que crê na sua palavra.
1: Paz do Senhor, irmãos ouvintes da Rádio Pentecostal Deus e Amor. Meu nome é Carlos Batista, da cidade de Atibaia. Irmãos, eu passo dentro da minha casa, fica 24 horas, assim como a rádio funciona 24 horas. Desde quando eu aceitei Jesus, nunca mais eu desliguei o meu rádio. Irmãos, eu não gostava dos crentes, é verdade, não suportava ver os crentes, é verdade. Mas o próprio Deus permitiu que eu passasse por uma enfermidade na qual eu procurava o médico, não tinha solução, remédio caríssimo não resolveu o meu problema. E daí um certo dia chegou no meu estabelecimento uma macumbeira, né, e falou para mim que tudo que acontecia, e eu fiquei com medo, e falou para mim que eu pisei numa macumba e que não tinha cura e que se não cuidasse ia apontar minhas pernas. Eu

0: porque Deus ainda renova, Deus ainda, não é, cuida de cada detalhe daqueles que confiam na sua palavra e no seu santo nome. E é por isso que eu lhe faço um convite especial. A você que ainda crê, 4.568, Liberdade, São Paulo, capital. Deus ainda faz, Deus ainda opera, Deus ainda muda cenários, e o teu cenário vai mudar. O teu cenário hoje é transformado pelo poder de Deus. Não deixe para depois, não deixe para uma outra hora, não deixe para um outro momento. Hoje o teu cenário muda na presença de Jesus Cristo. O renovo vem e a graça vem. Cristo Jesus te espera, assim como o nosso irmão. O médico falou que não daria dificuldades na sua saúde, dificuldades no seu dia a dia, mas Deus, o Todo-Poderoso, mudou o cenário, deu resposta, trouxe livramento. E era essa mudança de cenário, esse livramento. Jesus espera por ti, aqui na sede mundial, a Avenida do Estado, 4568.
1: A paz do Senhor, queridos ouvintes da Rádio Deus e Amor, que Deus abençoe todos vocês. Cooperador Gustavo falando por aqui, já trazendo um convite mais do que especial. É uma oportunidade de Deus no mês de julho. Está chegando nesta quinta-feira, 2 de julho, a quinta-feira da restituição em nossa sede mundial. Nesse culto especial, às 14 horas, culto beneficente em prol às instituições Reviver, Fundação Reviver e Associação Reviver Help, Deus é Amor. E eu quero convidar você que está ligadinho agora, você que está ouvindo esse convite, você da Zona Norte, Zona Oeste, Zona Leste, Zona Sul, ABCDMR, atenção São Paulo, atenção povo paulista, é a quinta-feira da restituição. Você crê no retorno da alegria para a sua vida, ver as portas se abrindo novamente, é você ter em mãos tudo aquilo que o inimigo tentou tirar de você, você não pode ficar de fora. Às quintas-feiras de julho, essa grande campanha, querida irmã Antônia Bochar, pregando a palavra de Deus, e você não pode ficar de fora. Quinta-feira agora, às 14 horas, em nossa sede mundial, Avenida do Estado, 4568, Liberdade, São Paulo, entrada principal pela Avenida Prefeito Passos, número 10. Quinta-feira da restituição, campanha especial aqui no culto em pró Fundação Reviver e Associação Reviver Help, Deus e Amor. Eu quero contar com você, querido. Quero convidar você, minha irmã, você, meu irmão, você, senhor e senhora, venha buscar ao Senhor e viver o milagre da parte de Deus para a sua vida. 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

0: Muito bem, 21h31, horário de Brasília. Muito boa noite. Vem conosco, vem com fé, vem com alegria. Vamos então ao nosso bloco informativo. Fique por dentro, é o quadro. Não sai daí, até já.
1: Momento de informação aqui na Rádio Deus é. Economia global. Pressão de crescimento mostra que o Brasil pode ganhar fôlego. O Fundo Monetário Internacional reduziu a projeção da economia global, mas elevou a estimativa para o Brasil. Segundo a instituição, o avanço do país passou de 1,5% para 1,9% na estimativa do ano. A mudança acontece porque o Brasil exporta energia e acaba beneficiado no curto prazo por esse mercado. Quando a expectativa melhora, o país ganha mais chance de atrair investimento e manter o dinheiro circulando. Isso ajuda a segurar vagas de trabalho e a evitar paradas bruscas em vários setores ligados à produção. Para o trabalhador, é um cenário mais estável que traz menos susto com o risco de desemprego. Além disso, uma economia que resiste melhor a crises globais consegue proteger parte da renda das famílias. Ainda que o cenário exija cautela, o avanço na projeção mostra que há força na atividade interna. Assim, mesmo com o mundo desacelerando, o Brasil consegue encontrar

algum espaço para crescer. Portanto, acompanhar esse desempenho é importante para entender o ritmo das oportunidades e do consumo. Quanto mais a economia anda, mais a rotina financeira do brasileiro ganha fôlego para se organizar. Saúde em alerta. Casos respiratórios avançam cedo e reforçam necessidade de cuidado. A temporada de doenças respiratórias começou mais cedo e com mais aqui no Brasil esse ano. Até meados de abril, isso registrou aumento ao vírus da gripe. Os números superaram a marca do mesmo período do ano anterior, acendendo um sinal de atenção. Na prática, esse avanço exige mais cuidado da população, especialmente em locais de grande circulação. Quem adoece

seja, muitas pessoas imaginam que estamos tratando apenas de um conjunto de regras ou de um documento oficial. Mas, na verdade, os fundamentos de fé são as convicções que sustentam tudo aquilo em que nós cremos. Eles representam os princípios essenciais da nossa fé. São verdades que também orientam a nossa maneira de pensar, de ver, de nos relacionarmos com Deus, com o próximo. Portanto, a Igreja Pentecostal Deus e Amor declara como única regra de fé e prática. Isto significa que tudo aquilo que cremos, ensinamos e vivemos deve estar fundamentado nas Escrituras. A Bíblia não é apenas um livro para ser contado em momentos difíceis. Ela é a nossa referência diária. É nela que encontramos direção, correção, sabedoria, esperança para enfrentar os desafios da vida. Utilizar os fundamentos de fé no cotidiano é permitir que aquilo em que cremos transforme a maneira como trabalhamos, tratamos a nossa família, nos relacionamos com pessoas e enfrentamos cada situação da vida. Porque a verdadeira fé não se limita ao templo, ela se revela nas atitudes, nas escolhas e no testemunho diário. Por isso, mais do que conhecer os fundamentos de fé, somos chamados a vivê-los. E se você deseja conhecer todos os fundamentos, acesse o nosso site ipda.com.br e faça o download do arquivo completo. Que Deus abençoe a todos. 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

0: 21h40, Rádio Deus e Amor, a programação A Voz da Libertação. Boa noite, boa noite. Na paz do nosso Senhor e Salvador, Jesus Cristo, que a sua vida, que a sua casa, que a sua família e que o seu lar sejam alcançados por Deus, em que haja milagre, que hajam respostas e favor do grande Eu Sou, o nosso Deus, o nosso Pai Todo-Poderoso. Vamos fazer o seguinte, olha, nós temos aqui Bíblia em Foco, Gabriel Miranda, Esperança e Recomeço. Não sai daí, que na sequência quero ler as vossas mensagens, quero conversar um pouquinho com vocês, saber como é que estão nesta noite de comunhão e de adoração também, tá bom? Até daqui a instantes, seguimos juntos. Deus abençoe.
1: Vamos abrir nossas Bíblias em Lucas, capítulo 7. Vamos ler a partir do verso 11 até o verso 13. Logo depois, Jesus foi a uma cidade chamada Naim. E com ele iam seus discípulos e uma grande multidão. Ao se aproximar da porta da cidade, estava saindo o enterro do filho único de uma viúva. E uma grande multidão da cidade estava com ela. Ao vê-la, o Senhor se compadeceu dela e disse: "Não chore." As pessoas ali estavam de luto. E aquela mulher tinha perdido seu marido e agora estava perdendo seu filho. Mas a morte, ela não tem espaço quando Jesus chega. E Jesus chegou naquele local. E vamos continuar lendo do versículo 14 em diante. Depois, aproximou-se e tocou no caixão. E os que carregavam pararam. E Jesus disse: "Jovem, eu lhe digo, levante-se." O jovem sentou-se e começou a conversar. E Jesus entregou a sua mãe. Todos ficaram cheios de temor e louvaram a Deus. "Um grande profeta se levantou entre nós", diziam eles. "Deus interviu em favor

ter um começo. E às vezes um sonho que Jesus está querendo trazer de volta, ou mesmo um mistério que você achava que tinha acabado, esse mistério, o Senhor está querendo trazer vida novamente. Muito obrigado por ter acompanhado este episódio do Milagres de Jesus. Que Deus te abençoe. Até a próxima.

Nós alcançamos a bênção do Senhor, a graça, através da palavra de Cristo, as coisas mudam, não é? E nós temos acesso à vida eterna. Sim, através da palavra de Cristo, nós temos acesso a grandíssimas oportunidades. Pai, o Senhor Jesus, Fábio Silva, assim, de Pernambuco. A Camila está conosco também. Pai, o Senhor, eu sou Camila Emanuela Alves, é de Jandira. Um abraço, Camila, Deus abençoe. Carla Sampaio, Pai, o Senhor, perdão, Carlos, é do Ana Goiás, hein? Oração, uma causa na justiça pela saúde também. Vamos orar aí pela família. Oramos, sim, por toda a família do nosso irmão Carlos.

a palavra do Senhor e Deus me fez uma nova criatura. Deus me tirou do fundo do poço, do charco de lodo e do lamaçal. Me deu a minha família, está trabalhando poderosamente na minha vida, na área espiritual, material, conjugal, sentimental. Não tem deixado faltar nada. E a cada dia o Senhor me renova. E eu só tenho que agradecer ao Senhor por tudo que Ele fez na minha vida. E continuo agradecendo por tudo ainda que Ele há de fazer. Hoje eu sou uma nova mulher. E por onde eu passar, levarei a palavra do Senhor. E darei o meu testemunho para aumentar a fé de muitos. Para muitos saber que o mesmo Deus que operou no passado é o mesmo Deus que opera hoje nas nossas vidas. Continua operando porque Ele não mudou e nunca...

de champanhe? Falou, Ed, é nome de casa. Ed, segura aqui já. Ela saiu com o namorado não sei para onde. Nunca mais voltou. E eu com aquela garrafa de champanhe. Já espera da minha amiga, né? Para o amigo meu da escola chegou e falou, que é isso? Falei, não, fulano. A garrafa de champanhe foi no galo, moço. E dali, pronto, entrei num mundo de bebida que só Deus dá o livramento, só Deus. Eu nem sabia como chegava a casa. Às vezes, de tão bêbado estava. Ô, pastor, vergonha, é vergonha. Só para dizer que se Jesus me libertou, também pode libertar seu filho, pode libertar seu esposo, pode libertar... Eu conto o testemunho porque, é bonito, você torna... Não, eu conto o testemunho para dizer que fez comigo. Tornou-me um servo dele, com todos os direitos que eu tinha, poder ter-me jogado fora, e não fez. Então, creia. Ore, a minha mãe nunca, Diego, nunca me amaldiçoou. Sabe o que ela fazia? Todo domingo pela manhã, ou quando ia para o culto, ou quando voltava do culto, passava lá por casa e brava o joelho ao lado da cama, abençoar. Todo santo domingo, Diego. E Jesus fez isso. O amor dela prevaleceu e a misericórdia de Cristo me alcançou e por isso eu estou aqui. Eu

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0: O Senhor Jesus nos promete em sua palavra no livro de João, capítulo 14, versículos 13 e 14.
1: E eu farei o que vocês pedirem em meu nome, para que o Pai seja glorificado no Filho. 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

que Deus abençoe a sua vida, a sua casa, a sua família, o seu lar. Uma ótima noite em Jesus Cristo. Que haja paz, alegria, contentamento e comunhão também. Eu quero fazer o seguinte, eu quero convidá-lo a orar comigo agora. Quero convidá-lo a clamar a Deus. Quero convidá-lo a buscar a face do Senhor Todo-Poderoso, porque eu sei que Deus tem essa proposta, tem essa promessa e tem essa mudança para a nossa vida. É o clamor do encontro com Deus e eu sei que juntos vamos buscar a face do Senhor Jesus Cristo. Oramos, Senhor, clamamos a Deus, o nosso Pai. Maravilhoso Deus, poderoso, eterno Pai, Deus de vida, Deus de graça, Deus de favor e também de milagre. Obrigado, Senhor, pelo privilégio que o Senhor concede à nossa alma de buscar a Tua face, a Tua presença. Obrigado, meu Deus e meu Pai, pelo privilégio que nós temos de estar em Ti, Senhor, e poder viver milagres e maravilhas. Obrigado, Pai maravilhoso, Pai poderoso, pela riquíssima oportunidade, Senhor, de poder estar em Tua presença, sentir a Tua graça, sentir o Teu favor, sentir o Teu toque e saber que estás conosco. Ó, Pai maravilhoso, Pai poderoso e Pai gracioso, Tu tens sido bom a todo instante e a todo momento. Tu tens sido um Deus, ó Pai, que muda o cenário, muda a história, muda perspectivas, muda, Senhor, o curso de um rio, muda o curso, Pai da glória, do vento. O Senhor muda, Pai da glória, os cenários para poder derramar a bênção sobre nós. E por isso louvamos-te, ó Pai, bendizemos-te, Senhor, porque nós temos a certeza, ó Deus, que Tu fazes milagres acontecer. Ó Pai gracioso, por isso oramos. Oramos, ó Pai, porque Tu tens comando, governo de todas as coisas. Oramos, meu Senhor, porque nós somos homens e mulheres felizes pela Tua presença, felizes pela Tua bênção, felizes pela Tua escolha, felizes pela Tua chamada, felizes, Pai da glória, aleluia, porque tens direcionado a nossa vida, felizes, meu, o nosso sofrimento, Pai da glória, em resposta em bênção, feliz, meu Deus e meu Pai, porque tens mudado a noite para dia, tens mudado, Pai da glória, o choro em sorriso, tens mudado o cenário da nossa história, felizes, meu Deus e meu Pai, felizes,

Senhor. Oh, glória! Porque o Senhor não desampara um filho seu. O Senhor não desampara um servo seu. O Senhor não desampara um homem que confia na sua palavra, uma mulher que confia em sua palavra. Ó Deus gracioso, ó Deus maravilhoso, e Senhor, tu não vais abandonar aquele que confia no teu nome, tu não vais abandonar aquele que está em ti, tu não abandonar aquele que depende única e exclusivamente, Pai, do poder e da tua graça. Tu não vais abandonar, Senhor, uma vida, meu Pai, aleluia, que está voltada a ti, Senhor meu Deus. Então, meu Pai, toma as rédeas da nossa vida, toma a direção da nossa vida, conduz-nos, ó Pai da Glória, para um lugar de virtude, para um lugar de paz e de alegria, para um lugar de contentamento. Conduz-nos, ó Pai, em nome de Cristo, e desfaz, Senhor, com toda obra satânica, com toda obra maléfica, toda obra diabólica, toda obra das trevas que tem crescido contra nós, toda obra do inimigo que tem crescido contra a nossa vida. Tem crescido, Pai, contra a nossa casa, tem crescido, Pai, contra o nosso lar. Senhor, meu Pai, com todo o comportamento satânico, toda orientação satânica e diabólica, toda instrução maligna com a nossa vida, que nos quer fazer parar, que nos quer reduzir a insignificantes, que não traduzem em bênção e nem em vitória. Ó Pai maravilhoso, eu oro, Senhor, eu oro, meu Deus, porque eu sei que o Senhor tem a promessa e tem a proposta para vidas que confiam na tua presença, para vidas que confiam na tua palavra. Eu oro, meu Pai, eu oro, meu Deus, porque eu tenho a certeza que o Senhor muda cenários. Então, meu Pai da Glória, entra com a tua mão poderosa. Entra com o teu poder, entra com a tua graça e muda o cenário destas vidas, muda o cenário destas famílias, muda o cenário destes lares, muda o cenário destes casamentos, muda o cenário, meu Pai, em nome de Cristo, e ajuda, Senhor, ajuda estas vidas a estarem fortes, a estarem valentes, a estarem corajosas. Ajuda estas vidas, meu Pai, a darem o favor, a alcançarem a graça. Ajuda estas vidas, meu Pai, a alcançar, Senhor, a resposta bendita, porque o diabo tem dado, o diabo tem, Pai da Glória, buscado manipular, o diabo buscado, Pai da Glória, envenenar, o diabo tem buscado, Pai da Glória, ultrar estas vidas. Eu repreendo a Satanás no nome de Cristo agora. Eu repreendo toda a opressão maligna, toda a opressão diabólica, toca no nome de Cristo. Eu repreendo todo mover diabo que tem se colocado contra esta vida, que tem se colocado contra esta casa, trevas, que tem bloqueado caminhos, tem bloqueado portas, acessos. Eu te repreendo, obra diabólica, com todo engano, com toda mentira, com toda vaidade, com toda maldade. Eu te repreendo, espírito das trevas, que tem lutado contra estas famílias e tem buscado fazer destas famílias um poço de vergonha, um poço de humilhação, um poço de dor. Eu te repreendo, Satanás, no nome de Cristo, que tem pelejado para que estas vidas não sejam vidas frutíferas, não sejam vidas, Pai, enriquecidas pela tua graça. Eu repreendo, espírito maléfico, obra das trevas, obra das sombras. Eu te repreendo, em nome de Cristo, obras camufladas do inferno, saiam das vidas, saiam dessas casas, saiam dessas famílias agora, no nome de Jesus Cristo. Obras camufladas do maligno, que tem pelejado, que tem lutado para descer vidas, filhas, lares, casas, para desmerecer, sim, meu Deus, o esforço alheio, para desmerecer os colegas de trabalho, para desmerecer filhos, pai, mãe, em nome de Cristo. Eu repreendo agora toda obra maléfica, toda obra diabólica, toda obra satânica, espírito da sombra, espírito das trevas.

tantos colegas, meu Pai da Glória, que se esforçam e que pelejam, tantos colegas, meu Pai da Glória, que batalham e o inimigo tem lutado, e o inimigo tem buscado para impedir vitória, impedir acessos, oh meu Deus, oh meu Pai, e muitas vezes, Senhor, são vidas, oh Pai da Glória, que só querem ver o mal do outro, que só querem ver a queda do outro, só querem ver nossa família se frustrar e mais nada, só querem ver nossa casa se frustrar e mais nada, só querem ver este casamento se frustrar e mais nada, só querem ver esta família passar fome, querem ver esta casa enferma, doente, oh meu Pai, tem gente que investe, meu Deus, para destruir estas famílias, sim meu Pai, Senhor meu Deus, basta ver a família na ruína, já está bom, basta ver a família a passar fome, para ele está tudo bem, basta ver a família na miséria, está tudo bem, basta ver, Pai da Glória, alguém ser mandado embora, está tudo bem, basta ver alguém, Pai da Glória, ser, Senhor, desqualificado, está tudo bem, eu repreendo o espírito das trevas, espírito mascarado, obra das sombras, das trevas, em nome de Cristo, sai dessa casa, sai dessa família, porque há famílias que não progridem, que não são salvas, que não crescem, que não melhoram, que não são curadas, não são libertas, causa das obras das trevas, das obras das sombras, maligno, Senhor, tem buscado, meu Deus, em corações maus, em corações hipócritas, em corações feridos, em corações soberbos, ó Pai, a destruição, protege estas vidas, protege, Pai, estas casas, protege estes lares agora, protege estes casamentos, protege, meu Pai, em nome de Cristo, vidas que estão vulneráveis, famílias que estão vulneráveis, vidas, ó Pai da Glória, que não sabem como se proteger, de que maneira se proteger contra esses lobos devoradores, esses homens maus, Senhor meu Pai, que vêm causar dores, quantas famílias causam depressão uns nos outros, quantos lares, ó Pai da Glória, têm causado mal uns nos outros, Senhor, meu Deus, com insultos, com provocações, com ofensas, com palavras maldosas, espírito maléfico, sai dessa família, sai dessa casa, sai lá, obra do insucesso, obra das trevas que traz fracasso e traz derrota, eu te repreendo, Satanás, no nome de Cristo, sai, sai dessa família, sai dessa casa, sai desse casamento, Senhor meu Pai, cura, cura vidas doentes, cura vidas enfermas, cura vidas, Pai da Glória, que estão abandonadas, Senhor, e não tem saída. Quanta mulher sofre e não sabe o que fazer. Quanto homem sofre e não sabe o que fazer, meu Pai. Está cheio de dores, cheio, Pai da Glória, de medos e inseguranças. Quanta mulher, meu Pai, que não sabe o que fazer.

oculta, Senhor. Traz a verdade que muitos tentam esconder. Oh, meu Deus, o encontro contigo faz isso, Senhor. Revela verdades, revela o que está em oculto, revela o que está escondido, revela o que é tramado nas sombras. Senhor, meu Pai, repreende agora esse espírito maléfico. Quanto homem tem perdido a fé, quanta mulher tem perdido fé, quanta vida, meu Pai, tem perdido o ânimo de orar, o ânimo de igreja, quanta vida mais não consegue dobrar o joelho, ler uma Bíblia, porque está ferido, porque está machucado, porque foi apedrejado, porque foi maltratado e sem justa causa. Senhor, meu Deus, ainda que houvesse justa causa, Senhor, Senhor, não se maltrata ninguém, não se pisa em ninguém, mas ele foi, Senhor, ele foi, Pai da Glória, ela foi, e sem dever, e sem merecer, e isso tem pesado na sua alma, tem doído no seu coração, e eu sei, meu Pai, que nós estamos aqui por homens, estamos pela tua presença, mas há muito coração, Senhor, que está ferido no ambiente onde a tua presença se manifesta. Há muito coração que está magoado no ambiente que a tua presença se manifesta. Senhor, meu Deus, tem havido muita mentira, muito engano no ambiente que o Senhor se manifesta. Há muita inveja, muita calúnia no ambiente que o Senhor se manifesta. E esse coração, Pai, está pesado. Essa alma está pesada. Essa alma está doída. Essa alma, Pai da Glória, está inconsolável, meu Deus, mas no nome de Cristo, eu repreendo e a vida vai florescer, a vida vai se levantar das cinzas, há poder no nome de Jesus Cristo para trazer de volta, há poder no nome de Cristo para renovar, há poder no nome de Cristo para curar agora, há poder no nome de Cristo para entrar nesse ambiente, para entrar nessa igreja, para entrar nessa casa, para entrar nessa empresa, para entrar nessa família, para entrar, meu Pai, nesse lugar e trazer a bênção, e trazer vitória, e trazer a cura, e trazer, meu Pai, a libertação. Ó Deus maravilhoso, livra, Senhor, livra, meu Pai, do plano das trevas, do plano maligno, da obra satânica, da obra diabólica. Livra, meu Pai, essa família, livra, meu Pai, essa casa, Senhor, familiares que estão encurralados nas cadeias, estão, Senhor, meu Pai da Glória, nas penitenciárias, familiares que estão, Senhor, na UTI, que estão, meu Pai, Senhor, em leito de dor e enfermidade, familiares, ó Pai da Glória, que estão, Senhor, desenganados pela medicina. O Senhor pode curar agora, o Senhor pode libertar agora, o Senhor pode transformar em

fazer. Eu sei que o Senhor fará. Sim, eu sei que o Senhor já começou a fazer. Para a glória do seu nome, Deus. Em nome de Jesus, continua a cuidar. Em nome de Cristo, nós cremos, nós confiamos e esperamos no teu poder, na tua graça. Cuida, livra, arranca toda a máscara do mal e dá bênção. Em nome de Jesus, amém. E graças a Deus.

0: bem, oramos, clamamos a Deus. Deus abençoe você que orou conosco. Uma excelente noite, já sabe, não é? É noite de vida, noite de graça, noite de favor. Oramos, entregamos a Deus. E agora vamos ao bloco Dizes para sobre família. Voltar.
1: E chegou o momento de informação aqui na Rádio Deus é Amor. Mesa Unida. Refeições em família fortalecem vínculos e protegem os filhos. Com a correria moderna, sentar à mesa todo mundo junto se tornou muito raro. No entanto, esse hábito simples é um dos pilares da saúde familiar. Os estudos mostram que crianças que jantam com os pais se alimentam muito melhor. Elas consomem mais frutas, vegetais e menos alimentos industrializados. Então, além da nutrição, o momento da refeição é muito importante para aquela conversa que às vezes é tão necessária. É a hora de desligar as telas e olhar nos olhos uns dos outros. Saber como foi o dia do filho cria, né, essa ponte de confiança e segurança. Adolescentes que participam dessas refeições têm menos risco de depressão. E não precisa ser um banquete, o que importa é a presença e a atenção. Se o jantar não for possível, você pode estar no café da manhã ou no almoço de domingo. O importante mesmo é criar uma rotina de encontro e partilha sem distrações. A mesa é o lugar onde a cultura e os valores da família são transmitidos. Evitar assuntos polêmicos ou cobranças nessa hora se... Atraso na fala? Por bebês têm preocupado os especialistas. Muitas crianças estão chegando à idade escolar com atraso na fala. A exposição excessiva às telas substitui a interação humana que é tão necessária nessa fase da vida. O bebê, ele aprende a falar observando o rosto e a boca dos pais, e não desenhos. A Sociedade Brasileira de Pediatria recomenda zero telas, isso até pelo menos os 2 anos de idade. O cérebro nessa fase precisa de estímulos reais, táteis e sonoros. Então trocar o vídeo por uma conversa ou leitura é o que estimula muito mais a linguagem. Crianças que brincam no mundo real desenvolvem melhor a coordenação. O uso passivo da tecnologia pode gerar problemas de atenção no futuro. A criança se acostuma com estímulos rápidos e perde a paciência natural. Isso reflete na dificuldade de concentração na escola e em tarefas simples. O tédio é importante para estimular a criatividade e a imaginação. Pais devem controlar rigorosamente o tempo e o conteúdo que as crianças acessam. E mais do que isso, né? Ser o exemplo e largar o celular ao brincar com o seu filho é fundamental. A conexão olho no olho é insubstituível para o crescimento saudável. Desligue a tela e ligue a conversa com seu filho.
2: A paz do Senhor Jesus, meus irmãos. Quando falamos sobre os fundamentos de fé da nossa igreja, muitas pessoas imaginam que estamos tratando a

apenas de um conjunto de regras ou de um documento oficial. Mas, na verdade, os fundamentos de fé são as convicções que sustentam tudo aquilo em que nós cremos. Eles representam os princípios essenciais da nossa fé. São verdades que também orientam a nossa maneira de pensar, de viver, de nos relacionarmos com Deus e com o próximo. Portanto, a Igreja Pentecostal Deus e Amor declara, por meio do seu conselho deliberativo e de sua diretoria executiva, que crê na Bíblia Sagrada, a palavra de Deus, como única regra de fé e prática. Isto significa que tudo aquilo que cremos, ensinamos e vivemos deve estar fundamentado nas Escrituras. A Bíblia não é apenas um livro para ser consultado em momentos difíceis. Ela é a nossa referência diária. É nela que encontramos direção, correção, sabedoria, esperança para enfrentar os desafios da vida. Utilizar os fundamentos de fé no cotidiano é permitir que aquilo em que cremos transforme a maneira como trabalhamos, tratamos a nossa família, nos relacionamos com as pessoas e enfrentamos cada situação da vida. Porque a verdadeira fé não se limita ao templo, ela se revela nas atitudes, nas escolhas e no testemunho diário. Por isso, mais do que conhecer os fundamentos de fé, somos chamados a vivê-los. E se você deseja conhecer todos os fundamentos, acesse o nosso site ipda.com.br.

De receber em notícias do trabalho de vocês, como está sendo o desenvolvimento desse discipulado aí na sua casa ou na casa do novo convertido. Mas uma coisa eu sei, que muitas vezes não é fácil, a gente sabe disso, como a gente falou, nós temos que nos esforçar, não é fácil, principalmente pessoas que hoje estão naquela correria, hoje as pessoas não têm tempo para nada. A gente vai falar, ah, você gostaria de

perspectivas futuras são pessimistas, não acreditam que as coisas ou pessoas possam melhorar. Podemos dizer assim que, em uma definição religiosa, pessoas não crentes são pessoas que não depositam a sua fé, esperança ou crença na existência de um Deus onipotente que pode tudo, onisciente que sabe tudo, onipresente que está ao mesmo tempo em todos os lugares. Outras pessoas não crentes rejeitam a ideia da existência de Deus. Eu posso dizer que é uma atitude de descrença sobre a afirmação religiosa da existência de Deus. E existem dois tipos de não crentes, né? Os que defendem de forma veemente a inexistência de Deus, ou aquele que nega a existência de Deus apenas por não haver provas sobre a existência de Deus. Então, qual versículo, por exemplo, eu poderia aplicar, né? Eu creio que aquele tão conhecido, né? Porque Deus amou o mundo de tal maneira que deu seu Filho unigênito para que todo aquele que nele crê não pereça, mas tenha a vida eterna. João 3,16. E também aquele de Lucas 19,10, esse versículo: pois o Filho do Homem veio buscar e salvar o que estava perdido. Também João capítulo 14, versículo 6: eu sou o caminho, a verdade e a vida, e ninguém vai ao Pai a não ser por mim. Então nós temos vários versículos, mas é claro que, como eu já falei, você não vai chegar já evangelizando, dando um versículo. Não, tudo começa de maneira muito natural, muito assim, simples, né? Sem forçar a barra, sem obrigar a pessoa a ouvir. Não, você vai me ouvir, ó, pega esse folheto aqui, ó. Não, por favor, você... Não, nada de você forçar.

Bairro Central para estar conosco. Eu, pastor Milton, vou estar com todos vocês a partir das 9 horas da manhã naquele culto de consagração, culto de jejum, culto da busca da presença de Deus. Você que está enfermo, você que está desempregado, você que precisa de Deus, um milagre, vem estar com o endereço aqui no seu Waze. Você que vem com o carro, Mida Prefeito Pereira Passos, número 10, é a entrada principal aqui do nosso Templo da Glória de Deus. Espero todos vocês logo mais às 9 horas da manhã aqui na Sede Mundial.

0: Seu Milton, confirma! E olha, é nesta quarta-feira, hein? Quarta-feira do grande mover de Deus, tá? E você não vai ficar de fora. Vamos, podemos encerrar com uma palavra do pastor Milton e na sequência um louvor? Momento de palavra, momento de culto, para você ficar atento ao que vai acontecer nesta quarta-feira. Olha, não fique de fora, tá? Deus tem bênção para a sua vida. Por falar em não ficar de fora, amanhã é terça-feira dos vencedores, estaremos juntos, hein? Às 19 horas, sim, nesta quarta-feira, né, perdão, terça-feira, 19 horas, estou com vocês, e quarta-feira, 9 da manhã, pastor Milton está aqui no Santo Altar, sede. Acompanhe um pouquinho, vamos cantar e celebrar.
1: Estamos entendendo?

onde a glória de Deus já começa a derramar lágrimas. E tem outro que não entende nada do que está acontecendo. Crente assim na igreja. Tem crente que dá tanto lugar ao Espírito Santo que ele se sente na igreja como lutuando. Ele sente a presença de Deus neste lugar. Ele quer cada

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1: 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Peso no bolso. Valor da cesta básica compromete boa parte do salário mínimo. Um recente levantamento sobre o custo dos alimentos essenciais revelou uma alta preocupante aos consumidores. Em várias capitais do país, o preço da cesta básica apresentou um aumento significativo. Com essa elevação, o trabalhador assalariado vê o seu poder de compra impactado ao abastecer a despensa em casa. Produtos indispensáveis na mesa, como o feijão e a carne, foram responsáveis por puxar a variação para cima. Fatores climáticos e o ritmo das exportações afetaram a oferta, passando custos às prateleiras. Diante disso, manter a alimentação equilibrada exige um preço. Analistas econômicos alertam que a tendência de alta pode persistir caso não ocorra a normalização nas safras. É fundamental que as famílias busquem alternativas em conta e substituam marcas quando possível. A educação financeira passa a ser uma ferramenta essencial para evitar o endividamento. As autoridades que...
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aliviando o custo do crédito para empresas e consumidores. E com isso, a expectativa é de um âmbito mais favorável para investimentos e geração de empregos. Esse alívio acontece após um período de estabilização de inflação que permite ao comitê agir com segurança. Para o consumidor, a notícia traz a perspectiva de financiamentos com parcelas mais acessíveis no médio prazo. Contudo, os reflexos nas taxas cobradas pelos bancos não acontecem de forma imediata. As antigas, com taxas elevadas, a substituição de um crédito caro por um barato alivia consideravelmente o orçamento doméstico. Apesar da queda, o crédito deve ser utilizado de maneira consciente para evitar pendências financeiras.

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0: Perhaps I haven't understood until today.
1: O quanto é importante nós orarmos uns pelos outros.
0: How important it is to pray for one another.
1: E eu confesso para os irmãos que a partir do momento que eu comecei a me dedicar
0: from the moment that I start to dedicate myself
1: para fazer essa série falando sobre alguém ora por mim,
0: to begin the 7-day campaign.
1: Que há tempos atrás eu fiz um hino chamado Alguém Ora Por Mim, que a minha esposa gravou. Então assim, eu já tinha uma noção que era importante orarmos uns pelos outros. Mas a partir do momento que eu comecei a estudar a mensagem para pregar, eu mergulhei numa profundidade tão grande
0: I dove into a great deepness,
1: que hoje eu posso enxergar o quanto Deus se agrada quando nós oramos uns pelos outros.
0: Today I see how God is pleased when we pray for one another.
1: Eu dizia aos irmãos,
0: last night I was here praying, preaching.
1: Deus tem falado tão pouco conosco nos últimos tempos.
0: God has spoken so little to us in the last time.
1: Não é que Deus não tem falado, Deus tem falado, mas assim, em comparação ao que Deus falava no passado.
0: And this is in comparison to what God used to speak in the past.
1: De uma forma tão viva.
0: In such a vivid way.
1: De uma forma em que a sua presença era tão sentida.
0: In a way that his presence was so felt.
1: Comparando aos nossos dias, nós temos tido pouco assim assimilação do que realmente Deus tem falado conosco.
0: Comparing to our days, it seems that God has spoken so little to us.
1: E a respeito da oração também, a gente tem tido um entendimento tão pequeno do que representa orar um pelo outro.
0: We also have understood so little what praying for one another represents.
1: Mas a hora da revelação de Deus chegou.
0: But it is time for God's revelation to us.
1: A hora da revelação de Deus, ela aconteceu.
0: The time for the revelation is
1: é esse
0: now.
1: Tempo, é agora.
0: It is right now.
1: Vocês vão ver o quanto Deus vai se utilizar, meus irmãos,
0: we'll see how much God will use, dear brothers,
1: de poder de resposta para nós,
0: the power of answer to us,
1: em coisas que nós nunca havíamos imaginado antes.
0: Things we have never imagined.
1: Oremos, falemos com Deus nesse momento. Grande Deus, poderoso Pai. Alguém ora por mim. Hoje, Senhor, o nosso tema é o dia que o Senhor orou por nós. O dia em que Cristo orou por nós. E eu peço a Deus que o Senhor haverá de dar respostas grandes para nós. Deus de misericórdia, Deus de poder. Ah, meu Deus, como é maravilhoso poder receber do Senhor respostas para as nossas vidas. Como é maravilhoso podermos saber, ó Deus, que o Senhor vai estar falando conosco, mas vai estar respondendo as nossas orações, os nossos pedidos. Queremos nossas orações respondidas. Meu Deus, tantas coisas que nós demos para lá, algumas coisas achamos até que o Senhor não iria responder, mas de repente, meu Deus, eu vejo que o Senhor poderá responder a partir do momento que nós respondermos também, dando uma resposta de amor, orando pelos nossos amigos, pelos nossos inimigos. Meu Deus, é a resposta do Senhor para a nossa vida. É a resposta do Senhor em tudo que nós queremos, meu Deus, em tudo que nós precisamos. Meu Deus, responda.

0: Versículo 31.
1: Chapter 22 of Luke, verse 31.
0: Pedro é avisar.
1: Simon.
0: Diz também o Senhor.
1: And the Lord said,
0: Simão, Simão.
1: Simon.
0: Eis que jamais vos viu para vos ir andar como trigo.
1: Satan has asked to sift all of you as wheat.
0: Mas eu roguei por ti.
1: But I have prayed for you.
0: Para que a tua fé não desfaleça.
1: That your faith may not fail.
0: E tu, quando te converteres,
1: and when you have turned back,
0: confirma teus irmãos.
1: Strengthen your brothers.
0: E ele lhe disse,
1: but he replied,
0: Senhor, estou pronto a ir contigo até a prisão e a morte.
1: Lord, I am ready to go with you to prison and to death.
0: Mas ele disse,
1: and Jesus answered,
0: digo-te, Pedro,
1: I tell you, Peter,
0: que não cantará hoje o galo
1: before the rooster crows today,
0: antes que três vezes negues que me conheces.
1: You will deny three times that you know me.
0: Sentem-se, queridos irmãos. Sentem-se.
1: Eu
0: vejo um ambiente alegre hoje, os irmãos. Alegres, eu sentindo diferença. Todos tão felizes. Isso me enche de alegria também. Graças a Deus. Vai dar tudo certo, querida igreja. Vocês sabem que o inimigo não pode tocar em vocês.
1: You know that your enemy cannot touch you.
0: Se vocês são de Deus, o inimigo para tocar vocês tem que pedir licença para Deus.
1: If you belong to God, the enemy must ask for license to God.
0: A gente vê isso no livro de Jó.
1: We see this in the book of Job.
0: A gente vê isso no livro de Colossenses 3:3.
1: In the Gospel of Colossians 3:3.
0: E a gente vê isso também aqui em Lucas 22 do versículo 31 para frente.
1: We also see here in the Gospel of Luke in chapter 22.
0: De repente o Senhor chega para Simão.
1: And Jesus comes to Simon.
0: O nome antigo de Pedro.
1: The latter name of Peter.
0: E diz, olha, Simão.
1: He says, look here, Simon.
0: Satanás pediu para cirandar você como trigo.
1: Satan has asked sift all of you as wheat.
0: Cirandar quer dizer agitar, sacudir, colocar à prova.
1: And this means to shake you, to put you under proof.
0: É um processo de separação da palha e do trigo.
1: It is a process of separation wheat from its other sense.
0: É um processo de legitimação.
1: A process of legitimation.
0: É ou não é isso que você está dizendo que é?
1: Is this not what you say you are doing?
0: E a gente sabe, meus irmãos, que quando Deus prova a gente,
1: and we know that when God tests us,
0: normalmente a prova de Deus vem para que o melhor de nós seja extraído.
1: Normally the test comes so the best of us can come out.
0: Quando Deus nos prova,
1: when God puts us to test,
0: Deus quer trazer à luz o nosso bom.
1: God wants to bring the good out of
0: us. O bom da gente.
1: What is good within us.
0: Quando Deus nos prova,
1: when God puts us to test,
0: Deus está nos colocando numa situação de pôr algo melhor na nossa mão.
1: God wants to put something better in our hands.
0: Então a aprovação de Deus é algo legítimo, é algo bonito, é algo que vai trazer para nós benefícios.
1: So God testing us is something that will bring us benefits.
0: Às vezes para nos mostrar o quanto precisamos melhorar.
1: Sometimes to show us how much we need to get better.

0: How many people pray for us?
1: Sempre tem alguém orando por nós.
0: There's always someone praying for us.
1: Sim, sempre tem alguém orando por nós.
0: There's always someone praying for us.
1: Isso se chama oração intercessória.
0: This is called an interceding prayer.
1: Isso é quando uma pessoa deixa de orar por ela mesma e passa a orar por outra pessoa. Chama-se oração intercessória.
0: This interceding prayer is when someone doesn't pray for themselves but for someone else.
1: E quando eu disse a vocês, meus irmãos, que nós vamos ter respostas maravilhosas de Deus nessa campanha.
0: When I told you that we will have great answers from God in this campaign.
1: É porque a oração intercessória, ela não pode acontecer sem que haja dois elementos.
0: That because the interceding prayer does not happen without two elements.
1: O primeiro elemento é a fé.
0: And the first one is faith.
1: Presta atenção porque essa campanha, Deus vai mudar a sua vida através dessa campanha.
0: Pay attention because God wants to change your life through this campaign.
1: O primeiro elemento é a fé.
0: And the first element is faith.
1: E o segundo elemento é o amor.
0: The second element is love.
1: Ninguém ora por outra pessoa se não tiver fé e não tiver amor.
0: No one prays for someone else without faith or love.
1: Por isso que eu estou dizendo a vocês que essa campanha tem um sabor diferenciado.
0: This is why I tell you that this campaign is a little different.
1: Porque nós vamos nos desvestir de todo o sistema egoísta, centralizador em nós mesmos e vamos pensar em outras pessoas.
0: Because we will leave our egocentrism and think of someone else.
1: E eu posso garantir a vocês 100% que Deus se agrada disso, Deus tem prazer nisso, Deus quer que isso seja assim.
0: I guarantee you that God's pleased with this and the way he wants it to be.
1: E vou provar isso biblicamente, queridos.
0: Now we'll prove biblically.
1: Que a partir de uma manifestação de Deus,
0: there's a manifestation
1: que é única,
0: that is unique.
1: Nós vivemos dificuldades.
0: We live difficulties.
1: Nós atravessamos dificuldades.

0: você para você não passar a prova. Ele não disse isso, não.
1: Jesus did not say that he stopped Satan.
0: Ele está dizendo, você vai passar pela prova.
1: He said, you will go through this test.
0: Mas eu orei para a sua vitória.
1: But I have prayed for your victory.
0: Eu orei para que você não caia.
1: I've prayed so that you may not fall.
0: Eu orei para que você não desfaleça.
1: I've prayed so that you may not fail.
0: Não impediu, não.
1: He did not stop the battle.
0: Pedro achava que estava preparado, meus irmãos. Nós sempre achamos que estamos preparados.
1: Peter thought he was prepared. We always think we are prepared.
0: Senhor.
1: Dear Lord,
0: estou pronto a ir contigo até a prisão e a morte.
1: I am ready to go with you to prison and to death.
0: Mas ele não estava.
1: But he was not.

agora eu estou virando o cativeiro de Jó. Pode sair da frente, Satanás, porque agora eu dou tudo dobrado em relação ao que tinha antes. Não importa a condição que nós estamos, nós devemos orar uns pelos outros. Eu não conheço você, mas deixa eu dizer a você uma coisa. O inimigo vive buscando noite e dia onde é o seu ponto fraco. Assim como ele buscou o ponto fraco de Pedro, de Simão. Eu não sei qual é a sua fraqueza, eu sei qual é a minha. Nesse caso é importante cada um conhecer a sua própria. Mas é possível que Satanás descubra a sua fraqueza e te ataque exatamente na sua fraqueza.

0: to pray one for one another so we may be healed.
1: Porque a oração de um justo pode muito no seu efeito.
0: Because a prayer of a fair one.
1: Vejam quantos justos estão aqui hoje.
0: Look how many fair people are here today.
1: Vejam quantos ouvintes justos estão ouvindo a programação e estarão orando conosco hoje.
0: How many listeners are hearing will be praying with us today.
1: O Senhor Jesus intercede por nós.
0: The Lord Jesus prays for us.
1: Porque ele é o nosso mediador, diz a palavra de Deus.
0: Because he is our mediator.
1: O Senhor Jesus intercede por nós.
0: The Lord Jesus intercedes for us.
1: Porque ele é o sumo sacerdote eterno conforme a ordem de Melquisedeque, diz a palavra de Deus. E sacerdotes intercedem pelo povo junto a Deus.
0: He is the high priest and eternal, and they intercede for the people.
1: Nós vamos estar durante 7 semanas levantando o formuláriozinho com o pedido de outras pessoas.
0: We will be for 7 weeks in this campaign praying for other people.
1: E eu tenho certeza que Deus vai fazer coisas sem precedentes nessa campanha.
0: I'm sure that God will do amazing things through this campaign.
1: Porque eu sei que Deus está vendo a nossa fé.
0: Because I know that God sees our faith.
1: Deus está vendo o nosso amor.
0: God can see our love.
1: Deus está vendo a nossa coragem.
0: God can see our courage.
1: Deus está vendo o nosso altruísmo, ou seja, Deus está vendo que nós não estamos sendo egoístas.
0: God sees that we are not being selfish.
1: Mesmo sendo nós também necessitados de tanta resposta de Deus.
0: Even though we also need so many answers from God.
1: Nós estaremos pedindo a Deus para responder a outras pessoas através da nossa oração. Vai sacudir.
0: Everything will tremble.
1: Eu estou dizendo a vocês, vai fazer coisas como nunca fez. Jesus deixou o exemplo.
0: Jesus left us the example.
1: O dia em que Jesus orou por nós. O dia que Jesus orou por mim. Eu vou basicamente concluir essa mensagem.
0: I will basically conclude this message.
1: Eu já deixo semi-concluída.
0: I will leave it half concluded.
1: Mas como eu disse a vocês,
0: as I said to you before,
1: eu quero fundir essa mensagem com a mensagem e vocês vão entender o porquê eu estou pregando. Pregando o dia em que Jesus orou por mim.
0: Ah, que maravilha.

louva pela vitória desse povo. É, Senhor meu Deus, para que esse povo possa declarar a vitória contra todas as artimanhas diabólicas, satânicas. Senhor meu Deus, nunca se ouviu, nunca se viu a Deus uma campanha que faz jorrar tanto amor e tanta fé como essa campanha que estamos realizando. Porque acima de tudo, Senhor meu Deus, é uma campanha que está demonstrando a Deus o amor que nós temos pelas outras pessoas, que está demonstrando, Senhor meu Deus, o amor que nós temos pelo nosso irmãozinho, pela nossa irmãzinha, pelos nossos jovens, pelos nossos velhos, pelas nossas crianças, pela igreja como um todo. Corações altruístas, corações cheios de amor estão aqui, ó Deus, nessa campanha pedindo em favor dos outros. Ah, meu Deus, nós queremos que o Senhor venha nos abençoar, nós queremos sarar. A sua palavra é clara quando ela diz: confessai e orai uns pelos outros para que sareis. Vem, Senhor meu Deus, com a

0: forte. Alamassumianda ali amastéias. Aleluia, louvado seja Deus, opera maravilhas em nosso meio, ó Deus, nós temos fé e nós temos amor nos nossos corações para orar pelos nossos irmãos. Nós temos fé e nós temos amor na nossa vida para orar por essa congregação, por aqueles que oram conosco em casa. Aleluia, aleluia. Tem gente doente aqui, Deus, tem gente cancerosa, tem gente depressiva, tem gente, Deus, que está sofrendo tantos reveses na vida, tem gente desempregada, tem gente em estado de miséria, tem gente sofrendo dor, tem gente que a família está destruída, tem gente com dor no coração, tem gente com enxaqueca, tem gente oprimida pelo inimigo, tem gente sendo cirandada, tem gente sendo sacudida, chacoalhada, tem gente sofrendo demais aqui, meu Deus, vem operar em nosso meio, vem operar em nosso meio, nosso coração está feliz, nós estamos felizes em poder compartilhar a nossa fé e o nosso amor, meu Deus, na direção de outras pessoas. O nosso Deus está aqui, está pronto para responder ao nosso clamor.
1: Our God is here, ready to answer our prayer.
0: Já sinto a resposta de Deus.
1: I can already feel the answer of God.
0: Resposta à nossa oração. Resposta à nossa fé.
1: Answer to our faith.
0: Resposta ao nosso amor pelo próximo.
1: Answer to our love for one another.
0: Pode bater as palmas para Jesus. Quem está desviado e quer aceitar Jesus, faz assim com a sua mão, olha. Quem está desviado e quer reconciliar com Jesus, vem aqui, vem. Venham aqui desviados, venham aqui à frente, venham. Venham aqui reconciliar isso, meu jovem, é assim mesmo. Venham, jovens, venham aqui para reconciliação, venham. Onde estão as pessoas que estão vendo que sem Deus, não se chega onde se quer chegar. Só podemos alcançar.

0: Deus, agora, Senhor, em nome de Jesus, meu Pai, presta de nos abençoar, sim. Nós queremos entrar nessa pressa para sermos abençoados. Tenha misericórdia de nós, meu Deus. Nos abençoe, cura as nossas doenças e nos abençoe, prospera a nossa vida. Abençoa essa gente, essa multidão, meu Deus, abençoa. Abençoa a glória, meu Santo, me leva em paz, abençoados, em nome de Jesus. Quantos podem dizer amém?
1: Amém.
0: Digam mais forte, amém. A paz do Senhor, mais uma vez. A paz do Senhor, mais uma vez. A paz do Senhor Jesus. Vão com Deus, queridos irmãos. Muito obrigado. Muito obrigado pela presença de vocês. O poder do nosso Deus, a graça do nosso Senhor, a presença do Espírito Santo, tudo de bom de Deus esteja com você e sua família. Obrigado, vocês da minha igreja, vocês de outras igrejas, vocês que estão prestigiando, irmãos obreiros que estão colaborando conosco, irmãs obreiras, irmãos pastores, todos vocês, muito obrigado, meus irmãos. Vocês nos dão para continuarmos nessa obra e que Deus abençoe, estejam sempre conosco, em nome de Jesus. Vão com Deus, que a presença de Deus jamais se aparte de vocês. Ouvintes, que poder, que maravilha, com o nosso Deus realmente operou, trouxe essa multidão e o nosso Deus curando, abençoando. Deus abençoe São Paulo, Deus abençoe Brasil, Deus abençoe, Deus os guarde. Vão com os queridos irmãos.
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ou as instituições Reviver, Fundação Reviver e a Associação Reviver Help, Deus é Amor. E eu quero convidar você que está ligadinho agora, você que está ouvindo esse convite, você da Zona Norte, Zona Oeste, Zona Leste, Zona Sul, ABCDMR, atenção São Paulo, atenção povo paulista, é a quinta-feira da restituição. Você crê no retorno da alegria para a sua vida, ver as portas se abrindo novamente, é você ter em mãos tudo aquilo que o inimigo tentou tirar de você, você não pode ficar de fora. Às quintas-feiras de julho, essa grande campanha, querida irmã Antônia Bochar, pregando a palavra de Deus, e você não pode

0: Momento de oração.
1: Permaneça. Precisamos estar conectados na videira para que possamos florescer, dar frutos, para que possamos estar cheios de vida. E esta vida é produzida pelo Espírito Santo através da comunhão. A oração é importantíssima. Convido todos vocês agora a se prepararem para orar conosco. Você tem a oportunidade também de compartilhar esta transmissão, esta oportunidade, para que o seu amigo, o seu parente, o seu vizinho, aquele seu conhecido que necessita ser alcançado pela nossa oração, pela oração da igreja, ele seja abençoado também, assim como você está sendo abençoado agora, porque você recebeu aí a notificação da oração. É importante você, querido internauta e ouvinte que ainda não se inscreveu nos canais oficiais da igreja, seja no Instagram, no Facebook, nas páginas ou no YouTube, no canal oficial da igreja.

histórias, os relatos daqueles que, nos momentos de aflição, clamaram ao Senhor. Assim como o salmista também, no momento em que estava cercado pelos inimigos, ele escreve nos salmos dizendo: eu elevo os meus olhos para o alto dos montes, é de lá que vem o meu socorro. O meu socorro vem do Senhor, que fez os céus e a terra, e só reconhece esta verdade quem clama a Deus, porque ele, ao clamar, ele declara que Deus é o socorro para a vida dele, declara que Deus é a resposta que ele precisa. Então agora você, já se preparando para este momento de clamor, coloque esta convicção, desperte essa fé no seu coração, tenha esta certeza na sua alma de que Deus, ele é poderoso para mudar este quadro, esta situação, para lançar aquele seu, para libertar aquela alma da opressão maligna, para lançar por terra esta barreira, este impedimento que está te travando na caminhada. É poderoso para lançar por o gigante que está lutando contra você e te entregar a grande vitória. Já preparando para virarmos as horas, a evangelista Maria Lorena, e clamar a Deus por você, por mim, por todos nós, pela igreja, e nós nos uniremos a ela

Meu Deus, ensina-nos clamar pelo teu grande nome, ensina-nos buscar a tua face. Pai, eu reconheço perante o teu trono que na verdade nós não sabemos como pedir, não sabemos como orar, meu Pai, mas uma coisa eu sei, que a tua misericórdia é infinita, meu Pai, vai abençoando agora, meu Deus, Senhor, de uma maneira especial, aquele ouvinte que está passando por momentos tão difíceis, Pai. Senhor Jesus, quantas lágrimas, quanto gemido, meu Pai, quantos momentos de angústia, meu Deus. Mas eu creio que tu és soberano, tu és grande, tu és poderoso, meu Pai, para dar o alívio desse sofrimento. Pai, aquela vida, meu Deus, que já não sabe mais como te pedir.

Pai, eu creio no agir do Teu Espírito, eu creio na Tua misericórdia, aleluia, eu creio que Tu és soberano, Tu és grande e poderoso, meu Pai, em nome de Jesus, Senhor, abre as portas para aquele jovem desempregado, repreenda de miséria, repreenda pelo poder. Peleja, Pai, pela causa da sua família, meu Pai. Ah, como é maravilhoso, meu Deus, ver uma família unida, meu Pai. Vai derramando o Teu Espírito Santo, Pai, que essa união familiar, meu Deus, alcança cada família, meu Pai, aquele lar destruído, meu Deus, que haja perdão, que haja reconciliação no meio da família. Eu creio no poder da Tua palavra, Pai, a Tua igreja é mais do que igreja, ela é uma família, meu Pai. Estenda Tuas mãos ensanguentadas sobre a união da Tua querida igreja, a união da oração, meu Pai, a união da humilhação, meu Deus, a união no jejum, meu Pai, uma busca constante pela Tua presença, meu Deus, livra, livra, livra esta família, livra, livra a Tua querida igreja, dá um grande livramento, meu Pai, para a membresia da Tua igreja, Senhor, quanto ataque, quanta fúria do inimigo, repreenda agora, meu Pai, todo levante pelo poder do Teu sangue, pelo poder da Tua palavra, meu Pai, quanto que o inimigo tem lutado para colocar desânimo no povo, para eles não se reunirem na Tua casa, Pai, lembra da Tua misericórdia, lembra da Tua grandeza, do Teu poder, meu Pai, eu creio Tu clama, eu creio sim, Jesus Cristo. É tão lindo ver alguém de joelho dourado amando, meu Deus, é lindo ver a Tua igreja reunida, mostrando a Tua face, te adorando. Pai, eu te peço em nome de Jesus Cristo, repreenda todo desânimo, repreenda pelo poder da Tua palavra, pelo poder que há no meu sangue, meu Pai. Aviva a Tua igreja, aviva a Tua obra. Começa pelo sertão, meu Pai. Começa pelas ribeirinhas, meu Deus. Aonde tiver igrejinha, meu Pai, que haja um grande avivamento. Senhor do

Deus, envia as almas para aquela igreja, Pai, igreja, Pai, convença as almas, misericórdia, convence, misericórdia, Pai, lembra que está escrito, que é palavra, que quem convence é o teu Espírito Santo, convença a mim, seu Pai, convença aquela pessoa, designada pelos recursos humanos, Senhor Jesus, eu creio, meu Pai, eu creio que tu és o Deus que o mundo pode fazer, meu Pai, nada, nada de impossível. Jesus de amor, meu Pai, Jesus de amor, meu Pai, Deus, ai derramando, Deus, ai derramando a tua graça soberana, a rica lama tuni, rica lama sirene, que lama, ai que coisa linda, aleluia, visita, lembra, Pai, o teu, lembra do teu grande amor, por meu Pai, fortaleça teu servo na saúde para eles lutar em prol da tua querida obra, Pai, vai derramando a tua graça soberana, vai derramando uma nova unção, Senhor, vai derramando um avivamento, meu Pai, aviva a tua igreja, Senhor, arriva teu povo, arriclama tu, enriclama se enriclama, ai, eu creio, eu arei, meu Pai, para algo novo no meio do teu povo, no meio da tua igreja, Senhor, será um ano que o Senhor irá trazer um avivamento, Pai, repreenda todo canção, meu Pai, poder da tua palavra, pelo poder do teu sangue, Pai, ajuda teu filho, ajuda cada pastor, cada ministro, ajuda os evangelistas, meu Pai, que através do oceano para levar a tua santa e querida palavra, vai derramando a tua graça soberana, eu creio, rica lama se clama, Pai, cada porta aberta da tua igreja, Senhor, envia

meu pai, tomar uma decisão e buscar a face, o inimigo vai ser derrotado e eles verão todo o meu da família salva, meu pai. Confirma mesmo, Senhor, a tua santa e querida palavra e reclama, se reclama. Ai, eu maravilhoso, aleluia. Como é maravilhoso, Senhor, como é maravilhoso, meu Deus. Não está porque a tua mão está estendida. Saber que a oração chega perante o teu trono. Traz a meu Pai, trazendo a resposta. Vai derramando a tua graça. Teu Espírito, aleluia, o rica, lama, se reclama. Ai, como é maravilhoso, meu Deus, toca naquele coração, meu Pai, toca no coração daquele ouvindo, mas toca, Senhor, no mais profundo, na sua alma, Pai, faça ele se arrepender. Meu Deus, traga para tua casa, meu Deus. Senhor, tu és a nossa solução, tu és o nosso baluarte, meu Pai, tu és a nossa bandeira, Jesus querido. Aonde o Senhor chega, a vitória, meu Pai, vai derramando a tua graça. Senhor, entra naquela UTI, meu Pai, ali ande, não há esperança. Pai, aquela pessoa, Pai, da coma, Pai, no vale da sombra, da morte, meu Deus. Senhor Jesus, desperta aquela pessoa daquele coma, alcança, Senhor. Eu creio, meu Pai, o poder, meu Pai, é soberano. Morte, repreenda a morte, repreenda a enfermidade, repreenda a fúria da liberdade, repreenda o inimigo da nossa alma, repreenda tu nirricalama, siriclama. Ai, poderoso Espírito de Deus, eu creio, meu Pai, que tudo é

que ele ama, joga por terra pelo poder que há no teu sangue, no poder da tua palavra. Pai, aquela criancinha que não sabe lá onde está, pai, mas o gemido daquela criança, ela chega beirando o teu trono, criança, sede, criança,

feliz, pregando a tua palavra e ganhando almas para teu reino, assim como ele sempre ganhou, meu Pai. Usa teu filho Jesus querido, revela ele novos projetos, derrama a tua graça soberana, meu Pai.

casa a buscar a tua face, meu Pai. Aquela pessoa desviada, Jesus querido, ele tem saudades, meu Pai. Adorava, ele tem saudades da tua palavra, mas ele não tem força, meu Pai. Lembra do teu grande amor, meu Deus. Oh, ele não tem força de si mesmo, meu Pai. É necessário, Senhor, ir até a ele. Pai, estenda as tuas mãos, Jesus querido. Traga ele de volta para a tua casa. Traga ele, Espírito Santo. A igreja está de perto. Os pastores.

Israele, Pai, restaura seu lar, a sua paz, restaura para a vergonha do inimigo, Pai, restaura aquela alma, Senhor, restaura, é soberano, meu Pai, Senhor, assim, tu te lembram de Lázaro, tu te lembram de Lázaro, Pai. Mesa do rico, Deus, na mesa do rico, comendo as migalhas, mas, Pai, que ito, mas, Senhor, fala na sua palavra, Pai, que o Senhor o levou para

restaurada, meu Pai. Não vê a hora do dia amanhecer para correr para a tua casa, buscar a tua face, confiando no milagre. Senhor, eu creio que tu és Deus de milagre, tu és Deus de libertação, tu és tão grande e maravilhoso. Pai, abençoa também a Fundação Help, a irmã Regiane, que é a presidente. Abençoa também o pastor Jorge Tenório, o vice-presidente da Fundação Reviver. Abençoa toda a diretoria, meu Pai. Alcança cada projeto. Alcança, Senhor, por amor do teu nome. Portas abertas, meu Pai. Alcança também, meu Pai, os irmãos do Nordeste que trabalham, Senhor, incansavelmente em prol dessas causas. Vai derramando a tua graça soberana. Alcança mesmo, abre porta onde não há porta. Pai, abençoa também, Jesus querido, de uma maneira especial. Senhor, vai derramando a tua graça. Em nome de Jesus, aonde há um projeto, as crianças, Senhor, olha que coisa linda. Pai, o teu filho levanta o material escolar, abençoando aqueles colégios, aquelas crianças. Pai, guarda e livra, Senhor. Vai de encontro em Venezuela, meu Pai. Alcança, Senhor, a nossa igreja no país de Venezuela. Alcança essa nação agora, no momento de tanta angústia, Senhor, no momento de tanto choro, meu Pai. Estenda tuas mãos amigas, meu Pai. Abençoa o país de Venezuela. Vai de encontro agora. Derrama a tua graça, Senhor. Estenda tuas mãos, meu Pai, em nome de Jesus, Senhor. Abençoa teu filho e a tua filha. Supra a necessidade naquele país. Vai de encontro, derramando a tua graça soberana. Eu creio em ti, meu Pai. Eu creio, meu Deus, tudo.

0: Fala com teu pastor que tudo aceitou mais Jesus pelo programa e ele vai te a receber como membro, você que é desviado e você que aceitou Jesus. Ele vai te ensinar, te preparar para um batismo. Que Deus abençoe a todos. Quem se despede é a sua irmã em Cristo, Maria Lorena. Fiquem todos na paz do Senhor Jesus.
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4: A paz do Senhor Jesus para todos os ouvintes do programa A Hora do Ouvinte. Me chamo Eduardo Júnior, sou da cidade de Nazaré da Mata, do estado do Pernambuco. Que Deus abençoe a todos, em nome de Jesus.
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2: Meu nome é Maria José Claudino da Silva, eu venho lá de Piraporinha. 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
4: A paz do Senhor, queridos ouvintes da Rádio Deus e Amor, que Deus abençoe todos vocês. Cooperador Gustavo Ferreira falando por aqui, já trazendo um convite mais do que especial. É uma oportunidade de Deus para o mês de julho. Está chegando nesta julho a quinta-feira da restituição em nossa sede mundial. Nesse culto especial às 14 horas, culto beneficente em prol às instituições Reviver, Fundação Reviver e a Associação Reviver Help, Deus é Amor. Eu quero convidar você que está ligadinho agora, você que está ouvindo esse convite, você da Zona Norte, Zona Oeste, Zona Leste, Zona Sul, ABCDMR, atenção São Paulo, atenção povo paulista.

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1: E eu vou começar falando do nosso pano de fundo, né? Quanta imitação. É gente copiando gente, é gente copiando costumes, é gente copiando erros, é gente copiando modelos falidos, e alguns modelos não são falidos, é verdade. Mas a verdade, ouvinte amado, é que existe essa sensação de imitação muito forte nas pessoas. Pessoas imitam, ou sei lá, copiam roupas, vocabulário, cabelo, é a moda, né? A moda. E não é só a moda, não, porque a moda acaba passando, mas às vezes as pessoas acabam copiando valores e condutas completamente equivocadas, erradas, e algumas coisas certas, é claro. Mas nós estamos aqui para falar dos dois lados, não é? Dos dois lados. O que a gente não pode permitir de forma alguma é que as pessoas se deixem levar por coisas que, na verdade, parecem bonitinhas, mas são grandes enganos, né? Grandes enganos. E para se copiar alguma coisa, para se imitar alguma coisa, a gente tem que saber a origem, tem que saber a razão, tem que saber o princípio, tem que saber o objetivo. Porque se isso não acontecer, nós podemos estar fazendo coisas que realmente não são condizentes até com a nossa própria vida. Ah, eu me lembro quando eu era garotão, a gente imitava músicas americanas, né? A gente não sabia falar inglês, não conhecia nada de inglês, naquele tempo era muito difícil. E a gente tava, a gente imitava, e a gente, às vezes, fazia coisas absurdas, né? Coisas absurdas. Vestia camiseta e escrevia uma frase que a gente não sabia ler o que era, e às vezes tava lá, sou trouxa, um exemplo, né? Sou trouxa, me chuta. Coisas assim, né? Já, não sei se você já viu aquela camiseta que a pessoa coloca e está escrito em inglês lá, o rapaz que está ao meu lado e fala uma coisa ruim. A pessoa veste a camiseta, veste, fala, canta música e nem sabe o que é. Me lembro de uma música famosa no Brasil, uma música que fez sucesso não só no meio sertanejo, mas até mesmo pessoas não do sertanejo gravaram essa música. E essa música era um verdadeiro louvor a alguns espíritos. Então a gente não pode sair fazendo, sair copiando sem saber. Você se lembra? Eu me lembro que me ouvi uma colocação feita por um colega e ele falava a respeito da rainha louca. Me lembro agora. Pois é, Carlota Joaquina, né? O que que aconteceu? Aconteceu o seguinte, o que aconteceu foi que eles vieram de Portugal para o Brasil, a família real, né? E a gente sabe como eles vieram para o Brasil, né? Pediram socorro para aquela fragata inglesa. Porque na realidade eles estavam tudo morrendo de medo, né? Então eles haviam enganado Napoleão e fugiram para o Brasil. E o que acontece é o seguinte, acontece que no navio vieram várias personalidades lá, tal. Acontece o seguinte, acontece que no meio da viagem, a rainha, as damas da corte e tal, e as pessoas que acompanhavam ali, que fizeram? Não tiveram dúvida, rasparam a cabeça. E começaram a usar um tipo de um turbante, né? Por quê? Porque era piolho, a questão era piolho. Me lembro que uma vez eu combinei com o pessoal de uma banda que a gente tinha. Naquele tempo a gente era a juventude rebelde, né? A gente queria rebelde, mas o nosso rebelde, o máximo que a gente fazia era colocar nomes estranhos nos componentes da banda, né? O baterista era

É bom, agrada a Deus, a gente tem que fazer perguntas. É de Deus, o senhor vai realmente estar nesse negócio? Mas simplesmente raspando a cabeça e achar que é moda, você pode simplesmente estar dizendo, em outras palavras, tem o piolho. Então é preciso parar com essa coisa piolenta dentro das congregações, dentro das igrejas, e parar de imitar o que pessoas às vezes trazem de evangelhos falidos aí de fora. Evangelhos às vezes tão derrotados, às vezes evangelhos que não conseguiram fazer com que, de onde vem, os seus países se mantivessem evangelizando, pelo que foram vencidos. Às vezes lançam lá que a tendência deles lá é aquela, com interesseiras em outras coisas, nem se sabe o que é que se está propagando desse modismo, e aqui no Brasil começa as pessoas a fazer a mesma coisa sem saber a razão, o porquê, enfim. É a imitação muito forte. Cópias. Agora, é mais difícil de copiar se coisa boa, né? Mais difícil. Um grupo de americanos e americanas resolveram criar um grupo que eu... Como é que é o nome do grupo? Eu espero, coisa assim. Um grupo que espera para não ter... Espera para deixar para o casamento o ato sexual. Não achei que houve muita imitação, não. Aliás, fornicação na igreja não falta, né? Isso ninguém quer imitar. Quase ninguém quer imitar, né? Resolvi esperar. É o nome do movimento. A adesão foi pequeníssima. Quase não houve. Vigílias, orações intermitentes, jejum, oração. As pessoas não gostam de imitar também, né? Não gostam. Coisas boas quase não se imita. Coisas que não têm valor nenhum. Parece que todo mundo quer imitar. Assimila o erro, agem como mundo. Que não falar de políticos, né, evangélicos, que chamem. Alguns que chegaram, fica pé, agradecer a Deus com propina. Ai, ai, ai, ai, ai. Oh, meu Deus, agradeço pela propina. Em quantas ocasiões nós mesmos não imitamos essa sociedade de uma forma que age de forma imoral, às vezes, doente.

0: Ó, presta atenção no que você está fazendo. Porque no dia que o prejuízo chegar, ou no dia que a conta chegar, ela pode ser alta. Imita o que serve para a sua edificação, para a sua vida. Tá bom? Tá? Fica tristinho comigo, não. Eu estou falando porque eu amo você no amor do Senhor. Para mim seria muito mais fácil chegar aqui e falar: não, aqui você está muito bem, não importa, está vivendo assim, mas Deus te entende. Está perdoado já, irmão. Não precisa nem se arrepender. Está no céu já. O nome está lá na glória e acabou. Seria muito mais fácil. Mas eu não consigo. Não pretendo nunca, jamais ofender ninguém. Pelo contrário, pretendo ver as minhas palavras orientadas por Deus, ungidas pelo Espírito Santo, serem terapêuticas, isso sim. Mas temos de falar, não é? Vamos imitar as coisas boas, aí nós vamos viver melhor, muito mais esperança, uma vida espiritualmente mais saudável, tá certo?
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0: Santana, você pode estar adquirindo, conferindo esse e outros louvores no nosso site oficial, no YouTube, nos canais oficial da Igreja Pentecostal Deus é Amor. Desejo uma boa noite, uma boa madrugada. Quem te cumprimenta nesta noite, seu irmão em Cristo, diácono George Lucas, falando diretamente aqui dos estúdios do Voz da Libertação da Igreja Pentecostal Deus é Amor. Estarei contigo nesta madrugada, madrugada do socorro de Deus, madrugada de oração, madrugada de leitura da palavra, madrugada de edificação. Porque é a madrugada do socorro de Deus. O Senhor quer te alcançar através das ondas dessa rádio. O Senhor quer falar contigo. O Senhor quer salvar. O Senhor, Ele quer ministrar ao teu coração. E estaremos aqui esta madrugada sendo canal de Deus para a tua vida. Lembrando que logo mais nós temos oração da madrugada. Mas até lá temos linha aberta. Entre em contato. Quero falar contigo, quero ouvir o teu testemunho, quero ouvir essa bênção, este livramento que Deus concedeu à tua vida. Ou eu quero ouvir o teu pedido de oração. Você que tem algo para pedir por intercessão, você que está passando por um momento difícil, eu quero ouvir, eu quero falar contigo nessa madrugada. E o número é muito fácil, DDD 11-3208-2743. Vou repetir, DDD 11-3208-2743. Está comigo nessa madrugada nos estúdios nosso irmão técnico Márcio Luiz. Márcio Luiz, temos linha aberta, vamos ao primeiro ouvinte. Alô, boa noite. A paz do Senhor Jesus, quem eu falo?
1: É Maria

0: No, fique na programação. Fique na programação conosco, porque logo mais, daqui a 30 minutos, nós teremos a oração da madrugada e eu estarei apresentando a tua vida. Amém?
1: Aí o Senhor põe minha família toda, tá, pastor?
0: Sim, tua família. Orei, estarei orando em favor da tua família toda, em nome de Jesus. Amém?
1: Paiva, o Alessandro Paiva também é depressivo também.
0: Amém. Eu creio que o Senhor vai libertar a todos, em nome de Jesus.
1: Amém. Glória a Deus.
0: Deus abençoe, minha irmã. Fica na paz do Senhor Jesus.
1: Amém.

0: lenta, eu fiquei dentro do hospital, eu fui para a UTI. E eu fiquei sabendo uma semana depois, quando ele estava na UTI, a minha filha me ligou. Eu falei para a filha, eu vou nesse dia da UTI, não chama mais ninguém. Eu entrei naquela UTI, eu comecei a orar, orei. Eu fiz umas 3 visitas nessa UTI, meu pastor. Uma semana, claro, clamando a Deus, pedindo a Deus. Uma semana depois, a minha filha me liga, pai, ele saiu da UTI, pai, já tiraram os aparelhos dele. Depois de uma semana, ele foi pro quarto. Depois de uma semana, 15...
1: Era um milagre que só Jesus pode realizar, não é verdade, meu irmão?
0: Sim,
1: eu fico feliz, eu fico feliz com a sua bênção, com o seu milagre que o Senhor tem realizado através da fé, não é verdade? A palavra de Deus diz que sem fé é impossível agradar a Deus. O irmão colocou a fé em ação, falou, não, vamos orar, eu não saio daqui enquanto o Senhor não abençoar. E o Senhor honra o sacrifício, o Senhor honra a oração e realiza o milagre. Fico feliz pela tua vida, meu irmão.
0: Sim, meu pastor, eu que agradeço primeiramente a Deus, depois dessa programação, e todos aqueles que chegam na igreja Deus e Amor, que pede uma oração, que ouvem uma palavra, que sempre tem um servo do Senhor que vai dar a palavra que as pessoas precisam, não que elas querem ouvir, o que elas precisam ouvir, e Deus atende.
1: É verdade, meu irmão. Fica na paz do Senhor Jesus, agradeço o teu contato. Ó, eu quero que você venha unir a tua fé à minha. Logo mais, às 2 horas, nós vamos fazer a oração da madrugada e você ora por mim que eu estarei orando em favor da tua vida, Leonardo do Iatatiana. Amém?
0: Perfeitamente, pastor. Amém.
1: Fica na paz do Senhor Jesus. Deus abençoe.
0: A todos.

0: teu coração. 1:38 na capital de São Paulo. Nós vamos agora de mais um atendimento. Alô, boa noite.
1: Boa noite, alô, boa noite.
0: Paz do Senhor Jesus, serva de Deus.
1: O meu nome é Maria Aparecida, falo aqui de Itaquera. Eu peço para colocar meu nome na oração. E peço também para colocar o nome de Wilson, que não está dormindo, e Giovana e Gabriela.
0: Amém. Irmã Maria Aparecida de Itaquera, estarei orando em favor desses nomes que a senhora mencionou, em nome de Jesus. Amém?
1: Pastor, eu também já recebi muitas graças aí na igreja. Deus é amor, viu?
0: Então conte uma pra gente, pra elevar nossa fé. Nós vamos logo mais, às 2 horas, entrar em oração. E eu quero que o teu testemunho eleve a nossa fé.
1: Deixa eu contar pro senhor, eu sou evangélica há mais de 30 anos em outro ministério. Aí em 2015 eu passei por um problema de infarto e eu fui aí pra igreja Deus é Amor. Na igreja pequena, perto da minha casa, fazer campanha de quarta. Depois eu fui lá para a sede. Quando chegou lá, eu fui revelada, fui curada do coração. Fui curada da vesícula, que tinha pedra. E aí, pastor, eu nunca mais saí de lá. Eu nem dei satisfação no outro ministério. Eu rompi e tô lá desde 2015. Já levei bastante pessoas da minha família

0: eu tava orando, aí eu tava escutando os irmãos ligando, né, e falando. Aí eu terminei de beber, aí eu orei, aí eu deitei, né? Aí me incomodou, eu falei, eu vou ligar, né? Porque às vezes eu ligo, e tava ocupado. Aí quando eu liguei, a primeira vez que eu liguei, já
1: atendeu. É porque Deus já tinha marcado esse momento para eu falar com o irmão. Porque quem sabe verdade. A situação do irmão é a situação de muitos que estão nos ouvindo também, sabia?
0: Verdade.
1: Tem muitos que estão passando por essa mesma situação, mas eu tenho certeza...
0: Eu não quero pra ninguém,
1: irmão. Isso, mas eu tenho certeza que o Deus da providência, ele irá ouvir nossa oração. E em nome de Jesus Cristo, a Bíblia diz que o choro pode durar uma noite, mas a alegria ela vem pela manhã. E se o Senhor crê... Que pela manhã tem uma boa notícia para ti?
0: Creio em nome de Jesus.
1: Pela fé, nós vamos orar e o Senhor irá operar um milagre. Amém?
0: Amém.
1: Deus abençoe, irmão Márcio. Fica na paz do Senhor.

0: Bom Benedito.
1: A maior bênção é ter o nome escrito no livro da vida.
0: Ah, isso aí não tem preço, não. Não tem bênção melhor, não.
1: E outra coisa, eu sofri um acidente no final do ano passado, caí um tombo de uma escada. Deus me deu livramento, que poderia ter fraturado a coluna. Ainda quebrou o tornozelo, mas graças a Deus já estou nativo, trabalhando de novo, e tendo cuidado de mim nos detalhes, né?
0: É verdade.
1: Graças a Deus por isso.
0: Jesus é bom demais, irmão, não é, irmão Benedito?
1: Jesus é perfeito, né, irmão?
0: O inimigo tenta nos derrubar, tenta destruir, mas os que o tem.
1: A vida da salvação não tem preço, né, irmão? Jesus, ele diz na sua palavra: vinde a mim tudo que está oprimido, né? Eu vos aliviarei, mas só que hoje nós vemos que o ser humano, ele não se busca a Deus, né? Ele vai voltado mais para as coisas daqui da terra, né? Porque o principal é buscar Deus, entregar nossa vida na presença de Deus e cuide de nós da situação ser Deus, né?
0: É verdade, irmão. Muitas coisas estão aflitas, mas bem-aventurados são aqueles que conhecem o nome do Senhor. Imagina, irmão Benedito, passar por todas as dificuldades que a gente passa e não conhecer o nome do Senhor, não conhecer esse Deus a quem recorrer, a quem clamar. Não é verdade? Mas é por isso que a Igreja Deus e Amor, através do programa Voz da Libertação, o socorro de Deus está aqui para proclamar as boas novas de salvação. O irmão tem algum nome para deixar para oração?
1: Minha esposa, Maria Aparecida, para que Deus venha libertar ela, irmão, do cigarro, do vício da bebida, né? E toma os medicamentos.

0: e a sua saúde. Eu creio que o Senhor vai restaurar a sua saúde e a irmã vai ter muitas bênçãos para compartilhar e estar contando. Amém?
1: Todo Deus é amor.
0: Qual é a sua congregação?
1: É aqui na Vitória, na rua 8 de Julho, bairro Grande Vitória.
0: Grande Vitória. Tá certo, minha irmã. Fica na paz do Senhor Jesus. Deus abençoe.
1: Amém.
0: É isso aí, meus irmãos. Programação continua. Nós temos recebendo várias mensagens aqui, mas a irmã Cida pedindo oração. Deus abençoe a irmã Cida, a irmã Beth também pedindo oração, falando diretamente da Baixada Santista, interior de São Paulo, pedindo, está com muita dor de garganta. Creio que o Senhor trará livramento, trará bênção, trará cura para a tua vida, em nome de Jesus. Também, irmão

0: Por essas razões, então, vamos falar hoje sobre comparação nas redes sociais e... A teoria da comparação social mostra que o ser humano naturalmente se compara com os outros para se avaliar. No entanto, nas redes sociais, essa comparação se torna distorcida, pois as pessoas compartilham apenas recortes positivos da vida. E isso gera a sensação de inferioridade, inadequação e baixa autoestima. Por exemplo, uma pessoa que vê viagens, conquistas, momentos felizes de outras pessoas e ela começa a sentir que a sua própria vida é inferior, mesmo o contexto real por trás daquelas postagens. Então entendemos que comparar bastidores com vitrine da vida é uma das mais injustas de se avaliar. Por isso eu tenho aqui 5 dicas práticas de como proteger a sua autoestima nas redes sociais. Número 1. Lembre-se que redes sociais mostram recortes, não a realidade completa. Aquilo que você vê é editado, filtrado e selecionado. Então, evite usar isso como parâmetro absoluto para a sua vida.
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1: A paz do Senhor Jesus, meus irmãos. Quando falamos sobre os fundamentos de fé da nossa igreja, muitas pessoas imaginam que é um conjunto de regras ou de um documento oficial. Mas, na verdade, os fundamentos de fé são as convicções que sustentam tudo aquilo em que nós cremos. Eles representam os princípios essenciais da nossa fé. São verdades que também orientam a nossa maneira de pensar, de viver, de nos relacionarmos com Deus e com o próximo. Portanto, a Igreja Pentecostal Deus e Amor declara, por meio do seu conselho deliberativo e de sua diretoria executiva, que crê na Bíblia Sagrada, a palavra de Deus, como única regra de fé e prática. Isto significa que tudo aquilo que cremos, ensinamos e vivemos deve estar fundamentado nas Escrituras. A Bíblia não é apenas um livro para ser consultado em momentos difíceis. Ela é a nossa referência diária. É nela que encontramos direção, correção, sabedoria, esperança para enfrentar os desafios da vida. 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Porque a verdadeira fé não se limita ao templo, ela se revela nas atitudes, nas escolhas e no testemunho diário. Por isso, mais do que conhecer os fundamentos de fé, somos chamados a vivê-los. 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
2: 2 horas e

nome é Manuel de Jesus, estou gravando isso. Uns dias atrás eu estava com a vista ruim, cada dia aumentando mais, que com a vista 100%, igreja, Deus e amor, escuto as orações. Essa foi uma bênção que Deus me deu, enxergado normalmente. Sou muito grato a meu Deus. Sou Manuel de Jesus, moro na Vila São Luís, São Luís, Maranhão.

Deus, eu quero estar contando a bênção, né, de um grande livramento. Ontem eu estava passando mal, sentindo queimores no braço, parecia que eu iria infartar, algo ruim estava sentindo, e aí entrei com os irmãos na oração, repreendendo todo o mal, repreendendo o espírito da morte, e para a glória do nome do Senhor, tomei posse do grande livramento do Senhor na minha vida, graças a Deus. Que Deus em Cristo abençoe a vida de todos os irmãos intercessores. Amém? Eu me chamo Luciene de Betim. Deus abençoe.

Eu sou José Elton de Atibaia. Quero contar o meu testemunho. Eu era do mundão, bebia muito, usava droga e brigava com a mulher direto. Eu sabia que era o problema era as drogas e a bebida, né? Mas não conseguia largar. Só larguei porque eu pedi muito para Jesus. Através do rádio eu encontrei Jesus, né? Jesus já me libertou das drogas, me libertou do vício da bebida também. E Jesus é tudo na nossa vida. Tudo que a gente for fazer, se não tiver a mão de Deus, a gente não faz nada, viu? Qualquer coisa que você pedir de coração, pede para Jesus. Pede para Jesus, que Jesus vai operar um milagre na sua vida. E eu já agradeço a minha oportunidade aqui, em nome de Jesus. Obrigado e fica.

Senhor, a palavra de Deus diz: clamas a mim, respondeste-eis coisas firmes e grandes que tu não conheces. E nós não conhecemos mesmo, não sabemos. É por isso que nós buscamos ao Senhor. Então, une a tua fé, a minha fé, e vamos buscar ao Senhor. Senhor nosso Deus, poderoso e eterno Pai, aqui estamos na tua presença. Nos colocamos, Senhor, em temor e humildade, reconhecendo, Senhor, a grandeza da tua misericórdia, reconhecendo a grandeza da tua graça, do teu perdão, da tua longanimidade, Senhor. Senhor meu Deus, te adoramos, reconhecemos que o Senhor é bom e a tua fidelidade dura para sempre. Reconhecemos que tu és o Criador dos céus e da terra, e que todas as coisas, Senhor, foram feitas por ti, inclusive a nossa vida. Reconhecemos, Senhor, que tudo está no controle de tuas mãos. Que tudo, Senhor, que vivemos e passamos, Senhor, está no centro da tua vontade e permissão. Seja momentos de alegria, seja momentos de dores, tristezas e aflições, todas as coisas cooperam para o bem daqueles que te amam, Senhor. E o fato de nós estarmos aqui de joelhos dobrados para clamar ao Senhor é um ato, é um lampejo, Senhor, de que nós te amamos, de que nós nos submetemos à tua vontade, ao teu querer. Reconhecemos, Senhor, primeiro que não somos dignos dessas bênçãos. Reconhecemos, Senhor, que não somos dignos, ó Pai, nem de estar na tua presença. Somos impuros, imerecedores, pecadores. Perdoa os nossos pecados desta pessoa que está de joelhos dobrado, clamando a ti. Perdoa, Senhor. Ela reconhece as suas falhas, as suas atitudes, que até mesmo, Senhor, na tentativa de fazer o que é certo, acabou errando. Perdoa, Senhor. Perdoa, Senhor, os pensamentos, as atitudes, as palavras, os atos, os gestos. Perdoa, Senhor, até mesmo a nossa ofensa e incredulidade de ti, Pai. Quando a dúvida tomou o nosso coração e duvidamos de que o Senhor pode agir na nossa vida, de que por algum momento o Senhor não estava no controle ou não se incomodou por aquilo que estamos passando. Perdoa, Senhor, os nossos pecados. Senhor, toma nossa vida em tuas mãos. Toma, Senhor, a vida, Senhor, desta família que está de joelhos dobrado. A este homem, essa mulher que está clamando a ti, Senhor, neste momento. Que o Senhor esteja no controle, ó Pai. Seja qual for a situação em que ela esteja, seja, Senhor, meu Deus, no pior cenário que esta pessoa possa estar se sentindo neste momento,

própria vida, pela vida desta pessoa, e sim, ela tem importância, sim, ó Pai. Pai, peço que o Teu Espírito Santo, nesta oração, ele possa ir ao encontro desta vida agora. Esta vida que está de joelhos, esta pessoa que está dentro desse quarto, esta pessoa que está dentro desse cárcere, essa pessoa, Senhor, que está neste leito de hospital, na fila dessa cirurgia, ou acompanhando seu filho, a sua filha, esta criança, Pai. Oh, meu Deus, aonde a medicina desenganou, que o Senhor, meu Deus, seja a solução. Aonde, Senhor, houve a infidelidade, a mentira, o desprezo, até mesmo a agressão física, oh, Pai, que haja o amor de Cristo, que esta pessoa possa sentir o Teu abraço agora, Pai. Que o Senhor possa trazer fé e esperança para esta alma que clama e roga a Ti, pedindo ajuda. Quantos estão pedindo, Senhor, por cura, libertação? Quantos estão intercedendo em favor dos seus familiares, filhos e filhas, netos, cônjuges? Quantos necessitam de Ti, ó Pai? Oh, meu Deus, quando o Senhor olhou para Jerusalém, o Senhor se compadeceu, porque eles eram como um rebanho sem pastor. Que o Senhor possa olhar, meu Pai, para estes ouvintes, para essas pessoas que acompanham esta programação. Senhor, eles precisam de Ti. Eles precisam do Teu toque de cura. Eles precisam, Senhor, que o Senhor desfaça essas obras malignas que oprimem. Eles precisam que o Senhor liberte do vício. Eles precisam que traga de volta esta pessoa amada para o seio da família. Eles precisam, Senhor, que o Senhor traga cura, traga paz, traga até mesmo sono, Deus. Quantos estão sofrendo nesta madrugada? Eu oro, Senhor, pela irmã Maria, pelo Luciano, pela Lucilene, Jacira, José Irineu, Miguel, o Éder, o Leonardo, Iago, a Tatiana, Oséias, Isabelle, a Maria Aparecida, o Márcio Roberto, o Benedito, Sebastião, Daniel, a irmã Maria, Senhor, e a tantos outros que durante esta programação, Senhor, deixaram aqui o seu pedido de oração, pedindo intercessão pelas suas famílias. Quantas famílias destruídas, ó Pai, destruídas pelo engano de Satanás, afundada nos vícios das drogas, no alcoolismo, nos vícios comportamentais, ó Deus. Quantos, Senhor, meu Deus, foram destruídos neste dia, Senhor, em que o mundo celebrou um jogo, meu Deus, mas após a euforia, só veio tristeza, veio escassez de recurso.

Senhor, uma cura, uma libertação profunda e verdadeira, Senhor, a esta pessoa que não aguenta mais sofrer, que falou hoje, de joelhos dobrados, que falou, olhou para o céu, falou, não, eu não aguento mais sofrer, Deus. Oh, meu Pai, que essa pessoa seja alcançada pela graça, a graça do Pai, a graça de Jesus Cristo, pois quando tu entregaste a tua vida na cruz do Calvário, foi por amor a esta pessoa, foi por amor a este homem, a essa mulher, meu Deus. Tira, Senhor, das garras de Satanás. Quebra, Senhor, maldições. Quebra, Senhor, ferrolhos e cadeias que prendem e oprimem essas pessoas. Em nome de Jesus Cristo, eu oro pelos enfermos, ó Deus. Eu oro, Senhor, pelos acamados. Eu oro, Senhor, por aqueles que estão com dores neste momento. Quantos estão, Senhor, na UTI? Estão dentro de uma clínica? Estão, Senhor, numa sala de espera pré-operatória? Oh, meu Deus, para este pai e esta mãe, acompanhada de seu filho, que chora, nada parte mais o coração do que um pai e uma mãe que está vendo seu filho doente, desenganado, com dores. Oh, meu Deus, que o Senhor possa curar, passa o teu bálsamo, passa o teu sangue purificador, toca, Senhor, nos ossos, no sangue, reveste, Senhor, quando esse quadro clínico, que haja, Senhor, saúde, que haja, Senhor, livramento, que haja escape. Esta pessoa que neste momento está numa sala de cirurgia, Senhor, está entubada, em nome de Jesus Cristo, se o Senhor tem uma obra, Senhor, dai o livramento, dai mais uma chance de vida, ó Pai. Oh, meu Deus, cura do câncer, cura da diabetes, cura, Senhor, das doenças, enfermidades, repreende toda e qualquer infecção, inflamação, células cancerígenas desapareçam agora, em nome de Jesus Cristo. Toca, Senhor, no coração, toca no pulmão, toca no cérebro, no fígado, no estômago. Tumores malignos desapareçam em nome de Jesus Cristo. Eu creio, Senhor, na tua cura. Passa o teu bálsamo, Senhor. Passa o bálsamo agora. Que sirva, Senhor, de testemunho. Que sirva, Senhor, do testemunho para a honra e glória do teu nome. E através do testemunho desta pessoa, teu nome seja glorificado hoje para sempre. Oh, meu Deus. Mas acima de tudo, fica conosco, Senhor. Fica conosco. Segura em nossas mãos.

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2: Irmãos, a paz do Senhor Jesus, aqui quem vos saúda é nossa irmã Noemi, do Campo de Suzano. Eu congrego na sucursal do Jardim Dona Benta. Eu tenho vindo às quarta-feiras do grande mover de Deus e eu tenho visto que o Senhor tem manifestado grandemente o seu poder, a sua misericórdia sobre todos aqueles que têm comparecido. Você é o meu convidado especial para estar vindo também receber do Senhor a sua bênção.
3: A paz do Senhor, meus irmãos. Meu nome é irmã Vera, estou aqui na Sede Mundial. Se você quiser receber a sua bênção, venha também. Venha ouvir a palavra de Deus e sair daqui cheia do poder e da graça do Senhor. Estou fazendo a campanha aqui dia de quarta-feira, é o mover de Deus na sua vida. Venha e Deus também vai fazer o mover na sua também, em nome de Jesus.
4: Chama Aurelino, sou de Carapicuíba. Todas as quarta-feiras estou aqui com as caravanas e recebi muita bênção em nome de Jesus. Convido a todos para vir para a caravana. Que aqui está a benção. Você que está me ouvindo, venha também para a Sede Mundial aqui, Avenida do Estado, 4568. Seja bem-vindo, que aqui a benção é certa, em nome de Jesus.
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Diz que ela fugiu. O que nós estamos trazendo aqui, ouvinte, é a fuga. É sair de uma situação onde você não está aguentando mais. É sair de uma situação pensando que aquela saindo, fugindo, indo para uma outra situação, as coisas poderão melhorar. Note, a partir do momento que Agar percebe que na casa de Sara ela não terá sucesso, ela será uma pessoa desprezada, essa situação poderá mudar. Ela foge. E a partir do momento que ela foge para o deserto, ouvinte, nós vamos agora para o segundo ponto, onde Deus encontra Agar. Lá no versículo 7, a Bíblia diz: e o anjo do Senhor a achou junto a uma fonte de água no deserto, junto à fonte do caminho de Sur. E disse: Agar, serva de Sarai, de onde vens e para onde vais? É interessante que quando Deus vem ao encontro de Agar, Deus faz uma pergunta aparentemente despretensiosa: de onde vem e para onde vai? Nós precisamos saber que Deus sabia o que estava acontecendo. Naquele momento, Deus dá a Agar a oportunidade de confessar o que está acontecendo ou de colocar o que está acontecendo nessa luta. Diga para Deus o que está acontecendo com você nesse momento. Deus vem ao encontro de Agar no momento em que ela foge de uma situação que ela perdeu o controle e que ela se sente sem forças para poder resolver. E a própria Agar, quando Deus pergunta para ela de onde vem e para onde vai, ela diz somente parte do problema. Ela diz: venho fugida da face de Sarai, minha senhora. Realmente, ela vinha fugida. Mas não esqueçamos que o problema iniciou-se quando ela desprezou sua senhora. Ela não confessa isso para Deus. Mas a situação é: ela foge, ela sente culpa, sente derrota, sente desprezo, então ela quer fugir daquela situação. Agora a resposta de Deus no versículo 9 diz: torna-te para tua senhora

0: você acha que não há ninguém que possa te ajudar. 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
2: Meu nome é Sidna Ferreira Belchior. Eu moro na cidade de Guarulhos, no bairro de Jardim Bela Vista. Irmãos, eu quero contar aqui a minha conversão, como o Senhor me chamou para o Evangelho. Eu quero dizer aos irmãos que antes de eu conhecer o Senhor Jesus, eu era uma pessoa oprimida. Era uma prostituta, irmão, a qual ninguém me valorizava. Pessoas passavam por mim e me cuspiam. Eu não tinha uma família. Tentei tirar a minha vida antes de aceitar o Senhor Jesus.

misericórdia do Senhor são as causas de nós não sermos consumidos, e elas se renovam a cada manhã. Nós acabamos de ouvir o testemunho dessa serva de Deus, hoje serva de Deus, mas que um dia esteve completamente oprimida. Nós vemos o agir de Deus. A palavra de Deus diz: se o Filho vos libertar, verdadeiramente sereis livres. O estado em que essa pessoa estava, que essa irmã estava, quem sabe a sociedade já tinha aberto mão. Até os seus próprios familiares teriam desprezados. Mas Jesus, ele pega o mais vil pecador, ele cura as feridas, ele tira toda a maldade e faz um novo homem, uma nova mulher. Quem sabe você me escuta nessa madrugada e se encontra nesse mesmo estado, nessa mesma condição. Seus familiares não acreditam mais em você. Quem sabe nem mesmo você acredita mais na sua transformação. Você não consegue abandonar as drogas. Relacionamento nenhum mais dá certo. Jesus é a solução. Ele veio para dar vida e a dar vida com abundância. Para isso, nós temos que nos fazer a pergunta, como aquele carcereiro: que posso fazer eu para ser salvo? Eu te digo nessa madrugada: crê no Senhor Jesus Cristo e serás salvo tu e a tua casa. Jesus é a solução.

0: orando e ministrando a palavra de Deus para a tua vida. Jesus é a solução. Ele não desistiu de você. 3 horas em ponto. Vamos agora de prefixo das emissoras.
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0: 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A Bíblia não é apenas um livro para ser consultado em momentos difíceis. É a nossa referência diária, direção, correção, sabedoria, esperança para enfrentar os desafios da vida. Utilizar os fundamentos de fé é permitir que aquilo em que cremos transforme a maneira como trabalhamos, tratamos a nossa família, nos relacionamos com as pessoas e enfrentamos cada situação da vida. Porque a verdadeira fé não se limita ao templo, ela se revela nas atitudes, nas escolhas e no testemunho diário. Por isso, mais do que conhecer os fundamentos de fé, somos chamados a vivê-los. 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
1: O Senhor Jesus nos promete em sua palavra no livro de João, capítulo 14, versículos 13 e 14.
2: E eu farei o que vocês pedirem em meu nome, para que o Pai seja glorificado no Filho. O que vocês pedirem em meu nome, eu farei.
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Paz do Senhor, prezados ouvintes, aqui estamos nós para buscar a presença de Deus mais uma vez. Quero convidar vocês, vamos falar com Deus, focados em Deus. Vamos sentir a essência realmente dessa oração. E aquele sentimento que só mesmo quando estamos conectados, e não é fácil esse sentimento não, vamos sentir isso aí de Deus falando com o Senhor. Vamos orar por alguém, e você aí, alguém, ore por nós também.

Grande Deus, poderoso Pai, mais uma vez estou na presença do Senhor. Eu quero falar contigo, a Deus, de coração para coração. Eu não quero preencher esses momentos com palavras ao vento. Não quero, Senhor meu Deus, jogar palavras fora. Quero falar contigo. Quero sentir. Lá no fundo do meu coração, eu senti que o Senhor está ouvindo o meu clamor. O Senhor está ouvindo a missão. Obrigado, Senhor meu Deus, por ser o meu Deus. Obrigado, Senhor meu Pai, pela quantidade enorme de gente que está orando comigo agora. E eu reconheço, a Deus, a minha fragilidade. Reconheço os meus pecados. Reconheço, Senhor meu Deus, que eu não sou bom. Bom é o Senhor, mas sei que o Senhor é misericordioso. Primeira coisa, meu Deus, que sempre faço nas minhas orações, e o Senhor sabe disso, eu me coloco diante do Senhor de coração rasgado. Nesse momento eu estou no ar, ó Deus, muitas pessoas estão comigo, mas não tenho porquê, ó Deus, deixar de dizer que pecador sou e preciso do perdão dos meus pecados. Sei que tenho pecado em pensamentos, às vezes até em obras, palavras faladas fora do tempo. Às vezes o coração fica nervosinho, né, Senhor? Perdoa os meus pecados, ó Deus, porque eu quero orar ao Senhor. E quero saber que o Senhor não só está ouvindo, mas o Senhor vai estar respondendo a minha oração. Eu sei, ó Deus, que os nossos momentos nessa terra são momentos de lutas, tribulações, raros momentos de alegria. Mas sei também, Senhor meu Pai, que o Senhor tem estado conosco. O Senhor tem tido misericórdia de nós. O Senhor tem tido misericórdia de mim. Eu quero orar, Senhor meu Deus, sabendo que o Senhor está me abençoando, que o Senhor está me ouvindo. Eu quero interceder sabendo, Senhor, que o Senhor está indo na direção desse ouvinte, abençoando-o tremendamente, curando-o tremendamente, fazendo maravilhas, ó Deus, fazendo sinais. Senhor meu Deus, Senhor meu Deus, quantas vidas nesse momento, Senhor, estão atravessando um momento que eu diria que é um momento de lágrimas, e apenas lágrimas e nada mais do que lágrimas. Quanta gente num estado de sofrimento inimaginável, Senhor meu Deus. Nós não podemos nem pensar, nem dimensionar o tamanho do sofrimento dessa pessoa que está orando comigo agora pedindo socorro. Deus da glória, Deus de poder, obrigado por me ouvir, Senhor. Eu sei que o Senhor está me ouvindo.

Senhor meu Deus, Senhor meu Pai, quantas lágrimas estão rolando neste momento por vidas que parecem estar se esvaindo. Vida parece, Senhor meu Deus, estar pegando no vão dos dedos desse médico. Família, desespero. Filha sofrendo essa dor tão triste, tão profunda. A dor já dá quase perda, Senhor. Mas eu confio no Senhor, meu Deus, e intercedo por essas pessoas. Deus poderoso que ressuscita mortos em nome de Jesus Cristo. Deus poderoso que age nessa vida, nessa família, em nome de Jesus Cristo. Vem agir agora, Senhor. Vem agir agora, Senhor, meu Deus. Venha fazer maravilhas agora, Deus da glória, Deus de poder. Venha levantar essa pessoa que está no leito da morte. Essa pessoa, Senhor meu Deus, que está atravessando, sim, aquilo que nós chamamos como o vale da sombra da morte. Senhor meu Deus, Senhor meu Pai, eu creio que o Senhor está agindo nesse momento, nessa família desestruturada. Nessa família, meu Deus, que perdeu o seu norte, o seu arrimo. Nessa família que o inimigo está se aproveitando da fragilidade momentânea e está com toda a sua força e o seu empenho, tentando trazer a destruição, trazer a morte. Senhor, meu Deus, Senhor, meu Deus, eu creio que o Senhor está agora, nesse momento, ouvindo o clamor dessa família que quer resistir. Essa família, Senhor meu Deus, que não quer sucumbir de forma alguma. Essa família, Senhor Pai, que quer resistir a esse ataque maligno, covarde, nesse instante de fragilidade. Senhor meu Deus, haja, Senhor, haja. Haja em nome de Jesus Cristo. O Senhor é Deus vivo, Deus poderoso, para contemplar essa pessoa que está, Senhor, nesse estado vegetativo. Essa pessoa que está aprofundada no mundo das drogas, como queima nosso coração, Senhor. Como queima dentro da nossa própria vida, ver uma situação de escravidão e dependência. Nós oramos, intercedemos, estamos clamando por essa gente. Estamos, Senhor meu Deus, tentando falar a essa gente, ajudar essas pessoas. Mas sei, Senhor meu Pai, que a nossa ajuda em oração é muito valiosa em favor dessas vidas. Estivemos, Senhor meu Pai, falando com crianças ainda, Senhor. Crianças, ó Deus, que já têm como lar as ruas da cidade de São Paulo. Senhor, que o Senhor tenha misericórdia, Senhor meu Deus. Que o Senhor tenha compaixão nesse momento, Senhor meu Pai. Que o Senhor levante, Senhor meu Deus, pessoas. E se o Senhor quiser, ó Pai, ou se alguém quiser falar, que sejam verdadeiros anjos enviados pelo Senhor para fazer essa obra tão tremenda, perigosa, sim, mas tremenda, necessária. Que a zona de conforto seja pida, Senhor, e que nós possamos sair vidas arruinadas, Senhor, pelas ofertas, pratos, ó Deus, que parece, mas são pratos de morte. Que nós possamos, ó Deus, deixar aquilo que eu chamo bobagens de lá, Senhor, e que possamos encarar a missão colocada diante de nós. E, Senhor meu Pai, falar essas vidas quase já mortas, essas vidas quase que já vencidas, Senhor, no poder do nome do Senhor Jesus, no poder do sangue de Jesus Cristo.

Mas quantos animais de estimação são tão bem mais tratados do que esses humanos? Perecem nas calçadas e sarjetas da vida. Senhor meu Deus, visita-nos do Senhor. Pessoas que experimentaram a sua verdade, experimentaram seu poder, experimentaram a sua misericórdia. Agora, Senhor meu Deus, estão à mercê do inimigo. E se ainda não destruir essas vidas, matar essas pessoas, porque sabe que essas pessoas nesse momento de fragilidade, essas pessoas estão completamente fora do projeto do Senhor, porque não conseguiram se manter de pé na sua presença. Foram ludibriadas, foram enganadas, e agora o inimigo não vê a hora de poder passar a forma para de uma vez por todas matá-las também, já que matou em vida, no quesito da eternidade, da salvação eterna. Senhor meu Deus, Senhor meu Pai, eu quero interceder pelos paralíticos, eu quero interceder, Senhor, pelos ansiosos, eu quero interceder, Senhor meu Pai, por todas as pessoas que estão agora hospitalizadas, as pessoas que estão encarceradas, algumas ameaçadas de morte. Quero interceder também, Senhor meu Deus, pelas pessoas que trabalham zelando pela segurança dessa nação. Senhor meu Deus, o Senhor pode ver e contemplar essa nação, a nação, a Deus, que tem tudo para ser próspera. É uma nação que tem tudo para ser abençoada. Mas, Senhor da glória, nós estamos vivendo. Infelizmente, ainda não fomos derrotados, mas fomos, Senhor meu Deus, arrasados por uma sistemática de corrupção tão grande. Estamos basicamente falidos, ó Deus. Mas o Senhor é poderoso para levantar essa nação. Essa nação tem tanta gente crente, cristã, realmente orando por ela, Senhor. Levanta a nossa nação, Senhor meu Pai, mas de forma que as pessoas possam ver que foi o Senhor quem agiu, que foi o Senhor quem realizou a sua obra. Portanto, Senhor meu Deus, eu oro pelas autoridades que estão, ó Deus, nos seus postos, e tenho, meu Deus, a autorização da Bíblia Sagrada para, Senhor meu Pai, por que não orar por essas pessoas, para que possamos ter paz, respeitar, ó Deus, aqueles que se colocou para ir adiante, porque o Senhor mesmo concedeu, permitiu, pelo menos, de forma, Senhor meu Pai, que nós queremos ter paz, nós queremos ter prosperidade. Então pedimos ao Senhor, coloque nesses corações honestidade, e quem sabe, ó Deus, uma gotinha de dó. É, Senhor, porque o nosso povo está digno de dó.

ruins para outras pessoas. Que o Senhor apague desses corações esse sentimento de ódio. Que o Senhor apague dessas vidas esse sentimento, ó Deus, que na realidade está correndo essas pessoas mesmas. O ódio, meu Deus, esse sentimento que as pessoas têm dos outros, mas que corrói e que mata elas mesmas. Tira agora, Senhor, meu Deus. Eu sei que nem sempre somos justos. Justo é o Senhor. Mas sei, Senhor, meu Pai, que também não adulo. Sei, Senhor, meu Pai, pelo menos falo por mim. Quantas vezes, ó Deus, sei que cometi coisas que não foram boas, talvez até cometi injustiças. Mas, Senhor, meu Deus, o Senhor conhece o meu coração e o coração de tantos outros. Nós não somos criminosos, ó Deus. Não cometemos, às vezes, injustiças de forma dolosa, premeditada. Porque isso não seria digno de um homem de Deus, uma mulher de Deus. Mas, às vezes, erramos, Senhor. Nós todos erramos, ó Pai, o Senhor não. O Senhor é justo. Então, Senhor meu Deus, mesmo sabendo que somos falhos, mesmo sabendo que outras pessoas também às vezes cometem injustiças para conosco, que nós possamos arrancar dos nossos corações esse sentimento que corrói, esse sentimento que faz mal, esse sentimento que mata, meu Deus. Em nome de Jesus, ó Pai, tira de nós esse sentimento de ódio, de rancor. É um peso, Deus, que não dá para carregarmos. E o inimigo se aproveita dele. E eu sei que Satanás se aproveita dele. Quantas pessoas, meu Deus, estão cumprindo o papel do inimigo? Pessoas, ó Deus, carregadas de um sentimento vingativo. Tira desse coração esse sentimento e rega essas pessoas no seu amor. Tira dos nossos corações sentimentos, ó Deus, que não são sentimentos do Senhor. E venha nos regar no seu amor. Venha nos regar, ó Deus, no seu poder. Que nós possamos amar mais e odiar menos. Que nós possamos perdoar mais e condenar menos. Que nós possamos, ó Deus, arrancar de sobre nós o peso que nos faz viver curvados, ó Deus, andando com os nossos corações sem misericórdia, numa escuridão, Senhor, que parece sem fim. Arranca de nós isso, porque nós queremos amar o nosso irmão. Nós queremos ver almas salvas. Nós queremos, ó Deus, que todo espírito imundo seja repreendido. Mas como faremos isso, Senhor, se as nossas orações não serão ouvidas, porque nós estamos sujos? Como faremos isso, Senhor, se temos rancor, se temos ódio do nosso próximo, se somos críticos, ó Deus, com esse

Santíssimo, meu Deus, na pessoa do Pai, Filho e Espírito Santo. Mais uma vez, em nome de Jesus, levanta agora, meu Pai, levanta. Levanta. Nós estamos em tantas campanhas, Senhor. Que o Senhor nos abençoe nas nossas campanhas. E que as nossas campanhas sejam para a glorificação do nome do Senhor. Que as nossas campanhas, ó Deus, venham trazer cura, milagre, maravilha. Mas acima de tudo, venham trazer as nossas campanhas salvação. Senhor, abençoe todos aqueles que estão já, Senhor, pré-registrados para descerem as águas do batismo. Senhor, meu Deus, Senhor, meu Pai, obrigado.

0: tumor no ovário direito. 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

Meu nome é Gerson Luiz Flores da Silva, sou do Rio Grande do Sul, tenho 55 anos. Eu fui uma pessoa que, desde os 16 anos, vivi na vida do crime, tive na FEBEM, tive internado em colégio de padres e nada me endireitou. Eu fugia, usei todo tipo de droga, eu usei cocaína, maconha e me envolvi numa quadrilha. Comecei a vender droga e queria tomar conta de ponto de drogas. E assim foi indo a minha vida. E a minha vida foi uma vida assim, ruim. Eu fui judiado, eu judiei muitas pessoas também. O diabo me usou muito para machucar as pessoas. Fui preso, 15 anos preso. Lá tinha pessoas que pregavam a palavra do Senhor Jesus dentro. E eu gostei de ouvir a palavra do Senhor Jesus. E foi onde que eu comecei a frequentar, andar sempre junto com aquelas pessoas, os irmãos. E foi aonde que eu fui e comecei a frequentar. Fui batizado na água, lá mesmo, no rio Jacuí. Olha, a minha libertação das drogas foi bem ligeirinho na hora que eu dei um passo para Jesus. Aí eu vi as pessoas pregando a palavra e aquilo foi entrando dentro do meu coração. Eu fui ver como é que era. Daí eu gostei. Aí as pessoas falavam de amor, de Jesus, explicavam tudo direitinho. E foi aonde que eu aceitei o Senhor Jesus lá dentro. E o meu vício foi tirado num piscar de olho, porque eu aceitei o Senhor Jesus com amor, entende? Eu

Outras não preferem estar ali, mas servindo ao Senhor, dedicando a sua vida ao Senhor, também nada contra. A Bíblia também apoia esse tipo de escolha, né? Mas eu quero falar com você que está procurando aí um companheiro, uma coisa assim, foge também das paixões da mocidade e segue a justiça, a fé e o amor, a paz com os que de coração puro invocam o Senhor. Primeiro lugar, não é sábio você namorar uma pessoa que não ame a Deus. Ponto final. É jugo desigual. Ele serve outro senhor. E como dará certo uma união onde um serve a Baal e outro serve a Deus? Não vai dar certo. A Bíblia, ela condena a união de jugo desigual. Isso é um jugo desigual. A Bíblia diz em 2 Coríntios 6, versículos 14 e 15: não vos prendais a um jugo desigual com os incrédulos, pois que sociedade tem a justiça com a injustiça? Ou que comunhão tem a luz com as trevas? Que harmonia há entre Cristo e Belial? Ou que parte tem o crente com o incrédulo? Também em Amós capítulo 3 encontramos um sábio conselho: acaso andarão dois juntos se não estiverem de acordo? Se você escolher uma pessoa não crente para se unir e ser seu futuro marido ou esposa, em algum momento da sua vida você vai ter uma desavença, porque ele tem outro tipo de crença diferente da sua. A Bíblia diz também, capítulo 5, versículo 11, porque você não pode namorar alguém que

encontrou R$1.000 no lixo, encontram R$40.000 jogado, por exemplo, num lixão e devolvem. E isso se torna notícia, por quê? Porque a desonestidade está em todo lugar. Corrupção, as pessoas roubam mesmo, e há crentes que roubam e se dizem crentes. Então o namoro é o momento em que você vai ver, vai testar, vai ver como vai ser o casamento, porque as pessoas dizem, no casamento ele vai mudar, no casamento ela vai ser melhor. É uma família, é como ele foi criado, aquilo está intrínseco, aquilo dentro dele. Tem que ter a verdadeira conversão. Então não observe o que ela diz, o que ele diz, se realmente condiz com a palavra do Senhor, se vai ser realmente uma esposa verdadeira que serve ao Senhor e um esposo fiel. Evite namorar pessoas coléricas. A ira, ela é lícita. A Bíblia diz, irai-vos, mas não pequeis. Há pessoas coléricas que, quando ficam nervosas, o que tiver à frente jogam. O que tiver à frente lançam. Às vezes, pega o carro e sai na maior velocidade. Evite pessoas coléricas, personalidade sem domínio próprio, sem esse fruto tão importante do Espírito Santo que nós devemos produzir. Evite, não faças amizade com o iracundo, diz a palavra em Provérbios 22, 24. Nem andes com o homem colérico, porque as más conversações corrompem os bons costumes. Não é verdade? Quantas vezes nós temos que sofrer o dano, vem a ira e você tem que ter o domínio de não falar, de não rebater a altura. Este fruto eu creio que é um dos mais importantes, além do amor, né? Hoje em dia, nessa sociedade que nós vivemos mal educada, essa sociedade cheia de libertinagem,

Minha mãe me disse: quando um homem casa, uma mulher casa, ela não deixa de ter as suas paixões e tentações. Eu estou dizendo já na parte sexual. Mas o que faz a diferença é que ele não deixa de ter as suas paixões. Às vezes ele mata um leão por dia, porque Satanás está à espreita na esquina, no trabalho, para destruir o seu lar, a sua família. Mas o que importa, a diferença, é o temor a Deus. O que ele é em casa, ele é no trabalho. O que ela é em casa, ela é na faculdade. É o temor a Deus que faz a diferença, porque nós somos frágeis, nós somos débeis, nós temos as nossas debilidades. Mas o que nos faz firme e fiel ao nosso cônjuge é o temor ao Senhor. Como você é dentro de um quarto, dentro de quatro paredes, como você é longe do seu noivo, como você é longe da sua esposa, como você age, este é seu caráter. Esta é a intenção do seu coração.

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2: 4 horas.
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0: aumentando a vulnerabilidade às disfunções de vida adulta. A pesquisa apoiada pela FAPESP demonstrou que o estresse na adolescência provoca mudanças permanentes nos circuitos do córtex pré-frontal, região cerebral responsável pelo controle emocional e função cognitiva. Traumas nessa fase da vida desregulam o equilíbrio entre sinais de excitação e inibição no cérebro, comprometendo a estabilidade funcional do órgão. Estudos anteriores já haviam mostrado que o estresse na adolescência pode induzir comportamentos semelhantes aos da esquizofrenia, enquanto o estresse na vida adulta teria a provocar alterações mais associadas à depressão. Além de compartilharem a exposição ao estresse como um fator de risco comum, cerca de 40% dos genes de risco para a esquizofrenia também estão associados à depressão.
1: Quatro horas e cinco minutos.
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4: A paz do Senhor Jesus, meus irmãos. Quando falamos sobre os fundamentos de fé da nossa igreja, muitas pessoas imaginam que estamos tratando apenas de um conjunto de regras ou de um documento oficial. Mas, na verdade, os fundamentos de fé são as convicções que sustentam tudo aquilo em que nós cremos. Eles representam os princípios essenciais da nossa fé. São verdades que também orientam a nossa maneira de pensar, de viver, de nos relacionarmos com Deus e com o próximo. Portanto, a Igreja Pentecostal Deus e Amor

0: sabedoria, esperança para enfrentar os desafios da vida. Utilizar os fundamentos de fé no cotidiano é permitir que aquilo em que cremos transforme a maneira como trabalhamos, tratamos a nossa família, nos relacionamos com as pessoas e enfrentamos cada situação da vida. Porque a verdadeira fé não se limita ao templo, ela se revela nas atitudes, nas escolhas e no testemunho diário. Por isso, mais do que conhecer os fundamentos de fé, somos chamados a vivê-los. E se você deseja conhecer todos os fundamentos, acesse o nosso site ipda.com.br e faça o download do arquivo completo. Que Deus abençoe a todos.
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2: 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E na semana antes do Natal, Deus me libertou, eu pegar nojo do cigarro. 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

4:13. Estamos chegando ao final desta programação, esta madrugada do socorro de Deus, manhã de oração, madrugada de busca, de palavra, de edificação. E eu tenho certeza que você que esteve acompanhando conosco foi alcançado pela palavra de Deus e oração. Continue conosco nessa programação. Logo mais teremos a oração, clamor por portas abertas. É isso mesmo. Você que já está de pé, já está se arrumando, indo para o seu trabalho, já está aí se preparando para logo mais estar em mais um dia de labuta, em mais um dia para conquistar aquilo que Deus te abençoou. Estaremos orando, nada melhor do que começarmos o nosso dia, entregarmos a nossa vida nas mãos do Senhor. Então já prepara, já vai te preparando, já envia aqui o seu pedido de oração que nós estaremos apresentando. Logo mais, clamor por portas abertas. Também teremos aqui louvor, vamos ouvir testemunhos e lembrando que hoje é uma oportunidade de você estar conosco, sim, manhã de terça-feira, dia 30 de junho, terminando aí, né, este mês de junho. Foi um mês de bênção, um mês de vitória, último dia do sexto mês de 2026. É momento de recordarmos quão grandes coisas o Senhor fez por nós. E nada melhor do que fazer isso na presença do Senhor, não é verdade? Já quero te convidar para o culto, isso mesmo, aqui na nossa sede mundial da Igreja Pentecostal Deus e Amor. Nós temos cultos hoje, 5 cultos para ser mais específico. Logo mais às 7 horas já temos nosso primeiro culto com o diácono Lindenberg. Às 9 horas, presbítero Elias Reis. Esse que tem sido um dos cultos abençoados, o Senhor tem operado grandemente com aqueles que vêm buscar ao Senhor. Lembrando que 11:30, presbítero Levi Muniz trazendo a palavra, ministrando a palavra de Deus ao nosso coração. E 15 horas, presbítero Miqueias. 19 horas à noite, já finalizando a terça-feira, presbítero Henri Delalande ministrando a palavra do Senhor. Você não pode ficar de fora. Manhã de terça-feira na presença do Senhor, tenho certeza que você será grandemente edificado. O endereço é muito fácil. Avenida, estamos no centro de São Paulo, Avenida Prefeito Passos, número 10, aqui bem próximo à estação Pedro II, a estação da Sé, no centro de São Paulo. Então já prepara a tua agenda, prepara o teu dia, prepara aí esse momento em que você vai

0: pastor Milton Almeida, 9 horas, e às 15 horas, presbítero Rivaí Silva. Explosão de milagres, curas, libertação e salvação de almas é aquilo que o Senhor tem realizado. Você não pode ficar de fora. Aqui mesmo na Igreja Pentecostal Deus e Amor, Avenida do Estado, 4568, bairro Liberdade.
1: Paz do Senhor, irmãos, meu nome é Ivanilda, eu moro no Sol Nascente, eu me aposentei. Todas as quartas agora estou vindo na campanha, o mover de Deus na minha vida. Estamos trazendo paralítico, estou aqui com o nosso irmão, teve uma enfermidade, está vindo aqui para receber a cura. Venha também, acampou grandemente, não perca,

enganaram. Procuraram a minha cabeça para fazer a janela, para fazer curativo, não acharam o lugar. Voz da libertação. E eu vi o missionário dizer: o sangue de Jesus tem poder. O sangue de Jesus tem poder. E eu criei fé. Acreditei que o Senhor ia dar vitória.

0: se eu tão somente tocar na orla de suas vestes, eu serei curada. E aquilo chamou a atenção do nosso Senhor Jesus Cristo. Ele perguntou: quem me tocou? Porque de mim saiu virtude. Que você tenha essa fé no seu coração. Eu oro para que você tenha essa fé no seu coração. Se eu tão somente ir na igreja pentecostal Deus é Amor hoje, eu sairei de lá curado. Eu sairei de lá liberto. Minha família será restaurada pelo poder de Jesus Cristo. Nós estamos aqui para ser instrumento de Deus para a tua vida. Então você não pode ficar de fora. Jesus é o mesmo ontem, hoje e eternamente. Ele não muda, ele não mudará, porque ele é fiel. E ele tem demonstrado isso em cada milagre, em cada testemunho que relatamos, em cada testemunho que reproduzimos aqui nesta programação. É uma prova de que ele é fiel e misericordioso para a nossa vida.
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0: Vamos agora de quadro, é isso aí, para edificar a nossa vida. É o quadro Projeto Eu e Mais Um, com a irmã Débora Miranda, com o tema Discípulo e a missão de discipular, parte 1.
2: Umas para Jesus, mas como podemos fazer isso?
3: Meu nome é Evangelista. Jesus para as pessoas e falo para ir buscá-lo. Pode buscar.
4: Sou Iracema Benedito da Silva, em Vale do Paraíso, Rondônia. Tenho evangelizado por almas já desenganadas da piscina, filme na presença do Senhor. Tenho visitado os hospitais, tenho levado a palavra onde eu passo para aquelas pessoas mendigas de rua. Tenho eu parado, tenho eu conversado com elas.

dos mais adequados, podemos dizer, a serem adotados no trabalho de discipulado, nós precisamos conhecer de antemão o que significa ser discípulo, né? É necessário que tenhamos certeza de que eles mesmos são discípulos, pois quem não é discípulo não pode discipular. Então, em síntese geral, toda pessoa nascida de novo é um milagre da graça de Deus. E somente, podemos dizer, aquela obra de transformação regeneradora através do Espírito Santo vai transformar um vil pecador em uma pessoa completamente apta para fazer o serviço do reino de Deus. Mas a gente não pode esquecer da necessidade que os novos convertidos, os novos discípulos, têm de cuidados especiais e imediatos. Eles precisam de ajuda no sentido de adaptarem-se à sua nova vida, àquela nova condição de vida. Os novos convertidos, eles carecem urgentemente de um meio ambiente propício ao desenvolvimento da vida cristã. E é claro que não vão sobreviver sem o aconchego de um lar espiritual, de um discipulador. E o longo tempo que se deixa passar entre a pessoa ter aceitado Jesus e a integração dela, sem dúvida alguma, é fator negativo. Não pode ter tempo longo.

Priscila de Oliveira Pascoal de Souza, eu tenho 37 anos. Eu ouço a rádio Deus é Amor 24 horas no meu lar. Eu sou uma pessoa que eu tenho andado muito angustiada, com muita tristeza no meu coração, muita opressão. E tem me aliviado muito o coração, me aliviado muito a alma e me trago paz. Eu comecei a frequentar a igreja Deus é Amor, aí logo já veio a pandemia. E eu tentando me afirmar, as igrejas se fecharam. Então, o alívio da minha alma é ouvir a rádio. E eu, querendo me reconciliar com o Senhor, eu mandei uma mensagem e me respondeu o pastor Wilson. Ele me ligou, fez uma oração por mim, eu me reconciliei. E também necessitando de uma porta de emprego. Eu já tinha feito 2 processos seletivos e fui reprovada. E eu tinha feito um outro processo na quarta-feira e estava aguardando a resposta. E também pedi para o pastor fazer oração para mim, para abrir essa porta de emprego, o Senhor abençoar. E eu fui aprovada. E eu disse para o Senhor que se Ele me abrisse essa porta, eu ia dar o testemunho. E estou aqui, irmãos, dando esse testemunho para a honra e glória do Senhor. O Senhor me abriu esta porta de emprego, que Ele sabe a necessidade de cada um de nós. Eu agradeço imensa bênção nas nossas vidas. Muito obrigada, Senhor. Eu te agradeço e te louvo para

prazer diferente, que com o nascer desse sol, que com o raiar deste dia, Senhor, com ele vem a oportunidade que o Senhor nos dá. Obrigado, Senhor, pela saúde, pela força, pelo fôlego de vida, pela tua misericórdia, Senhor. Quem sabe este ouvinte chorou a noite toda, clamou, lamentou, mas a tua palavra diz que o choro pode durar uma noite, mas a alegria ela vem pela manhã, Senhor. Com ela a tua providência, com ela, Senhor, o teu amparo, com ela, Senhor, meu Deus, a resposta de oração, a alegria no Deus que confiamos. Como o salmista clamou: eleva meus olhos para o monte, de onde vem meu socorro? O meu socorro, ele vem do Senhor. Nós olhamos, Senhor, para além dos montes. Nós olhamos, Senhor, para o céu, para ti. É de ti, Senhor, que vem a providência, é de ti que vem o socorro, é de ti, Senhor, que vem a nossa vitória. A vitória que foi conquistada na cruz pelo teu filho Jesus. E é ele que nos abençoa. É ele, Senhor, meu Pai, que abre as portas, as janelas do céu. O Senhor, meu Deus, abre portas até onde não tem paredes, ó Pai. Senhor, nós confiamos em ti. A nossa fé está depositada em ti. E se não temos tal fé, ó Pai, como os discípulos clamaram, Senhor, acrescenta-nos a fé. Me ajuda na minha incredulidade, Senhor. Pois sem fé é impossível agradar a Deus. Pois a fé é o firme fundamento das coisas

que possamos ter para dar, que possamos ter para compartilhar e abençoar o nosso próximo. Em nome de Jesus Cristo, nos ajuda, Senhor, nas aflições. Remove, Senhor, a ansiedade. Remove, Senhor, o desespero, o pânico. Não nos deixa, Senhor, ser guiado pela ansiedade. Como o Senhor declara na Tua palavra, filhinhos, não andeis, pois, ansiosos por coisa alguma. Antes, apresentai-vos ao Senhor as vossas causas, as vossas petições, por meio da oração, da súplica e ação de graças. E a paz de Deus, que excede todo entendimento, ela guardará os

Paz do Senhor Jesus, meu nome é Marlene. Eu quero contar uma bênção que eu recebi em favor do meu filho, que ele estava há mais de 3 anos desempregado. E eu entrei num propósito, eu com meu esposo, de oração com os irmãos às 6 horas da tarde.

0: intersticiais e infecções respiratórias que costumam acometer mulheres de todas as idades. Historicamente, o modelo diagnóstico de doenças cardíacas e pulmonares foi baseado em estudos com homens femininos, assim por muito tempo estimados ou interpretados de forma errada, incorreta. Por exemplo, o infarto em mulher, a náusea e desconforto no pescoço ou nas costas. Algo semelhante acontece em doenças respiratórias. Normalmente, as mulheres apresentam tosse leve, fadiga crônica, aquele cansaço, em vez da falta de ar aguda que costuma achar mais atenção nos homens. Essas nuances, né, tornam o diagnóstico precoce mais difícil, especialmente quando o quadro é atribuído ao estresse, à ansiedade e às questões hormonais. Mesmo com o avanço da medicina, as mulheres ainda enfrentam barreiras no diagnóstico de doenças torácicas. Estudos mostram que elas recebem menos encaminhamentos para exames de imagem, como tomografia de tórax, e que demoram mais para obter diagnósticos precisos em emergências respiratórias. A associação de sintomas respiratórios ou torácicos com ansiedade é um erro comum que atrasa o tratamento. Prevenir, investigar e tratar precocemente doenças do tórax, de fato, salva vidas.
1: Quatro horas e 55 minutos.
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nesse culto e a associação Revive Help Deus é Amor. E eu quero convidar você que está ligadinho agora, você que está ouvindo esse convite, você da Zona Norte, Zona Oeste, Zona Leste, Zona Sul, ABC, BMR, atenção São Paulo, atenção povo paulista, é a quinta-feira da restituição. 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Quinta-feira agora, às 14 horas, em nossa série.

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1: 5 horas, 7 minutos.
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4: Aleluia, louvado seja Deus. Ouvintes, recebam a paz do Senhor Jesus.
5: Peace of the Lord to all the listeners.
4: Abram as vossas Bíblias comigo, queridos irmãos, no livro de Gênesis, no capítulo 28, versículo 20 a seguir.
5: Open your Bibles in the Gospel of Genesis, chapter 28.
4: Compromisso com Deus é o nosso tema.
5: A commitment with God is our theme.
4: Gênesis, capítulo 28,
5: chapter 28,
4: versículo 20 até o 22.
5: Verse 20-22.
4: E Jacó fez um voto dizendo:
5: Then Jacob made a vow saying,
4: se Deus for comigo,
5: if God will be with me,
4: e me guardar nessa viagem que faço,
5: and will watch over me on this journey I am taking,
4: e me der pão para comer,
5: and will give me food to eat,
4: e vestidos para vestir,
5: and clothes to wear,
4: e eu em paz tornar à casa do meu pai,
5: so that I return safely to my father's household,
4: o Senhor será o meu Deus.
5: Then the Lord

0: por todas as coisas que o Senhor fará. Eu sei, meu Deus, que o Senhor tem uma grande obra de salvação a realizar nesse lugar. Eu sei, meu Deus, que o Senhor tem uma grande obra de milagres, maravilhas, reestruturação de lares, famílias, recuperação de pessoas, meu Deus, que estão escravizadas em tantos processos de escravidão. Então, meu Deus, Senhor, meu Pai, em nome de Jesus, que a bênção do Senhor esteja caindo como uma grande chuva maravilhosa que não cessa nesse lugar, nessa igreja, na vida desse povo. Abra as portas, ó Deus, que o Senhor sabe que são portas boas para serem abertas para essa pessoa, para essa família. Meu Deus, em nome de Jesus, venha falar aos corações, venha falar às vidas do seu povo, da sua igreja. Nós estamos diante do Senhor, ó Deus, porque o Senhor é o nosso Deus, é o nosso Pai, é o nosso socorro, é a nossa ajuda. Senhor, meu Deus, em nome de Jesus, fala esse coração, abençoa essa vida, ó Deus. Amém, amém, Senhor, amém, Senhor Jesus, amém.
1: Amém.
0: Eu quero falar de salvação, quero falar de vida abundante.
1: I'd like to speak of salvation and abundant life.
0: E hoje eu estou lendo aqui o texto sobre Jacó.
1: Today I read the verses about Jacob.
0: Já ouviram falar de Jacó, meus irmãos?
1: Have you heard about Jacob, dear
0: Jacó, brothers? Jacó, pois é. A Bíblia Sagrada nos fala,
1: the Bible tells us,
0: que Jacó era suplantador.
1: That Jacob was self-sufficient.
0: Ele era enganador.
1: He was a deceiver of people.
0: O próprio nome dele significa isso.
1: And this is what his name means.
0: Claro que incentivado pela mãe.
1: He was incentivated by his mother.
0: Ele acabou levando vantagem sobre o seu irmão Esaú.
1: He ended up taking advantage of his brother Saul.
0: É, Esaú. Por duas vezes.
1: Twice he did this.
0: Um certo dia a Bíblia Sagrada fala.
1: And one day the Bible tells us.
0: Que Jacó e a mãe fizeram uma comidinha gostosa.
1: That Jacob and his mother prepared some food.
0: E o irmão chegava do campo cansado, pediu um pouco da comida.
1: And his brother came in from the field and asked for some food.
0: E eles acabaram levando o irmão na conversa e trocaram pelo direito da primogenitura.
1: And they took him on a scheme and took away his firstborn privileges.
0: Porque a primogênito, o primogênito é o que nasce primeiro, não é?
1: Because those were firstborn in those times.
0: E acontece que essas pessoas nas famílias bíblicas tinham uma certa vantagem, um certo privilégio.
1: And they had certain firstborn privileges.
0: E a Bíblia Sagrada também fala,
1: the Bible also tells us,
0: que quando Isaac ficou velho,
1: that when Isaac was old,
0: os seus olhos se escureceram,
1: his eyes grew dark,
0: e ele já não conseguia mais decifrar quem era quem.
1: And he could no longer perceive who was who.
0: E ele disse para o seu filho Esaú, meu filho.
1: He asked his son Esaú,
0: ó, pega a sua arma, vai e caça uma caça.

0: de mal e você vai parecer-se com ele.
1: But his mother thought up a scheme.
0: Mas acontece, meus irmãos, que é assim.
1: But what happened to your brothers?
0: Cedo ou tarde, as coisas erradas são descobertas, não é verdade?
1: Sooner or later, the wrong things are discovered.
0: E a Bíblia fala que Isaac abençoou Jacó.
1: And the Bible tells us that Isaac blessed Jacob.
0: Mas abençoou bem abençoado mesmo.
1: And he blessed them very well.
0: Que Deus te dê tudo.
1: That God may give you everything.
0: Que todos os povos sirvam você.
1: That all people may serve you.
0: Que todas as nações se curvem diante de você.
1: That all nations bow before you.
0: Que os seus irmãos também.
1: That your brothers as well.
0: Aqueles que te amaldiçoarem sejam malditos.
1: Those who curse you be cursed.
0: Quem te abençoar vai ser abençoado.
1: And those who bless you be blessed.
0: E acontece, meus irmãos, que Esaú ia voltar, não é verdade?
1: And Esau was returning.
0: E quando ele voltou, foi lá, fez o guisado para o pai. O pai falou: mas meu filho, você já trouxe. Mas não fui eu, pai. Ah, então alguém, foi Jacó, me enganou de novo.
1: And they found out that Jacob had deceived Isaac.
0: E o que aconteceu? No coração de Esaú subiu.
1: And Esau's heart.
0: Um desejo de vingança.
1: There rose a will of vengeance.
0: E a Bíblia fala no capítulo 27, no versículo 41.
1: The Bible tells us in chapter 27, verse 41.
0: E aborreceu Esaú a Jacó por causa daquela bênção.
1: And Esau was mad at Jacob for that blessing.
0: E Esaú disse no seu coração.
1: And Esau promised with his own heart.
0: No dia que meu pai morrer,
1: on the day that my father dies,
0: eu vou matar o meu irmão Jacó.
1: I will kill my brother Jacob.
0: Ele me enganou, eu vou matar ele.
1: He has deceived me and he will die.
0: De qualquer maneira, a mãe de Jacó ficou sabendo e falou: foge, meu filho.
1: When Jacob's mother found out, she told her to flee.
0: Foge, porque o seu pai vai morrer e o seu irmão vai te matar.
1: Once your father dies, your brother will kill you.
0: E a Bíblia Sagrada diz que Jacó então fugiu.
1: And so Jacob fled.
0: E passou por todas as situações ruins que ele poderia ter passado.
1: He went through horrible situations.
0: Foi para longe da casa do seu pai.
1: He was far away from his family.
0: E a Sagrada nos fala, meus irmãos.
1: The Bible tells your brothers.
0: Jacó passou a ser um homem que vivia
1: tudo. Jacob was a man that lived in fear.
0: Passou a ser um homem fugitivo.
1: He was a runaway.
0: Passou por vários locais.
1: He went through many places.
0: Até que a Bíblia Sagrada nos diz.
1: And the Bible tells us as well.
0: Que um dia Jacó teve uma visão durante o seu sono.
1: That one day Jacob had a vision while he was dreaming.
0: Na verdade, ele viu uma escada que subia, o céu tocava na terra, anjos que subiam, anjos que desciam.
1: He saw a stairway where angels went up and down.
0: E o Senhor estava lá na ponta da escada e o Senhor falou para ele.
1: And the Lord was at the top of the stairway and said to him.
0: Eu sou o Senhor Deus de Abraão, teu pai, e os de Isaac.
1: I am the Lord Abraham and Isaac.
0: A ti a mente.
1: The land in which you lay give to you and your offspring.
0: E no versículo 28, capítulo 8, perdão, versículo 15.
1: And on verse 15 of chapter 28.
0: Deus fala: eu estou contigo.
1: I am with you.
0: Eu te guardarei.
1: I will watch over you.
0: Eu vou fazer você tornar essa terra.
1: And I will bring you back to this land.
0: Eu não te deixarei.
1: I will not leave you.
0: Até que haja feito o que eu te tenho dito.
1: Until I have done what I have promised you.
0: Lembre-se que ele estava fugindo.
1: Remember that he was a runaway.
0: E Deus já estava fazendo promessas para ele.
1: And God was already making promises to him.
0: Te guardo.
1: I will keep you.
0: Te faz

0: pillow.
1: Pôs uma coluna e derramou.
0: He made a pillar and poured oil on it.
1: E chamou aquele lugar de Betel, que significa casa de Deus.
0: He called that place Bethel, which means the house of God.
1: Deus estava ali.
0: And God was there.
1: Desperta do teu sono, Deus está aqui.
0: Wake up from your sleep, for God is here today.
1: E a Bíblia Sagrada nos diz, meus irmãos, que Jacó é movido.
0: And the Bible tells us that Jacob was moved.
1: Por aquele espírito da presença de Deus.
0: By that spirit of the presence of God.
1: Ele resolve então fazer um compromisso com Deus.
0: So he made a commitment with God.
1: Ele teria que fugir, ele teria que ser enganado também, ele teria que colher do fruto que ele semeou. É verdade, mas acontece que Deus havia feito a ele uma promessa.
0: He would have to flee and reap from the, what he sowed, but God had made him a promise.
1: Ele havia entendido que Deus estava com ele apesar de tudo.
0: He understood that God was with him regardless of everything.
1: E ele resolveu então fazer um compromisso com Deus.
0: And he decided to make a commitment with God.
1: Exatamente onde nós nos deparamos com a palavra de Deus no versículo 20 ao 22, onde nós lemos.
0: Exactly where we read from verse 20 to 22.
1: Lembre-se que Jacó estava em situação de medo, ameaçado de morte.
0: Remember that he was frightened for his life.
1: Lembre-se que Deus lhe aparece, estabelece um diálogo com ele, faz promessas a ele e garante a ele um futuro.
0: God appears to him, makes promises and guarantees him a future.
1: E dentro desse clima ele resolve então compromissar-se com o Senhor, compromissar a sua vida com Deus.
0: Within this context, he made a commitment with his life for God.
1: Então ele expõe ao Senhor as suas, eu posso dizer, demandas, né?
0: So he puts his demands before God.
1: Poderiam ser petições, mas eu posso colocar como se ele estivesse demandando mesmo.
0: You can call it petitions or demands itself.
1: Se o Senhor for comigo,
0: if God is with me,
1: se o Senhor me guardar,
0: if the Lord watches over me,
1: se o Senhor me der o pão,
0: if the Lord gives me food to eat,
1: se o Senhor me der vestidos ou roupas, vestimentas,
0: and clothes to wear,
1: se eu voltar para a casa do meu pai em paz,
0: and if I return safely to my father's house.
1: Tem cinco coisas aqui que ele está falando, fazendo parte do compromisso.
0: These are five statements that make part of the commitment.
1: Se o Senhor fizer tudo isso,
0: and if the Lord does all this,
1: meus irmãos, sinceramente, vamos falar a verdade, vai?
0: Let us speak the truth, dear brothers.
1: Isso é tudo que a gente precisa, tudo que a gente quer.
0: This is everything that we need and everything that we want.
1: Se Deus for contigo,
0: if the Lord is with you,
1: se Deus te guardar,
0: if the Lord keeps your life,
1: na viagem da vida,
0: in the journey of life,
1: se Deus te der pão para comer, arroz, Lord, feijão, farinha, farofa, as vitaminas, né, A de alface, de arroz,
0: if the Lord gives you food to eat with all the vitamins you need,
1: se Deus der para você roupa para vestir,
0: and if he gives you clothes to wear,
1: tranquilidade para viver e retornar,
0: and peace to live and to return.
1: Aqui eu estou mudando um pouquinho.
0: And here I change the context a little.
1: Alguém precisa de mais alguma coisa?
0: Does anyone need anything else?
1: Alguém precisaria de mais alguma coisa ou tá bom?

0: of quality of life.
1: E nós podemos detalhar.
0: And we can see all the details.
1: Diante de Deus, o que nós gostaríamos que Deus fizesse por nós.
0: Before God and what we want God to do for us.
1: Mas por mais que nós detalhemos o que nós queremos de Deus.
0: But even if we give all the details of on what we want from God.
1: Já está tudo aqui.
0: Everything is already here.
1: Na forma da promessa de Deus para o homem, a glória da sua criação.
0: In the ways of the God's promises towards men in the creation of men.
1: O que Deus quer para você é isso, guardar você.
0: What God wants for you is this, to keep you.
1: Abençoar a sua vida.
0: To bless your life.
1: Dar a você uma vida maravilhosa, uma caminhada maravilhosa.
0: To give you

0: Diz a Bíblia em 1 Coríntios capítulo 6, versículo 18 para frente.
1: And as we see in 1 Corinthians chapter 18 and on.
0: Servir a Deus com tudo, principalmente com seu corpo.
1: To serve God with everything, especially your body.
0: Já que nós não somos mais de nós mesmos, fomos comprados por bom preço.
1: If we are not our own anymore, and we were bought at a good price.
0: Glorifiquemos a Deus no nosso corpo, na nossa alma e no nosso espírito.
1: May we glorify God in our souls, body and spirit.
0: Isso faz parte do Senhor ser o nosso Deus e o nosso corpo ser templo do Espírito Santo.
1: And this is part of the Lord being our God and our bodies be the temple of the Holy Spirit.
0: E ele diz,
1: and he says,
0: e ainda, Senhor, de tudo quanto me deres,
1: everything that you give me, dear Lord,
0: certamente te darei o dízimo.
1: Certainly I will give you one tenth.
0: Observe vocês, meus irmãos, que Jacó pede mais do que oferece, não é verdade?
1: Observe that Jacob asks more than he can offer.
0: Mas se nós olharmos de novo,
1: but if we look at

0: saber que retornará em paz.
1: But how can someone state that they have the tranquility to walk the journey
0: quando
1: of life?
0: O seu corpo descer à sepultura.
1: And when their bodies go down to the graves.
0: Ou quando Cristo arrebatar a igreja.
1: Or when Christ raptures the church.
0: Jacó estava falando de voltar para a sua terra. Nós estamos falando sobre a nossa cidade, a nossa casa que está nos céus, conforme Filipenses capítulo 3, versículo 20.
1: Jacob spoke returning to his homeland and we speak
0: a
1: about
0: a nossa cidade está lá em cima, meus irmãos, de onde também esperamos o nosso Salvador Jesus Cristo.
1: And we speak about the holy city in which we await.
0: Nós temos uma caminhada e essa caminhada só será uma boa caminhada se nós tivermos paz para caminhar essa caminhada e paz para saber que um dia veremos de tornar para a nossa casa. E qual será a nossa casa?
1: We have the journey of life and only the tranquility to say which will be our homes.
0: Recentemente eu acompanhava.
1: Recently I was following
0: algumas situações de pessoas que aparentemente tinham tudo.
1: Some situations of people who apparently had everything.
0: Um dos maiores comediantes da história, Robin Williams.
1: One of the greatest comedians of life, Robin Williams.
0: Ele sofria de demência e depressão.
1: He suffered from dementia and depression.
0: Homem famoso e rico.
1: This famous and rich man.
0: Jim Carrey também passou por um processo profundo de depressão.
1: Jim Carrey

0: com aquele medo que pressupõe o juízo.
1: You don't have to live a life that befalls judgment.
0: Você não tem de viver essa vida de incertezas.
1: You don't have to live a life without certainty.
0: O Senhor Jesus já levou com ele.
1: The Lord Jesus has already with him.
0: Na cruz do Calvário a sua dor.
1: On the cross of Calvary all of his pain.
0: O seu pecado.
1: All of your sins.
0: A sua transgressão.
1: All of your transgressions.
0: O castigo que nos traz a paz estava sobre ele.
1: The punishment that brings us peace was upon him.
0: Ele levou tudo sobre ele na cruz do Calvário.
1: He took everything upon him on the cross of Calvary.
0: E você tem a oportunidade de compromissar-se com Deus através do Senhor Jesus Cristo.
1: And you have the opportunity to make this commitment with God through Jesus Christ.
0: E viver essa paz que Ele mesmo propagou dizendo, eu

0: tipo de segurança nós temos a não ser se Deus nos guardar?
1: What type of safety do we have if God does not keep us?
0: Vocês se lembram do rei Acabe? Já ouviram falar do rei Acabe?
1: Do you remember the king Acabe?
0: O profeta Micaías e também o profeta Elias falaram: olha, você vai morrer, rei.
1: The prophet Micah and Elijah told the king that he was gonna die.
0: E ele partiu para a guerra contra o rei da Síria.
1: And he waged war against the king of Syria.
0: E a Bíblia diz que ele chamou o rei Josafá e falou: olha, fica por aí, tipo assim, quis empurrar o rei Josafá para morrer na guerra.
1: And he told Josaphat to be present at this war.
0: E ele vestiu todo tipo de couraça.
1: And he wore all sorts of garments.
0: Disfarçou.
1: He disguised himself.
0: E entrou na guerra contra o rei da Síria juntamente soldados rasos.
1: And he went entered the war along with his army.
0: Ele pensava: ninguém vai me conhecer, agora Josafá está vestido de rei, vão matar ele. Achou que estava livre.
1: And he thought that no one would recognize him and killed the king Josaphat.
0: E a Bíblia fala que um soldado da Síria,
1: and the Bible tells us that a soldier of Syria,
0: ele entesou o seu arco.
1: He used his arc.
0: E atirou ao acaso.
1: And he shot into the air.
0: Ele pegou o seu arco. Vou dar uma flechada por aí, vai. Quem pegar, pegou.

0: And when we accept, dear brothers,
1: também aquilo que Deus determina para nós,
0: everything that God determined for us,
1: Deus passa a ser o nosso Deus.
0: God starts to be our God.
1: Deus passa a ser o nosso Senhor.
0: He starts to be our Lord.
1: E as promessas de Deus, elas passam a fazer parte da nossa vida.
0: And the promises of God start to be a part of our life.
1: Nós vivemos a nossa vida.
0: We live our lives.
1: Nós corremos a nossa carreira.
0: And we walk our journey.
1: Nós somos abençoados.
0: We are blessed.
1: Quando vem a tribulação, a gente vence a tribulação.
0: When tribulations come, we defeat them.
1: A gente vive em paz a vida da gente.
0: We live at peace within our lives.
1: E no dia que a gente retorna para casa, ou seja, no dia que o Senhor nos chama, nós sabemos que o nosso lugar não é outro senão a glória que nos está preparada pelo Senhor desde a fundação do mundo.
0: In the day that our lives end, we return to our homes, the glory of the Lord that has been prepared us for us.
1: Você precisa desse Deus.
0: You need this God.
1: Qual é o grau de compromisso que você quer fazer com Deus?
0: What is the degree of commitment that you want to make with God?
1: Faça um compromisso com Deus que Deus aceite. Tem de ser um compromisso aceitável.
0: Make a commitment with God that God will accept.
1: Não dá para ser metade de Deus e metade do mundo.
0: You cannot have half of God and half of this world.
1: Não dá para servir a dois senhores.
0: You cannot serve two lords.
1: Não dá para ficar como espiagado no muro.
0: You cannot be on top of the wall.
1: Se você quer ser de Deus, renuncie ao mundo, renuncie a si mesmo, renuncie ao pecado e venha para Deus, e Deus será o seu Deus e Deus guardará a sua vida. Deus abençoará o seu caminho até o final.
0: If you want to be with God, renounce the world and thyself and come and walk with God and he will be your Lord.
1: Já é tempo de você escolher ter um Deus vivo e verdadeiro na...
0: Have a live God in your life.
1: Olha ao seu redor e veja as profecias que estão se cumprindo.
0: Look around you and look at the prophecies.

0: to see so much tragedies that we see in our days.
1: Mas isso também faz com que se cumpra a palavra de Deus.
0: But this is also the fulfillment of God's word.
1: Se Cristo comigo vai, eu irei e não temerei. Então que Deus vá contigo.
0: May God
1: que Deus guarde a sua vida.
0: May God keep your life.
1: Deus guarde a viagem da sua vida.
0: May God be in the journey of your life.
1: Deus dê a você o pão para comer e o vestido para vestir.
0: May He give you the food to eat and the clothes to dress.
1: E que você tenha paz para tornar a casa do seu pai.
0: And that you may have peace to return to your father's house.
1: A paz que só existe em Deus.
0: A peace that only exists in God.
1: A paz que só existe através do nosso Senhor Jesus Cristo.
0: A peace that is only in our Lord Jesus Christ.
1: A paz do mundo não serve.
0: The peace of this world cannot.
1: A paz do dinheiro não serve.
0: The peace that money brings does not.
1: A paz de Deus que não são deuses, muito menos.
0: Not even the peace that gods that are not God.
1: Mas a paz do Senhor Jesus.
0: The peace of the Lord Jesus.
1: É a paz que nos faz diferentes.
0: It's the peace that makes us different.
1: Esperançosos.
0: That gives us hope.
1: Abençoados.
0: That gives us blessings.
1: Que nos faz viver com a certeza.
0: That makes us live with the certainty.
1: De que pela fé já deu tudo certo.
0: That through faith everything has been.
1: Fica de pé, querida igreja. Muito obrigado. Coma essa palavra.
0: Please stand up and feed on this word.
1: Eu vou chamar aqui à frente todos vocês que querem fazer um compromisso.
0: I call forward all those who want to make a commitment.
1: E mais profundo do que isso.
0: And even more profound than this.
1: Todos vocês que querem compromissar a vossa vida com Deus e comprometer a vossa vida com o Senhor.
0: All those who want to commit their lives with God.
1: Olha, meus irmãos, eu posso dizer a vocês, com Deus é diferente.
0: I may guarantee you that with God it is different.
1: Eu sei que nós estamos vivendo tempos em que nós vemos tantas questões opinativas.
0: I know that we live in times of great different opinions.
1: Nós nunca vimos tanto na história opiniões ateístas.
0: We've never seen so much atheist opinions as we see today.
1: Gozações em pessoas que têm a sua crença.
0: People making fun of your beliefs.
1: Tudo isso é medo, meus irmãos.
0: And all this is fear.
1: No fundo, no fundo, essas pessoas realmente querem que seja tudo mentira que nós estamos falando aqui.
0: Deep down, they want to believe that everything that we say here is a lie.
1: Mas a opinião de gozadores e ateus não muda nada o que a Bíblia diz.
0: The opinion of atheists and people who make fun of us do not.
1: É muita bobagem achar que não. Eu penso assim.
0: Bible say.
1: Se o provedor da sua vida te leva em paz na jornada.

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PDA Play, Senhor, é diversas plataformas onde centenas de milhares de pessoas já estão sintonizados na programação. Abençoa-os, ó Deus, aqueles que estão necessitando, ó Pai, de uma cura. Que o Senhor, nesta manhã, o Senhor venha visitá-los com a Tua cura divina. Oh, meu Deus, aqueles que necessitam de luz, paz na sua vida, para os seus caminhos, que o Senhor, nesta manhã, possa clarear, possa mostrar-lhes, ó Deus, a Tua bênção, a Tua verdade.

ó Deus, dessas pessoas que trabalham com o transporte de cargas, que trabalham, Deus, Deus, tantas pessoas que trabalham em trânsito. Sim, Senhor, que o Senhor venha guardar todos eles. Que toda arma preparada venha cair por terra. Que todos os levantes que venham cair por terra. Que todas as calúnias venham cair por terra. Oh, aleluias. Que durante o período de trabalho, deixe a sua família. Que o Senhor venha proteger, oh Pai, a família deste homem que está viajando. Desta pessoa que trabalha, Deus, tão longe da sua casa. Enquanto, oh Deus, eles estiverem longe, que o Senhor venha cuidar. Que eu venha zelar. Que o Senhor proteger. E que o Senhor venha guardar. Guardar o coração de cada um deles, ó Deus. Senhor, tenha misericórdia, ó Pai. Sim, Senhor, tenha misericórdia dessa pessoa que neste exato momento se encontra enfermo. Oh, Papai, quantas pessoas agora neste exato momento se encontram sem condições físicas para voltar ao trabalho. Esta pessoa que está internado, ou mesmo outras em observação, mas sente falta, sim, ó Deus, de ir para o trabalho, porque esta pessoa é ela que traz o alimento para a sua casa. Oh, meu Deus, quantas pessoas têm a coragem, mas não têm a força física, meu Deus. Quantas pessoas estão ali deitadas.

as suas funções no trabalho, como um homem da mulher de sua casa, botaram exercer funções na grande sociedade, Pai amado, saúde, Papai, no exato momento se encontra, oh Deus, oh Pai. Essas pessoas que estão sendo vítimas, até mesmo por mandada do Quad. Essas pessoas que estão sofrendo tanto, Deus, já fizeram tantos exames, já fizeram tantos, ó Pai amado, ressonância, tanta tomografia, tantas coisas, Deus, de última geração, mas nada adianta, ó Papai. O médico não consegue dar um diagnóstico preciso. Nenhum médico, Deus, dá algo certo, mas essa pessoa está sofrendo tanto, é tantas dores, é tantas ali, ó Deus, noites sem dormir, ó Pai, mas eu creio, mas eu acredito sim, se porventura, ó Deus, é obra mandada, se porventura, ó Deus, esta enfermidade, ela foi enviada pelo maligno, se porventura, ó Deus, essa enfermidade, ela é espiritual, é uma enfermidade, ó Deus, que não é para a medicina, mas sim a poder do sangue de Jesus para desfazer esta enfermidade no sangue, esse tumor, este câncer, ó Deus, que tem destruído, ó Deus, a felicidade, tem destruído esta casa, nós repreendemos em nome de Jesus, nós repreendemos, ó Pai, que todas as sombras malignas possam perder as forças e possam ser repreendidos em nome de Jesus Cristo, ó Deus. Sim, ó Pai, há poder no teu nome, há poder no nome de Jesus para desfazer essas dores, para desfazer essa enfermidade do câncer, para desfazer esse câncer maligno, para desfazer, ó Deus, olha para essa hérnia maligna que tem se multiplicado todos os dias, que venham ser repreendidos agora, ó Deus, em nome de Jesus Cristo, ó Pai, oh aleluias, esse ouvinte agora, ó Deus, que se encontra chorando, que está, ó Pai, orando com o seu parente, essa pessoa que está orando, ó Deus, com a mão sobre sua cabeça, ou com a mão sobre essa enfermidade, que após a oração, esta pessoa possa sentir, ó Deus, o toque da cura, que esta pessoa que se encontra triste, eles possam sentir a alegria do Espírito Santo, esta pessoa que está sentindo dores, infecções, ó Deus, febre altíssima, que eles possam sentir após a oração, já a cura de vida, meu Deus, em nome de Jesus Cristo, ó Pai amado. Sim, Senhor, o Senhor continua sendo o mesmo Deus. É a oração do amanhecer, ó Pai, onde já amanhecemos, já entregando o nosso dia, entregando a nossa família, nossos projetos em as mãos. Sim, Senhor, então pedimos a Ti mais uma vez, ó Pai amado, permaneça conosco, Deus, permaneça.

esses grilhões que tem amarrado, que tem ali, ó Deus, posso até dizer, destruído o psicológico dessa pessoa. Olha o filho desta obreira, olha para o filho deste obreiro, dessa tua serva, deste teu servo, que tem se aprofundado, ó Deus, nessas drogas, ó Pai, maligna, ó Deus, sim, Senhor. Pai, em teu nome há poder para desfazer esses grilhões, essas correntes. Olha para essa pessoa que saiu de casa, ó Deus, já faz dias, semanas, e essa família que está desesperada, meu Deus, oh Pai, quantas pessoas desamento e saíram de suas casas, quantas pessoas estão ali, ó Deus, aprofundada no crack, estão aprofundada nestas drogas, estão, ó Deus, todos os dias se aprofundando cada dia mais, ó Deus, mas em teu nome há poder para libertar. Em teu nome há poder para limpar. Em teu nome há poder, ó Pai, para repreender esses espíritos malignos. Ó, Papai, assim como o Senhor repreendeu, sim, os espíritos malignos que haviam naquele homem na cidade de Gadara, ó Deus, ó, meu Deus, o Senhor se deu o poder de repreender esses espíritos malignos que têm destruído o casamento, têm destruído esta família. É, Papai, quantas mães que têm orado pela libertação dos filhos, quantos pais têm orado pela libertação dos seus filhos, quantas mulheres, quantos homens têm orado em favor da libertação da sua esposa. Ó Deus, é em nome do Senhor Jesus Cristo que nós pedimos a Ti agora, ó Pai, que seja liberto agora deste mal, seja liberto agora de toda a opressão maligna, seja liberto agora, ó Pai, destes vícios da cachaça, do álcool, de jogos online, dos baralhos, ó Deus, de tudo aquilo que tem destruído este casamento, ó Deus. Pai, liberta agora, ó meu Deus, honra a fé desta mulher, honra a fé deste homem, honra a fé desta pessoa que já se arrasta há meses, anos, ó Deus, ela ainda continua te adorando, continua te pedindo, continua ali insistindo, batendo, clamando, meu Deus. Senhor, eu oro neste exato momento em favor destas crianças, dessas crianças que no dia de hoje sairão para as escolas, outros sairão para a creche, para o berçário, para um curso. Sim, Senhor, essas crianças que necessitam e precisam tanto, meu Deus, da tua proteção. Estas crianças, ó Deus, que tanto te pedem, já sabe que necessita de ti. Estes pais, ó Pai, que ora tanto pela libertação, pelo que o Senhor venha tomar a direção.

com tantas dores, mas em nome do Senhor Jesus Cristo, eu te peço, ó Pai, que o Senhor venha curar, sim, ó Deus, pela minha fé, cura estas crianças, ó Deus, que têm sofrido tanto, é com tantas dores e enfermidade, ó Papai amado, meu Deus, contempla agora, ó Pai amado, estes homens, estas mulheres que estão indo para trabalho, já que estão retornando para a sua casa. Oh Deus, essa pessoa que está no transporte público, outros no seu próprio veículo, sim Senhor, ou estão indo de aplicativo, aqueles que estão ouvindo a oração lá no interior, afastado de todos, oh Deus, mas lá está ele, ouvindo a programação, aqui está no Nordeste, aqui encontra no Norte, aqui no Centro-Oeste, no Sudeste, sim Senhor, Sul, no Sudeste, aqueles que são para outros, sim Senhor, são pessoas que estão agora sintonizadas, ouvindo a programação, quanto aqueles, ó Deus, que ouvirão uma oração às 10 horas, ou durante a manhã, tarde, ou outro dia, que o Senhor venha deixar o momento proteger as nossas mãos, tudo aquilo, ó Deus, em tuas mãos, ó Papai amado, Senhor. Eu oro neste exato momento em favor daqueles que neste exato momento se afastaram dos teus caminhos. Sim, Senhor. Quantas pessoas já não estão mais agora te servindo. Mas um dia esteve aqui. Mas um dia essa pessoa já esteve em tua casa te ouvindo, falando contigo. Essa pessoa um dia ela esteve em comunhão contigo. Sim, Senhor. Mas hoje está aí essa pessoa. Olha como essa pessoa se encontra agora, totalmente destruída, totalmente, oh Deus, levada, dominada pelo pecado. Oh, papai, sendo escrava, cavada do inimigo, sendo totalmente, oh Deus, sendo

Aceitar Jesus, arroba ipda.com.br. Eu disse quero aceitar Jesus, arroba ipda.com.br. E o nosso WhatsApp é 119-594-4645. Eu disse 119-594-4645. Este é o WhatsApp para você mandar sua mensagem de texto, dizer de onde você está acompanhando a programação, se você está aceitando a Jesus ou está se reconciliando. E um pastor que agora está de plantão vai te retornar a mensagem e vai te direcionar para o pastor mais próximo aí de onde você mora, viu? E esse pastor vai te dar as orientações para você voltar a cear ou o próximo batismo para você lá, viu? Fazer parte da nossa igreja pentecostal. Deus é amor. Vamos que vamos, meu povo, porque o sertão evangélico

manhã cedo, homem tira leite das vacas, solta o gado e pede um galo atribulado. Meu amigo, eu faço isso não, meu irmão. Deus abençoe, meu amado. Maria José de Monteiro, lá da Paraíba. Bom dia, a paz do Senhor Jesus. O cuscuz já está no fogo e o café espalhando aquele cheirinho, olha só, aquele cheirinho bom pela minha casa. Não podia faltar o quê? O programa para começar bem amanhã. Uma terça-feira abençoada para todos nós. Deus abençoe, irmã Maria José. Isso mesmo, uma terça-feira abençoada para mim, para você, para nós, que está sintonizado, já estamos de pé aqui na labuta da vida, rapaz. José Cícero de Ouri, rapaz, Ouricuri, aprende aí, tá aí, ó. Ouricuri, lá no Pernambuco, nunca fui na cidade, tá bom? Paz, estou seguindo para o roçado com a enxada no ombro. Antes do sol esquentar, dá

0: Aí eu me batizei, 2000, né? Desci as águas. E graças a Deus eu estou. O Espírito Santo está me ajudando muito. Eu nunca saí da igreja. Nunca abandonei Jesus. E eu estou muito feliz. Porque essa igreja aqui, ela é muito forte. E foi Deus que, né? E pôs ela aqui para nós e para aqueles que querem aceitar Ele também, né? Jesus, né? Porque nós temos que andar no caminho dEle. E eu tenho evangelizado muitas almas, já ganhei muitas almas, muitos já foram com o Senhor, né? E eu estou muito feliz com Deus. Porque igual a Deus não tem ninguém.
1: É verdade, irmã Eunice. O Senhor é único, o Senhor é singular, não tem ninguém igual o nosso Deus. Quem tem um poder? Quem que é onisciente, onipotente? Quem que é onipresente? Não existe outro além de nosso Deus. Ela acreditou. Olha só a felicidade dela ao contar o que Deus fez na vida dela e abençoou a sua família, não é isso? Quantas pessoas têm orado a Deus, têm pedido, têm clamado ao Senhor?

0: Antônio da Roça.
1: Ah, um abraço, a paz do Senhor.
2: Vamos acordar, fiota, porque o dia já amanheceu. Viu? Para aí de dormir esse horário. Não é possível. Eu não creio não, viu?
3: Bom dia, paz do Senhor, que é presbítero João da Cruz aqui de Palmas, Tocantins. Estou pedindo para jogar água na Letícia. Jogar água fria na Letícia, não. Que é para acordar, para vir fazer o cuscuz.
2: Letícia!
3: Aqui de Palmas, Tocantins.
2: E o cuscuz tem que sair, Letícia. Não é possível. Rapaz, sabe o que é isso, irmão? É o celular de noite. Aí

Senhor, porque eu fugi dos meus inimigos, os meus vizinhos, aqueles que moravam comigo, me viram fugindo da minha. Aqueles que me viam na rua, eles viravam o rosto para não a vergonha que Davi estava passando. Ele começa a entender que, mesmo ele passando esse momento tão difícil, caótico da sua vida, ele começa ainda a dizer para Deus: Senhor, olha a minha situação agora. Olha como eu estou. Eu estou esquecido no coração daqueles que um dia eu servi. Ele começa a dizer no verso 2: Estou esquecido no coração deles. E ele necessita mais como alguém que já morreu. Eu sou como um vaso quebrado. Queridos, quando as pessoas que estão acompanhando agora a programação, você está passando em algo semelhante a esta situação. Eu posso citar que você um dia foi essa pessoa que esteve presente no coração de muitos. Você foi aquela pessoa que todos te chamavam para o churrasco, te chamavam para sair, te chamavam para lá, para cá. Mas quando veio a luta, quando veio a dificuldade, todos te deixaram. Todos te abandonaram, esqueceram de ti, mas agora você está aí. Ainda diz mais: olha, eu sou como um vaso quebrado. Um dia você foi um exemplo para muita gente, pelo fato, às vezes, das suas condições financeiras, pelo fato da sua posição social, mas a luta apertou, a dificuldade chegou. Cadê os amigos? Cadê aqueles que batiam no peito e diziam: olha, estou contigo, para o que vier? Pois é, né? Sumiram todos. Todos eles se esqueceram, abandonaram. Todos aqueles que, a uns até, eles trocam de caminho para não passar na tua casa. Mas antes faziam questão de passar em sua casa. Sabia que Davi passou por essa mesma situação? Sabia que Davi, ele chegou um momento onde ele se comparou como um morto, dizendo: olha, esqueceu de mim como morto, não faz mais nem questão de mim, olha, acabou-se. Só que Davi, ele começa a mostrar então a sua confiança e começa a pedir ao Senhor: Senhor, que mudesse os lábios mentirosos, Senhor, que quão grande é a tua bondade que tem ao Senhor. Oh, o Senhor esconderá no teu secreto, o Senhor vai te guardar. O Senhor está te guardando. Fica tranquilo, porque maravilhosa vai ser o que o Senhor vai fazer na tua casa. Isso mesmo que diz aqui no verso de número 21: Bendito seja o Senhor, pois fez maravilhosa sua misericórdia para comigo em cidade segura. Eita glórias! Enquanto os

Zé Fortuna e Pitangueira, Drama da Vida, no nosso Onda Sertaneja de todos os tempos da música sertaneja raiz, né? É, teve também o Tchão Mineiro e Jaguaré, Vida de Caipira, no nosso Onda Sertaneja. Vamos nessa, tem mais música chegando, tem mais sucessos nesta terça-feira. Quem vem lá? Leôncio e Leonel, Condenado por Amor.

0: Obrigado, gente.
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2: É, meu filho, é o nosso Onda Sertaneja. Nós vamos, vai rasgando que nós vamos costurando aqui, viu? Oh, maravilha. Vamos lá, Praense e Dena Monteiro com Meu Dodói, né, abrindo essa sequência. Depois tem Luizinho Limeira e Zezinho com Sonho de Caboclo, né? Luizinho Limeira e Zezinha, na verdade, né? Sonho de Caboclo aqui no Onda Sertaneja. Ótima terça pra você. A semana tá só começando. Bora todo mundo pro arrasta-pé? Então vamos nessa, hein?

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0: contra crianças. Na mesma noite, pelo ex em Birigui. Regiu as regras, benefícios, assistência social. Homem sofre fratura exposta após ser atropelado por caminhão em Birigui. Filho agride a mãe e briga com o pai durante discussão por carregador de celular. Tuba. Idoso é encontrado morto dentro de casa em Araçuba. Essas notícias a partir de agora no Diário Regional que está no ar. Dia para você que já nos acompanha através das ondas rádio 104 e YouTube, Birigui Notícias e Top FM. Vamos juntos até as 9 horas da manhã com o melhor da informação, os principais acontecimentos e, claro, aquilo que é destaque em, e também em toda a nossa região. Comecei a dia 30 de junho, meu último dia aí, mês de junho, 6 meses, metade do ano de 2026, já se passou. Vamos saber aí como é que fica o tempo e a temperatura para esta terça-feira.
1: 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Defesa Civil informa.
2: Passando rapidamente em alto mar. Somente nas regionais mais próximas à divisa com o Pará é que há condição para pancadas de chuva isoladas e rápidas, que ocorrem entre a madrugada e começo da manhã. Chance de chuva forte é baixa. Pela manhã, haverá condição para névoa ou nevoeiro em vários pontos faixa leste, mas logo depois o sol aparece, a temperatura sobe de volta. A umidade cai durante a principalmente no norte e noroeste paulista, onde pode haver registro de índices abaixo de 1%. Em dias de chuva, fique atento aos alertas da Defesa Civil do Estado de São Paulo, seguindo as principais redes sociais do governo.
1: A Defesa Civil informa.
0: Fica na casa dos 16, sol com algumas nuvens ao longo do dia. À noite devemos ter aí o céu limpo. O sol nasceu às 6h59 da manhã e deve se pôr às 17h50. De acordo com o site Climatempo, não temos previsão de chuva para esta terça-feira e as temperaturas começam a subir a partir de então. 7 horas mais 39 minutos, 7 horas mais 39 minutos, vamos agora aos informes de falecimento. Faleceu aos 62 anos o senhor João Feitosa da Silva. Ele está sendo velado no Memorial São Judas Tadeu em Birigui e o sepultamento está marcado para as 8 horas desta terça-feira no cemitério municipal de Coroados. Também faleceu aos 82

Família acolhedora não poderá adotar a criança ou adolescente acolhido. A medida busca garantir que o acolhimento tenha caráter exclusivamente temporário, preservando a possibilidade de reintegração à família de origem ou, quando isso não for possível, o encaminhamento para adoção, conforme a fila nacional. De acordo com o promotor da Vara da Infância e Juventude, Joel Furlan, todo o processo será acompanhado pela equipe técnica da Secretaria de Assistência Social, pelo Ministério Público e pelo Poder Judiciário. As famílias interessadas deverão ter pelo menos 21 anos de idade, residir em Araçatuba há no mínimo um ano, possuir idoneidade, apresentar condições adequadas de moradia e serem aprovadas em avaliação clínica e capacitação movidas pelo município. A seleção será realizada meio de edital de chamamento público. A legislação vai auxiliar nas despesas da criança ou adolescente acolhido. Os valores e critérios serão definidos posteriormente por decreto executivo. A presidente da Câmara, Ana Flor, afirmou que acompanhará a implantação do programa por meio da comissão permanente responsável aí pelas políticas públicas voltada à infância e assistência social. Atualmente, 18 crianças e adolescentes vivem na única instituição de acolhimento de Araçatuba. De acordo com a prefeitura, o programa busca ampliar o acolhimento familiar e reduzir a permanência de menores em abrigos proporcionais.

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1: Pedindo uma informação ao pedestre, que aparentava estar sob efeito de álcool e permanecia no meio da via. Após orientá-la a sair da pista, iniciou uma manobra de marcha ré para retornar. Segundo o condutor, antes da manobra ele verificou os espelhos retrovisores e não visualizou ninguém. No entanto, instantes depois, houve um grito e percebeu que havia atingido o pedestre na perna. A vítima foi socorrida por meio de uma equipe do Corpo de Bombeiros e encaminhada ao pronto-socorro municipal de Birigui com fratura exposta na perna esquerda. Devido à gravidade dos ferimentos, ele foi transferido para Santa Casa de Araçatuba, onde passou por uma cirurgia de emergência na perna atingida. A polícia científica realizou perícia no local do acidente. O caso vai ser investigado pela Polícia Civil.

R$ 1.783. Já por volta da meio-dia e 35, outra equipe do 2º Batalhão de Polícia Rodoviária abordou aí um caminhão Ford F4000 na rodovia Marechal Rondon, em Mirandópolis. Durante a vistoria, os policiais encontraram 320 caixas de cigarro contrabandeado, totalizando 160 mil maços. A ocorrência também foi apresentada já na Polícia Federal de Araçatuba. O motorista foi ouvido e liberado, enquanto o passageiro permaneceu preso à disposição da justiça. Segundo a Polícia Rodoviária, a carga apreendida apresenta um prejuízo estimado de 1 milhão. As duas ocorrências fazem parte da Operação Impacto, que intensifica a fiscalização nas rodovias paulistas, com foco aí no combate ao contrabando, descaminho e demais crimes de transfronteiriços. Uma ocorrência de violência doméstica terminou com a prisão em flagrante de um homem de 41 anos na noite do último domingo, dia 28, no residencial Jequitibá, em Birigui. A ação foi realizada por equipes da Polícia Militar após denúncia recebida pelo Centro de Operações da Polícia Militar, o COPOM. Ao chegar ao endereço, os policiais encontraram a vítima, uma mulher de 39 anos, que relatou um longo histórico

Amanhã do último sábado, dia 27, no bairro Jardim Jussara, em Araçatuba. De acordo com o boletim de ocorrência, a vítima estava na calçada quando um homem passou pelo local conduzindo uma motocicleta. Pouco depois, ele retornou e questionou o motivo do jovem estar olhando para ele, dando início a uma discussão. Ainda segundo o registro policial, durante o desentendimento, os dois entraram em luta corporal. Em meia briga, o investigado saiu com um revólver calibre 38 e durante a ação ocorreu o disparo. O tiro atingiu o chão. Conforme consta no boletim, o cano aquecido da arma causou uma queimadura no antebraço direito da vítima, que também foi atingido aí por um fragmento do projétil. A Polícia Civil foi acionada e a perícia realizou os trabalhos no local, apreendendo aí o revólver calibre 38 e um projétil para exames periciais. Apesar do ferimento, o jovem dispensou aí atendimento médico. O caso foi registrado como lesão corporal e disparo de arma de fogo. A Polícia Civil instaurou inquérito para esclarecer a dinâmica dos fatos e apurar as responsabilidades dos envolvidos. E o nosso destaque final fica por conta de um idoso que foi encontrado morto dentro da casa em Araçatuba. Carlos Augusto Salineiro, 77 anos, foi encontrado morto na noite da última segunda-feira, dia 29 de junho, dentro da residência onde mora sozinho, na rua Major Mendonça, em Araçatuba. O corpo já estava em avançado estado de decomposição quando foi localizado pelos policiais militares após familiares estranharem aí a falta de contato. De acordo com o boletim de ocorrência, a enteada da vítima procurou a residência após não conseguir contato com o padrasto, havia já alguns dias. Ao chegar ao imóvel, encontrou o portão trancado. Depois de acessar o local, percebeu um forte odor característico e acionou a PM. Os policiais constataram que a porta da casa também estava trancada e precisaram arrombá-la com o auxílio de um pé de cabra. No interior do imóvel, encontraram o idoso sentado no sofá da sala, já sem sinais vitais. Ainda segundo o registro policial, o corpo apresentava avançado estado de decomposição, intenso inchaço e odor pútrido. A vítima vestia roupas e ainda estava com as mãos nos bolsos. Ainda de acordo com o boletim de ocorrência, o idoso havia sido visto com vida pela última vez dias antes, na sexta-feira, quando transitava de bicicleta pela cidade. Em análise preliminar, a Polícia Civil informou que não foram encontrados indícios de subtração de bens na residência, nem se foi preservado.

0: investigar o caso. Oito horas mais 15 minutos, e assim a gente finalizamos aqui então o plantão de polícia. Agora a gente vai chamar neste momento o nosso amigo Ronaldo Maestá, que vai trazer aí o momento do esporte, trazendo as principais notícias do esporte.
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2: Olá, bom dia. Como estão? Tudo certo, graças a Deus. Que bom, que maravilha. Último dia de junho, dia 30 de junho, que maravilha! Aqui, Ronaldão, e diariamente você sabe, estamos aqui no seu, no meu, no nosso, Diário Regional. Momento do Esporte na Top FM, a rádio que é top, junto com os lindinhos Guilherme Renan e Thiago Mendonça. Jogos de ontem, cada surpresa, hein? Que maravilha para o Brasil! Estão indo embora aí algumas. Que se diziam favoritas ao título, hein? Às 14 horas, Brasil 2, Japão 1. Pra cima, Brasil. Alemanha 1, Paraguai 1. Depois, nos pênaltis. Alemanha 3, Paraguai 4. Esse jogo foi às 17h30. Então, uma das favoritas aí, a Alemanha se despedindo da Copa do Mundo, Estados Unidos, Canadá e México. Que maravilha, né? Bom, vamos tirando aí alguns dos favoritos do caminho. Às 22 horas, Países Baixos 1, ou Holanda 1, Marrocos

0: primeiro jogo, ano que jogamos mal contra o Malcos. Não, realmente, o primeiro tempo não foi bom. Mandou um embora já. Cuidado desse time. Jogos de hoje. 14 horas. Costa do Marfim e Noruega. Às 18 horas. Mais uma favorita, né? França, Suécia e às 22. Por hoje fico por aqui. Um abraço a todos que nos acompanham. Até amanhã, se Deus assim nos permitir. Fiquem com Deus que eu vou com Ele. Tchau.
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2: Venceu o pão de virada em um jogo emocionante pela Copa do Mundo de 2023. Depois de sair atrás do placar no primeiro tempo com o gol de Caixu San, a seleção brasileira conseguiu um empate com Casemiro aos 56 minutos do segundo tempo e completou a reação com o gol da virada já nos acréscimos de Gabriel Martinelli. A partida com 61% de posse de bola e 18 finalizações ao longo do jogo e foi recompensada pela insistência. O goleiro japonês Zion Suzuki, um dos destaques da partida, não conseguiu evitar a virada brasileira. Com

brasileiros que completam 18 anos em 2026. O procedimento é obrigatório para os homens e opcional para as mulheres que desejam ingressar nas Forças Armadas. A inscrição é gratuita e pode ser feita pela internet, no portal Alistamento do Exército ou presencialmente na Junta de Serviço Militar mais próxima. Os selecionados vão iniciar o serviço militar em 2027, com duração de um ano. Para realizar o cadastro, é necessário ter uma conta na plataforma gov.br. Quem optar pelo atendimento presencial deve apresentar certidão de nascimento ou casamento, documento de identidade ou carteira de trabalho e comprovante de residência atualizado. Os homens que perderem o prazo terão de pagar multa para regularizar a situação militar. A situação irregular pode impedir a emissão de passaporte, a posse em cargos públicos, a participação em concursos, a matrícula em instituições de ensino e até o recebimento de benefícios sociais. Já para as mulheres, o alistamento é voluntário e só pode ser realizado dentro do período estabelecido. As interessadas em participar do Serviço Militar Inicial Feminino também precisam completar 18 anos em 2026. Durante o período de serviço, os jovens ainda podem participar do projeto Soldado Cidadão, iniciativa que oferece cursos de qualificação profissional e amplia as oportunidades de inserção no mercado de trabalho. Após o alistamento, os candidatos recebem

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3: Momento entrar na vida pública?
4: Não. Não é, nunca foi uma pretensão minha, tanto que eu fiquei 16 anos dentro da mesma instituição, dentro do banco, do mesmo banco, trabalhando, e quando eu saí, né, foi depois do documentário, que eu saio do banco, o documentário sai em agosto de 23, eu saio do banco em março, porque eu abri uma rede, a minha rede cresceu bastante, então...

0: É de amor, é de parceria e de continuidade de um legado que ela deixou aqui.
1: Entendi. Existe alguma lembrança dela que você faz questão de guardar diariamente?
0: Olha, eu acho que é a lembrança da presença e da parceria, né? Nós morava na casa da minha mãe, ainda quando ela estava comigo, então a gente dormia junto. A gente acordava junto, tomava banho, ia tudo junto. Então, as lembranças daqueles momentos, mãe-filha, de parceria mesmo e de união, é o que mais é a lembrança que mais me emociona.
1: Entendi. Muitas famílias passam por perdas violentas. Qual que é a mensagem que você deixa para essas pessoas?
0: Eu acho que a tragédia, a gente não pode se limitar a ela. É óbvio que a partida dos nossos filhos, das pessoas que a gente ama, né? Independente se é filho, marido, pai, mãe, enfim, existem diversos contextos de tragédia. Mas a tragédia não define a nossa vida, não define o resto da nossa vida. Então, que as pessoas possam encontrar essa força, entendendo o seu momento.

0: só queria esse um minuto de abraço, eu já estaria muito feliz.
1: Entendi. Você costuma dizer que o silêncio também machuca, por quê?
0: Porque quando você guarda um sentimento, e eu acho que isso é para a vida, né? Não só no meu caso. Quando você guarda um sentimento, isso vai te adoecendo por dentro. Então, o falar, ele literalmente cura. E você vai transformando e elaborando aquilo que te aconteceu.
1: Na sua opinião, o abuso infantil muitas vezes acontece dentro da própria casa? E por que isso ainda é tão difícil de identificar?
0: Isso não é a minha opinião, isso são dados... Né, que dados já mostrados que tanto o abuso quanto a violência, ele acontece em sua grande maioria dentro do próprio ambiente familiar. E aí falando em relação ao abuso, por que que isso ainda, qual que foi a pergunta? Por que que isso ainda?
1: Porque é tão difícil de identificar.
0: Identificar porque as pessoas não querem falar, porque falar sobre educação sexual é um tabu, falar sobre a proteção é um tabu, falar sobre sexo é um tabu. Então, isso fica no silêncio, a informação não chega, as pessoas não procuram entender as formas como isso acontece, e aí acaba ficando dentro de casa, que deveria ser um lugar de proteção. E aí, como eu não posso falar, como eu não levo a informação, como eu não posso debater o assunto, fica completamente difícil da gente tratar sobre ele.
1: Entendi. Quais sinais pais, professores e familiares precisam observar na criança ou no adolescente?
0: Eu acho que a proteção, ela começa dentro de casa, né? Eu gosto muito de levar a extensão, seja para profissionais... da saúde, da educação, gosto muito de levar essa informação, mas a informação e o cuidado, ele tem que começar dentro de casa. A gente tem que ter autorresponsabilidade dentro das nossas casas, com as crianças, com quem a gente conhece, para ter esse cuidado e essa proteção. Então, é falar sobre o tema, é falar do cuidado. Quando a gente fala de educação sexual, não é ensinar criança nenhuma, adolescente nenhum,

0: perguntas impertinentes naquilo que tem sido um sofrimento para ele.
1: Entendi. Agora eu vou falar sobre a palestra, que inclusive é a palestra que será ministrada hoje na Câmara Municipal aqui de Birigui. Como que nasceu o projeto Silêncio que Grita?
0: Silêncio que Grita é um projeto de prevenção, conscientização e combate ao abuso e à exploração sexual infantil. Então, eu lancei ele em maio do ano já, que é para ler o projeto completo um ano já, e tudo para ler exatamente essa informação e tudo que a gente bateu nessas perguntas de idade, o que fazer, o que não fazer, de idade, saiba lidar com o tema, ele deixe de ser esse tabu, deixe de ser esse segredo, para que ele seja um assunto como a gente fala de saúde, como a gente fala do Brasil, como a gente fala de futebol, como a gente fala qualquer outro tema e também incluindo a proteção à infância. Um olhar que às vezes ele está no dia a dia e a gente passa da rotina despercebido e não tem esse cuidado.
1: Por que esse nome, Ana?
0: Porque o silêncio é o que mantém esse tema aí à tona. O silêncio ele grita dentro da própria casa, dentro dos lugares que deveriam ser de proteção.
1: Qual a
0: O
1: principal
0: tema faz sentido, né?
1: Qual que é a principal mensagem da palestra?
0: É levar a informação da minha história sobre o que da minha história sobre o que eu passei, o que eu vivi enquanto mãe, né? Enquanto toda a história que me aconteceu e a mensagem da palestra do silêncio que grita é: qual é o lugar que eu estou ocupando?

0: em algo que está te adoecendo. Repito, eu não acho que seja fácil. Eu não estou dizendo aqui, frente hoje, como uma mulher que está aqui na frente desse microfone, dizendo que essa situação é fácil dela sair. Mas existem sim ferramentas e pessoas que querem e podem ajudar ela.
1: Muito bem. Agora falando sobre política, Ana, como que foi aí ter o voto expressivo que você teve para vereadora?

0: Só no meu município, quando terminou a eleição, meu filho perguntou se eu podia não ser mais vereadora. Por conta da ausência, por tenho tá de um contexto todo. Eu tenho um filho de 10 anos, uma filha de 6 que estão em plena formação. E essa ausência com certeza impacta na vida de uma mãe. Mas eu estou na estabilidade e se isso acontecer, é aqui para o pessoal que a gente se fala e eu venho anunciar aqui para o pessoal de Birigui.
1: Muito importante. Como que você enxerga a política?
0: Olha, eu realmente salva vidas e achando que a política salva vidas, a política transforma muitas. Ela é essa ferramenta. Infelizmente, a gente vê tantas pessoas, né? Existem pessoas e pessoas usando ela para o bem próprio, fazer o bem e usando ela em causa própria. E eu acho que as pessoas têm que ter essa responsabilidade quando elas digitam esse número na urna, fazer essa pesquisa, entender e que marcas as pessoas deixam aí o seu legado. Basta que vocês.
1: Já para o final do nosso bate-papo, a gente faz agora algumas perguntas rápidas, com respostas rápidas. O que te faz hoje.

0: Parabenizando aí pelo trabalho que você está fazendo e que também vai trazer aqui para nossa região. Hoje em Birigui,
1: Obrigada.
0: amanhã em Guararapes, né?
1: Guararapes.
0: Amanhã na Câmara de Guararapes.
1: Não, amanhã é no. Ai, caramba. Lions
0: Lions
1: Club.
0: Club.
1: É.
0: E hoje é terça, quarta e na quinta tem algum projeto aqui na região ou não?
1: Não, quinta eu só vou visitar o Inter. Quinta-feira eu tô indo embora.
0: Tem.
1: Tá
0: Bom.
1: vendo? A mãe já tá parada com o dia que vai ser.
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1: O convite para vocês para participarem hoje às 19 horas na Câmara Municipal de Birigui. Vamos assistir essa palestra. Eu tenho aqui transa que você vai sair daqui transformada. A mesma pessoa que vai entrar não é a mesma pessoa que vai sair. A gente ainda tem algumas vagas lá, mas venha participar, que vai ser lindo e emocionante e você vai ver que vai valer a pena.
0: Muito bem, Ana, muito obrigado. Agradecer
1: Eu
0: você,
1: que
0: agradecer
1: agradeço.
0: toda a sua equipe, a sua assessoria, também o Ricardo Barbosa, aqui de Birigui, por ter alinhado aí para a gente essa entrevista muito importante, essa participação sua aqui no nosso Diário Regional, também a sua vinda até Birigui, com certeza de muita importância, e a gente com certeza vai trazer as informações de como que vai ser essa palestra hoje lá na Câmara Municipal, aqui da nossa cidade, né, que já vem sendo divulgada há alguns dias, e a gente acredita aí nesse trabalho. Então, amanhã nós vamos trazer aí como que foi, esse trabalho.

e o veneno que colocam nas terras aradas, sem os detritos das grandes metrópoles, detritos químicos de indústrias, de grandes indústrias, esgotos, aqueles rios estavam com águas cristalinas, produzindo uma grande fonte de alimentação, dizem, de se encontrar índio no Brasil. Justifica a preservação do índio, o peixe e os animais silvestres. Eles nunca poluíram os rios. Eles nunca destruíram a fauna antes que a civilização chegasse. Agora, está escrito que a ciência se multiplicaria. Isto não quer dizer somar, mas é alcançar

0: assassina é crime?
1: Não. Por que então pisam nesta Bíblia? E depois começam a escrever nos automóveis, nas entradas das cidades, leiam a Bíblia. Ler a Bíblia para quê? Pergunto eu. Ler a Bíblia para quê? Agora, né? Leiam a Bíblia. Alguns anos atrás era o livro do capeta, sendo queimado nas portas das igrejas, chamado Igreja Mãe. Agora leiam a Bíblia. Vamos salvar a Bíblia. A Bíblia é para salvar o homem, não o homem para salvar a Bíblia. Deus é para salvar o homem, é para e não o homem salvar a Deus. A natureza é para alimentar o homem,

graça e não através de penitências e de indulgências. Muito bem, brotou a semente. A natureza está pregando. É uma Bíblia. Rasgam esta Bíblia. Rasgam este livro. Pisam neste livro. Depois vão defender este livro. Façam monumentos para esses livros. Vocês mataram os profetas e depois fizeram túmulos para eles. Erigiram túmulos para eles. Matam.

essa noiva, depois da era pentecostal, já secou, é palha. É a semente real. É Cristo mesmo. É Jesus. É a manifestação do Filho do Homem nos dias idênticos a Sodoma e Gomorra, nos dias iguais aos dias de Noé. Manifestação do Filho do Homem, de Cristo em esta semente genuína. Porque quando a figueira brotasse, esse Israel brotou. As árvores dessem seus frutos, as denominações. Ali tinha aquela baje. Dentro da baje tinha a semente. O sol veio, ela secou e logo parte aquela semente, salta fora. Sai fora dela, porque está seco todo o sistema humano de adoração a Deus. Está seco e a semente salta com esse sol que tem vindo. Salta para a vida eterna, salta para o arrebatamento. Tome Deus em sua palavra. Não é tempo de brincar de ser crente. Não é tempo de brincar de cantar.

vídeos de oração. Estaremos orando por todos vocês. Olha só, por exemplo, a nossa querida irmã Edileuza Araújo. Olha, ela está falando: a vitória é sua. Amém, minha irmã. Deus abençoe grandemente. Temos também

0: realizará uma grande obra na vida de você, tá bom, minha irmã? Nosso querido irmão Altamiro Pereira, glória a Deus, a paz do Senhor Jesus, meus irmãos, da Deus é amor. Eu estou falando de Petrópolis, estado do Rio de Janeiro, ó, povo carioca, Deus abençoe, povo de Deus ali do Rio de Janeiro, terra linda, hein? Petrópolis, temos ali uma igreja Deus e Amor, você poderá também fazer uma visita especial ali, sede estadual de Petrópolis, que bênção, hein? Temos aqui nosso querido irmão Adelson, amém, a paz do Senhor Jesus Cristo. É isso aí, muitas pessoas enviando as suas mensagens, então se porventura você ainda não sabe, não conhece a nossa Rádio Deus e Amor, entra em contato conosco, DDD 11 982 92 33 92. Hoje é a terça-feira dos vencedores, terça-feira da vitória, terça-feira de recebermos de Deus esta graça, este gozo do Espírito, esta presença. A presença de Deus flui em nossas vidas. Vem para a Igreja Pentecostal Deus e Amor, Avenida do Estado, Bernadette. A principal, Avenida Prefeito Passos, número 10.
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2: Mateus 5:11-12. Bem-aventurados serão vocês quando por minha causa os insultarem, os perseguirem e levantarem todo tipo de calúnia contra vocês. Alegrem-se, regozijem-se, porque grande é a sua recompensa nos céus, pois da mesma forma perseguiram os profetas que viveram antes de vocês. João 14,

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1: A paz do Senhor, meu nome é Leonardo, eu sou aqui de Duas Barras, interior do Rio de Janeiro. Eu queria contar minha bênção, foi do meu filho Leonan, ele tem 2 anos de idade. Ele foi, amanheceu com 2 caroços no pescoço e com muita febre. Nós levamos ele ao hospital, chegou lá, ele foi internado e tomando antibiótico, e a febre não passava. E faz um exame, faz outro, faz um exame, faz outro. E foi até que o médico pediu a biópsia dos caroços. Neste momento, entrei em desespero, né? Nossa fé é muito pequena, muito fraca. Fiquei muito preocupado. Fizemos a biópsia dele. E quando ele foi fazer a biópsia, eu fiz um voto com Deus, que se Deus curasse ele, que eu iria na sede mundial me contar meu testemunho. E graças a Deus, ele fez a biópsia e, para a honra e glória do Senhor, não deu nada do que o médico imaginou. Jesus curou meu filho. Dali para frente, daquele dia do voto para frente, ele foi melhorando, o caroço sumiu. Ele, com 10 dias, ele teve alta, foi para casa. Graças a Deus, os caroços apareceram. Eu estou muito grato ao Jesus que eu sirvo, que eu creio, e fazer um convite para você que está com enfermidade, para você que tem um filho, tem um pai, tem um amigo que está com enfermidade. Confie em Jesus, ele pode, só ele pode resolver o teu problema. Você que está em casa ouvindo esse testemunho, meu convite é que você venha para a Igreja Pentecostal Deus e Amor. Entregue todos os seus problemas na mão dele, que somente Jesus ele pode resolver os teus problemas.
2: Eu cumprimento os amados irmãos em Cristo com a paz do Senhor Jesus. Aqui quem fala é sua irmã em Cristo, Patrícia, da cidade de Monte Belo. Estou aqui passando para relatar uma bênção a qual eu recebi das mãos do Senhor Jesus. Há um tempo atrás, o meu irmão Jorge estava ali pelejando, fazendo autoescola para tirar sua carteira de habilitação. Só que ele tentava, irmãos, tentava e nada. E só dinheiro indo, né, irmãos? Mas só que eu exerci a minha fé, peguei aqui na minha igreja um voto do programa Voz da Libertação para poder estar ajudando a rádio aqui, né? A rádio Deus é Amor de Botelhos. Então, peguei esse voto, pus ali determinado valor e fiz um pedido para o Senhor, para ele estar ali dando sabedoria, repreendendo ali meus irmãos todo impedimento e ajudasse meu irmão a tirar essa carta de habilitação. Então, irmãos, louvado seja o nome santo do

0: um testemunho. E aqui, né, meus irmãos, tá aí a bênção sendo contada. Louvado seja Deus, e agradeço a oportunidade. Em nome do Senhor Jesus, que abençoe você.
1: Que maravilha, ouvintes, que bênção. Glória a Deus, a nossa querida irmã Patrícia, nosso irmão Leonardo, estes que contaram estes testemunhos. É tudo fé. Quando nós colocamos a nossa fé em prática, exercemos a nossa fé em Deus, crendo no milagre, crendo na providência. Olha só o que Deus fez na vida dela, o que Deus fez na vida dele. São coisas que nós achamos que para nós é impossível. Sim, muitas vezes não temos nem condições físicas ou mentais para fazer algo, mas Deus, ele tem poder para realizar a obra. A Bíblia Sagrada diz que para Deus nada é impossível. Então, se você está sofrendo, se você está passando estas frustrações, enfrentando estas intempéries da vida, Deus desta situação, basta crer. Fizeram um voto, fizeram um propósito, colocaram a fé em prática e receberam de Deus um grande milagre. Estes acontecimentos, depoimentos, acontecem na Igreja Pentecostal Deus e Amor. Eu convido você a participar destas grandes campanhas, concentrações diariamente aqui na sede mundial, na Avenida Prefeito Passos, número 10. Talvez você pode ser a próxima pessoa que vai contar o testemunho, que vai testemunhar do milagre. Pastor, estava enfermo, estava desenganado, estava na UTI, mas após eu fazer um propósito com Deus, recebi o meu milagre. É isto. Eu creio, eu estou colocando a minha fé em prática. Então você vai fazer isto também. Está enfermo, está desenganado, está diagnosticado, está sendo vítima de um câncer. Meu Deus, Deus vai te tirar desta situação. Basta crer. É a terça-feira dos vencedores. Hoje, terça-feira, dia 30 de junho, é a terça-feira dos vitoriosos. Nós venceremos em nome de Jesus. 10 horas e 20 minutos.
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0: Procura.
1: Não, tô não. Tô...
0: Jesus curou para a glória do Senhor.
2: Faz aquilo que a irmã não podia fazer, irmã. Faz.
0: Está fazendo exercício aqui, pastor Milton, e está dizendo que está curada para a glória de Deus.
3: Pastor Milton,
2: pois não.
3: Operou um tremendo milagre na vida deste jovem aqui agora. Senhor, o seu nome?
4: Danilo.
3: Danilo, você falava que estava com os dois dedos da mão de baixo paralisado.
4: Sem movimento, os dois dedos.
3: Você disse que quando ia colocar no bolso, ficava até o dedo para fora.
4: Ficava, porque eu não tinha domínio para mexer o dedo.
3: O que aconteceu aqui agora, depois do momento da oração? Soltou?
4: Soltou, agora estou fechando forte.
3: Vamos fazer a prova, levante as mãos assim, fecha, aperta, abre, fecha, aperta, abre. Olha que tremendo milagre, pastor Milton e ouvintes. Está movendo normal?
4: Está movendo normal.
3: Aquele amortecimento sumiu?
4: Sumiu.
3: O que é isso?
4: Milagre de Deus.
3: Como?
4: Milagre de Jesus.
3: Jesus se movendo poderosamente.
5: Glória a Deus. É isso que nosso Deus realiza, meus irmãos.
6: Conte o que aconteceu.
7: É que eu cheguei aqui com tontura, que eu tenho um problema da vista, né? Hemorragia nos olhos. Aí eu cheguei aqui com tontura e a vista doendo e embaçada. Aí, só eu chegar aqui, eu senti aquele alívio.
6: Chegou aqui com a vista embaçada, com muita tontura.
7: Aliviou.
6: E só de chegar aqui, e agora?
7: Foi. Só eu entrar aqui, aí saiu tudo.
6: Meu Deus do céu! A tontura saiu?
7: Glória a Deus.
6: O problema na vista saiu?
7: Tô curada.
6: Tá curada?
7: Amém, Jesus.
6: É a quarta-feira do grande mover de Deus, pastor Milton.
5: Glória a Deus, é isso que Jesus faz. Isso é prova, meus irmãos, que Jesus está aqui.
8: E agora vamos para um convite especial, a palavra de Deus com o nosso pastor Milton de Almeida.
9: Ouvintes do programa Voz da Libertação, quarta-feira, 9 horas da manhã, teremos aquele culto, transmissão através das emissoras de rádio. E convido vocês aqui da Grande São Paulo, região central, para estar conosco. Eu, pastor Milton, vou estar com todos vocês a partir das 9 horas da manhã naquele culto de consagração, culto de jejum, culto da busca da presença de Deus. Você que está enfermo, você que está desempregado, você que precisa de Deus, um milagre, vem estar conosco. O endereço, coloque no seu Waze aí, você que vem com o seu carro, Avenida Prefeito Pereira Passos, número 10, é a entrada principal aqui do nosso Templo da Glória de Deus. Espero todos vocês logo mais às 9 horas da manhã aqui na sede mundial.
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8: 10 horas e 27 minutos, horário de Brasília. Ouvintes, vamos lá, vocês que enviaram suas mensagens. Já temos aqui nosso querido irmão Marcos. Ele está enviando a mensagem. Olha, gostaria de saber se de dia, hoje, tem culto durante o dia na sede mundial. Olha, às 7 da manhã tivemos um culto poderoso. Estive ministrando a palavra de Deus. Às 9h30, pastor Elias Reis ministrou a palavra do Senhor. E agora, próximo culto do dia, às 11h30, terceiro culto. E logo após, também às 15 horas, às 3 horas,

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1: 10 horas e 32 minutos, horário de Brasília. Vamos agora para o tempo, temperatura. Sim, vamos agora, neste exato momento, às 10 horas, faz 21 graus Celsius na capital paulista, com céu parcialmente ensolarado. A umidade relativa do ar está entre 70% e o vento sopra. A chance de chuva para este momento é de 7%. Então não há probabilidade para chuva. Nas próximas horas a temperatura ela continuará subindo gradativamente, alcançando até 22 graus às 11 horas e chegando à máxima de 26 entre as 14 e 16 horas, sob o céu predominantemente ensolarado. E durante a noite também o céu ele ficará limpo e aberto. A temperatura ela começará a declinar a partir das 18 horas e atingir até 17 graus no final da noite, sem qualquer previsão de chuva. A umidade deve subir para 81% na última hora do dia. Esta é a temperatura do dia aqui na capital paulista. Então o tempo está parcialmente está ótimo. Deus

0: Agora, estes lindos testemunhos na igreja Deus é Amor.
1: Meu nome é Marta, eu tenho hoje 33 anos de idade. Quero assim, né, contar para você, amado ouvinte, a mudança qual fez o Senhor Jesus Cristo na minha vida. Eu vim para o Senhor Jesus no ano de 2009, porém eu era uma jovem que crescia atribulada. Logo muito cedo, aos 11 anos de idade, eu comecei a fumar. Logo depois eu comecei a me prostituir. Passados dos anos, me envolvi com uma pessoa um pouco mais velha que eu. Acabei indo morar junto com essa pessoa, sem planejamento familiar, sem estrutura nenhuma. Acabei saindo da casa dos meus pais. Devido a muitos problemas, eu achava que a situação era me casar cedo, arrumar alguém com quem eu pudesse dividir os meus problemas, esquecendo os conceitos, esquecendo da palavra de Deus. Tão pouco, eu não poderia acreditar que um dia eu ia encontrar o Senhor Jesus e que o milagre na minha vida ia acontecer. 24 anos de idade, eu já era mãe, já tinha dois filhos, mas eu vivi uma vida que eu era correntada pelos demônios, eu era deprimida, eu sofria de depressão, eu não tinha vontade de viver. Apesar de ter dois filhos lindos, ao qual o Senhor já tinha me dado, apesar de ter uma pessoa ao meu lado, eu não era feliz, eu não encontrava a verdadeira felicidade. Vivia ali nos bares, bebia nas festas, e assim foi se passando os decorrer dos anos. Até que um certo dia eu cheguei no fundo do poço, não tinha mais força. Passei por um momento muito difícil na minha vida, ao qual tive um distúrbio. Eu entrei dentro do supermercado, eu achava que aquele supermercado inteiro queria acabar com a minha vida, estava brigando comigo, queriam me pegar ali naquele supermercado. Eu fiquei com muito medo, atribulada, porém não entendi o que eu estava passando. Aí eu saí daquele quadro, eles me levaram para um hospital. Ao chegar no hospital, os médicos declararam que eu estava com síndrome do medo e tive também esquizofrenia, né? E ali os médico disse que eu ia ter que tomar remédio tarja preta, que eu ia ter que tomar antidepressivo, né? Que talvez também meu esposo teria que cuidar de mim, ou eu ficar com a minha mãe, que eu não tinha mais condições de ficar ali sozinha. E eu fiquei aqueles dias ali, acho que umas duas semanas, não entendi o que eu estava passando. E ali eu vi um dia na igreja pentecostal Deus é Amor. E lá eu encontrei uma pessoa, ela falou para mim: olha, você vem para Jesus porque ele tem uma obra a fazer na sua vida. E ali eu comecei a ir, né? Um dia ia outro. Comecei a buscar porque ia ao culto, me fazia bem, aquilo ali me aliviava. Eu ficava contente, chegava em casa, eu sentia a diferença, eu tinha força, eu tinha aquele desejo de que eu sentia que algo ia acontecer. Não imaginava eu, irmãos, que seria um milagre, glórias a Deus, né? Hoje eu sou muito feliz, louvado, exaltado, engrandecido no nome santo do Senhor, irmãos. Eu achei que eu ia morrer e não ia receber o meu milagre, eu não ia provar desse amor, mas Deus, ele é grande, né? E foi aqui que eu encontrei Jesus, foi na igreja pentecostal Deus é Amor, foi onde verdadeiramente o Senhor Jesus entrou e me salvou. Hoje eu estou aqui testificando, glórias a Deus, né? Os médicos falaram que eu ia viver sob calmante, que eu ia talvez nem viver sozinha, mas hoje, para a glória de Deus, eu vivo com os meus filhos, eu levo os meus filhos ao colégio, eu trabalho, meus filhos estudam, eu levo uma vida normal, para honra e glória no nome do Senhor Jesus Cristo. Não tomo remédio nem mesmo, irmãos, para dor de cabeça, amém? Eu agradeço a minha oportunidade.
2: Rosana de Biúna, hoje estou na presença do Senhor, graças a Deus, sou liberta das drogas, sou liberta da idolatria, sou liberta da vaidade, sou liberta do síndrome do pânico.

foi liberta para a glória de Deus. É bênção de Deus. Síndrome de esquizofrenia, talvez está viciado e precisa de uma libertação. Jesus tem bênção para te entregar e te libertar também. Você está no fundo do poço, talvez pensando até em suicidar, mas Deus tem vida eterna, Deus tem livramento, Deus tem libertação para a sua vida. Então venha, corre para cá, corre para a igreja, Deus amor, porque Jesus, ele garante a vitória.

10 horas e 44 minutos. Entregue a sua vida ao Senhor Jesus. Confia nele, meu irmão. Entregue. Tua vida está escondida. Salmos de número 91 está escrito: aquele que habita no esconderijo do Altíssimo, à sombra do Onipotente, descansará. Você está escondido nele. Você está escondido em Deus. Não tenha o que temer. Jesus garante a bênção para a sua vida. Queridos irmãos, vamos agora

0: Ele sentiu em seu coração que lhe faltava algo ainda referente à sua salvação. Isso que levou Nicodemos a encontrar Jesus e tirar as suas dúvidas acerca da salvação. Por isso que o Senhor logo fala: em verdade vos digo que aquele que não nascer de novo não pode entrar no reino dos céus. É porque a religião em si, ela não salva, né? Ninguém é salvo pelo fato de ser religioso, mas a pessoa é salva pelo fato de servir a Deus e ser uma pessoa nascida na pessoa bendita de nosso Senhor e Salvador Jesus Cristo. Jesus veio a este mundo naquela época para aquele povo, ele ensinou o caminho e continua nos ensinando através da sua palavra. Ele disse: eu sou o caminho, a verdade e a vida. Ninguém vem ao Pai a não ser por mim. Então Nicodemos, ele tirou as suas conclusões naquele dia, tirou as suas dúvidas, porque agora Jesus falara para ele: olha, quem não nascer de novo não pode ver o reino de Deus. Nicodemos, ele responde ao Senhor dizendo: mas como pode o homem nascer sendo velho? Porventura pode o homem entrar no ventre da sua mãe e nascer novamente? Aí Jesus novamente vai explicar a Nicodemos dizendo: aquele que não nascer da água e do Espírito não pode ver o reino de Deus. O que é nascido da carne é carne, e o que é nascido do Espírito é Espírito. Quando o Senhor Jesus ele fala nascer da carne, está falando do nascimento físico humano, mas quando o Senhor fala do nascimento espiritual, o nascer do Espírito é uma nova vida na presença de Deus, deixando para trás as suas práticas pecaminosas e seus erros e seus pecados e vivendo uma nova vida na presença de Deus, em santificação, em espírito e em verdade. Uma vez que o Espírito Santo de Deus vem habitar em nosso coração, nós somos uma pessoa nascida na pessoa bendita de Jesus. Que possamos nós examinar a nossa vida a cada dia, a cada momento, para que sejamos uma pessoa ciente que nós estamos realmente nascido para Deus. Porque Nicodemos, ele tinha dúvidas. Nicodemos, ele precisava de ouvir estas palavras. Ele era religioso, mas não era nascido de Deus. Ele era uma pessoa que estava com os fariseus. Ele era líder, mas lhe faltava alguma coisa. Que nós possamos cada dia seguir a ele com consciência limpa, na sã consciência, servindo a ele em espírito e em verdade, para que possamos assim ser eleitos cidadão do reino dos céus. Que Deus abençoe a todos, em nome de Jesus.
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0: Trabalho está no centro, no norte, zona norte, sul-leste, oeste. Você que está em outros estados do Brasil, eu quero convidar você a continuar conosco. Daqui a pouquinho teremos uma cobertura especial. Está chegando, é amanhã, quarta-feira do Grande Mover de Deus, quinta-feira da restituição com a Fundação Reviver e um evento, um culto marcante que teremos no próximo mês de julho. Mas é claro que eu não vou falar agora. Eu quero que você continue conosco para você acompanhar todas as novidades que estão chegando aqui na Igreja Deus e Amor, em nossa sede mundial.
1: Meu nome é Dejanira. Ouço o programa de vocês através do aplicativo. Queria falar para vocês que eu gosto muito do programa. Me edifica muito. Que Deus continue vos abençoando.
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3: A paz do Senhor, quem fala é o irmão Tiago, do Jardim Lucélia. 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
4: Oi, a paz do Senhor. 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
5: A paz do Senhor, aqui é a irmã Clarice de Santos. 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
6: A paz do Senhor Jesus Cristo. Quem fala aqui é Mateus, da Igreja Pentecostal Deus e Amor. Eu sempre escuto o programa Voz da Libertação, abençoado por Deus. E dizer que estou sempre ouvindo as canções. Não quero ficar mais nenhum dia nessa agonia. Oro pra parar o sol e lutar enquanto ainda é dia. Aleluia, é isso mesmo.

já é nesse clima africano que nós vamos falar sobre um grande culto que teremos. Atenção, é isso mesmo que você vai ouvir. No dia 26 de julho, nós teremos um culto especial, um culto de missões com tema África aqui em nossa sede mundial. E nós teremos aquela banda africana, é isso aí, aquela banda africana.

0: nossa alegria, o povo africano chegando, vozes da África aqui no Brasil, e nós esperamos todos vocês para receber os nossos irmãos africanos, a alegria africana aqui, lembrando que é uma alegria voltada para celebrar ao Senhor. Então não se esqueça, você que está no seu trabalho, abre aí a agenda, você que está no trânsito agora, não mexe no celular não, mas já grave aí na sua mente, dia 26 de julho, aqui na sede mundial. Para ficar mais fácil, Jonatas, último domingo do mês, último domingo de julho, nós esperamos você e a sua família aqui na sede mundial, Avenida do Estado, 4568, Liberdade, São Paulo. Lembrando, último domingo do mês, a partir das 14 horas. Vozes da África conosco, o culto de missões, a Igreja Deus e Amor, uma igreja missionária, porque entende que missões está no coração de Deus. Muito bem, a você que está ligado conosco, 10 horas.
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0: 8292-3392. 11 horas na capital paulista, nós iremos aos prefixos e já voltamos.
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0: Você que está ligadinho conosco diretamente da sua casa, tomando aquele café, olha, continue conosco, porque teremos uma programação abençoada, uma cobertura especial, porque amanhã é quarta-feira do Grande Mover de Deus. Essa semana teremos uma programação especial preparada para edificar a sua vida, e você não pode ficar de fora dos detalhes, novidades e tendo uma manhã abençoada aqui na rádio Deus é Amor. Continue conosco, você que chegou agora aí do Norte, do Nordeste, Centro-Oeste, Sudeste, Sul, continue, porque teremos uma programação especial nesta Manhã com Deus, na rádio Deus é Amor.
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0: Agenda do dia, nós estamos na Terça-feira dos Vencedores. Você que está nos acompanhando, Terça-feira dos Vencedores, na Igreja Pentecostal Deus e Amor. É isso mesmo, em nossa sede mundial, já ministrou a palavra presbítero Elias 6, às 15 horas, teremos um grande culto. Você que está próximo aqui da sede mundial, você que está no centro da cidade, não fique de fora. Ou você que trabalhou o dia inteiro e sobrou um momento à noite para você cultuar, a partir das 19 horas já teremos um grande culto e um pastor preparado para ministrar a palavra de Deus para a sua vida. Precisa de um atendimento, precisa de uma oração, precisa de um aconselhamento, quer receber uma oração e receber a sua vitória? A Igreja Deus e Amor está de braços abertos nessa Terça-feira dos Vencedores para edificar a sua vida. Nossa sede mundial, localizada aqui na Avenida do Estado, 4568, Liberdade, São Paulo, entrada principal pela Avenida Prefeito Passos, número 10. Estou no Norte, no Nordeste, Centro-Oeste e Sul? Faça o seguinte, procure a Igreja Deus e Amor mais próxima da sua casa e não vá sozinho. Vá com a sua família, convide.

nações acontecendo em um só. Glória de Deus. Às 7, 9, 11, às 3 da dia 7 da noite, é a quarta-feira do grande ver de Deus. E será um prazer poder recepcionar você e a sua querida e amada família. 9 da manhã, ele mesmo, pastor Milton de Almeida, no altar de Deus, naquela unção, ministrando aquela palavra ao coração do povo paulista.

se faz em outro lugar. Nós estamos te convidando para uma oportunidade de viver uma nova vida. E para viver uma nova vida não é ficando em casa, olhando para o teto, reclamando, murmurando, lutando aí com suas forças, meu irmão. Não. Você tem que estar presente no templo da glória de Deus, porque você vai receber uma oração e no final de cada concentração você recebe a unção. E na quarta-feira a unção traz a oração e a unção que irá ser feita nesta quarta-feira será para Deus abrir as portas que estão fechadas. É a Bíblia que diz: unge a minha cabeça com óleo e o meu cálice transborda. Você crê que Deus pode mudar a situação de vida que você está vivendo? Afinal, nós vamos começar um novo mês. E olha que oportunidade tremenda. Você

0: você vai colher aquilo que você semeou, que foi lágrimas. Isso é bíblico, Moisés. Semeou com lágrimas, vai colher com alegria. Então, dia 1º, que é amanhã, nós vamos fazer aquela unção para Deus abençoar seus 31 dias. Vai ser 31 dias. É muito importante a primeira quarta-feira do mês, porque ela vai mostrar para você, meu irmão, que vale a pena começar o mês na presença do nosso Deus.
1: E tem lugar melhor para iniciar esse segundo semestre, tem lugar melhor para iniciar esse próximo mês, querido irmão, querida irmã que está acompanhando agora, eu quero que você faça uma reflexão. Quantas batalhas você está enfrentando? Qual é o cenário que está diante de você? E a pergunta é, até quando você vai permitir que o inimigo faça essa bagunça no meio da sua família? Até quando você vai se permitir viver nesse tempo de humilhação, de provação, nada vai para frente, as portas não se abrem, você não consegue ver uma saída? Mas em meio a esse cenário difícil, eu tenho uma oportunidade para você mudar de vida, para você ver Deus operar, e você vai se perguntar, olha como isso aconteceu. Aí você vai entender o que é milagre de Deus. Você quer viver um milagre? Você quer viver o extraordinário de Deus? Você agora que está acompanhando, você agora que está ligadinho na Rádio Deus e Amor, você quer vivenciar, ver Deus operar na sua vida? Você que está enfrentando um cenário de enfermidade, você que está enfrentando um cenário onde sua família está passando por esse período difícil, Deus está colocando essa oportunidade diante de você. Primeiro dia do mês de julho, e nós te chamamos para esse desafio. Às 9 horas, pastor Milton de Almeida. Às 15 horas, presbítero Rivair Silva. É um desafio, presbítero Rivair. É um desafio. E se esse povo entender, se a capital paulista entender, se a zona norte, se a zona sul, se a zona leste, quem está nos acompanhando agora, se esse povo entender a oportunidade de Deus, eles não vão ficar de fora.
0: Eu sempre digo que a oportunidade não bate a porta duas vezes, queridos irmãos. Não. Eu tenho certeza que nós estamos diante de pessoas que não vai deixar para amanhã o que Deus está reservando para hoje. Ei, meu irmão, o sofrimento está sendo grande na sua vida e é você que está sofrendo, é você que está padecendo. A Bíblia chega a contar a história de uma mulher que padeceu 12 anos. Foram 12 anos em busca de médicos, foram 12 anos da sua vida que ela viu passar no vale do sofrimento. Se ela tivesse indo ao encontro, tivesse vindo ao encontro de Jesus nos primeiros meses ou nos primeiros dias, ela não tinha gastado todo o seu dinheiro, porque as pessoas acham que o caminho mais fácil que tem para resolver o seu problema é buscando em curandeiro, é buscando em lugares onde não mudará o cenário que você está vivendo. Por isso nós estamos batendo nessa tecla, convidando você. Ei, é você que está me ouvindo neste momento. Pastor, mas eu estou tão longe, ainda dá tempo de você reservar a sua passagem aérea. Nós temos dois grandes aeroportos bem próximo da sede mundial. Temos o aeroporto de Congonhas, temos o aeroporto de Guarulhos, que em questão de minutos, Congonhas está praticamente

0: Sacrifício não será em vão. O seu sacrifício, meu irmão, vai trazer até você a bênção que você tanto almeja. Você só não pode permanecer mais um ano. Você não pode permanecer mais um dia. Você não pode permanecer mais uma hora, sabendo que existem homens de Deus que está dedicando a sua vida, preparando a sua fé para orar por você. Você precisa de oração. E não é uma oração qualquer. Você vai receber aquela oração que move as mãos de Deus e traz o resultado que é vitória para a sua vida. 11 da manhã com 17 minutos. Hoje é dia 30 de junho de 2026. Terminando-se um mês, vamos começar um novo mês. Por isso a oportunidade está batendo aí na porta da sua casa, agora a decisão é sua.
1: O meu nome é Elza, né? Sou lá do Jardim Castelo, né? Congrego na Igreja Deus Amor do Jardim Castelo, moro em Diadema, né? Eu queria fazer um convite para todos os que estão enfermos, né? Venha buscar a presença do Senhor aqui na quarta-feira, para que Deus possa dar uma grande vitória para cada um de vocês. Venha, porque Deus, ele vai dar a vitória, ele vai honrar a fé de cada um de vocês, amém?
2: Eu sou a Lourdes de Pirituba, estou aqui todas as quarta-feiras na campanha Mover de Deus, onde o Senhor está operando muitos milagres. Meu esposo, ele era alcoólatra há muitos anos e agora Jesus já libertou ele já há quase 2 anos, através da campanha da quarta-feira do Mover de Deus. Eu estou aqui toda quarta e domingo também nas campanhas. E aqueles que têm em casa, esses que têm problema com álcool ou drogas, que venham também receber a sua bênção, porque eu creio em nome de Jesus, assim como meu esposo recebeu, vocês também vão receber.
3: Eu tenho vindo às quarta-feira e meu Deus tem abençoado a minha vida. Meu nome é Virgínia Teles, moro em Guarulhos.
4: Maria Teixeira, estou aqui, né, na quarta-feira do Grande Mover de Deus, estou participando da campanha. Ouvintes, vocês que estiver ouvindo, ó, venham, não fiquem em casa, né, porque ficar em casa é perder as bênçãos. O Senhor Jesus está aqui para abençoar nós todos, só basta nós crer e confiar e acreditar. Não fiquem em casa, ouvintes, vem para a campanha Grande Mover de Deus, Deus está abençoando todo mundo.
5: Paz do Senhor, ouvintes, meu nome é Matheus do Itaim Paulista, eu tenho vindo na quarta-feira do Mover de Deus aqui na sede mundial e Deus tem abençoado a minha vida, e da mesma forma que Deus tem me abençoado, Deus também vai te abençoar. E eu te convido, não fique de fora. Avenida do Estado, 4568, Liberdade, São Paulo, Brasil.
6: Eu sou a Aline, tenho vindo nas quarta-feira do Grande Mover de Deus. Deus tem muito abençoado a minha vida e irá abençoar a sua também. Venha participar em nome do Senhor Jesus.
7: Eu me chamo Vera Lúcia, estou na campanha do Grande Mover de Deus às quarta-feiras, está sendo uma bênção. Sou abençoada, grandes vitórias tenho recebido nessa campanha e convido a todos vocês, venham participar, porque seu milagre é garantido em nome de Jesus.
0: 11 da manhã com 20 minutos, queridos irmãos, esses depoimentos comprova para você que aqui não tem blá blá blá, que tem milagres. Esses depoimentos despertam a sua fé para você entender que na Igreja Deus e Amor, queridos irmãos, dando na vida do povo que entende e atende o convite do próprio Deus. A Bíblia diz, esforça-te, tem de bom ânimo. Olha, essas pessoas puderam testemunhar porque elas se esforçaram, saíram do comodismo. Tem pessoas que ele vive no comodismo, ele vive ali praticamente, podemos dizer, afundado nas dívidas, na angústia, na solidão. Ele não se esforça para sair daquilo que ele está vivenciando na sua vida e cada dia que passa, pior está ficando. Mas nós te convidamos para quarta-feira, já às 9 da manhã, o pastor Milton, santo jejum a Deus, ele vai levantar as mãos e vai orar em favor de quem precisa de milagre. Ele vai clamar, e o clamor que move as mãos de Deus. E no final desta concentração, nós vamos colher aqueles testemunhos de pessoas, como estávamos ouvindo agora, pessoas pessoas contando, relatando de viva voz, até mesmo emocionada, porque o vale que ele estava enfrentando era tão grande e Deus fez uma mudança através da quarta-feira do grande mover de Deus. Não tem mais impedimento, meu irmão, os impedimentos já caiu por terra. Agora é hora de você colocar um propósito no coração: eu vou e não tem quem me segure em casa. Deus, ele vai honrar a sua fé. 11 da manhã, com mais 21 minutos, nós vamos agora, neste momento, queridos irmãos, já entrar na oração. A oração que traz o tema Providência de Deus. Já queremos agradecer as pessoas que estão interagindo conosco. Irmã Marli, final do telefone DDD 14, Ivonete Marques.

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3: Ó Deus, aqui estou mais uma vez entrando na Tua presença, Senhor, e orando com milhares e milhares de vidas que estão aguardando, Senhor, esse momento de um milagre para a sua vida financeira, para a sua saúde, para a sua vida matrimonial, para a sua vida econômica, até mesmo profissional, ó Deus. Senhor, nesta oração, a oração da providência, ó Deus, nós estamos clamando com vidas que mandaram seus pedidos de oração por não suportar mais o vale, por não suportar mais a prova, por não suportar mais a batalha. Estão clamando juntamente comigo, porque já sabe, ó Deus, que até o término desta oração o telefone vai tocar, o e-mail vai chegar, ó Deus, a resposta tão desejada chegará, Senhor, e surpreenderá a fé deste povo que está clamando, meu Deus, que está buscando, que está pedindo, ó Deus. Senhor, são tantas coisas que têm abatido a fé, são tantas coisas que têm desequilibrado até mesmo o propósito e o projeto que o Senhor tem para esta vida. O inimigo tenta bater a fé do teu povo, mas não vai conseguir. Senhor, atende esta oração, ó.
4: Sim, meu Deus, nós cremos, ó Pai, que o Senhor irá fazer os seus milagres. Esse ouvinte, meu Pai, que clama agora, esta pessoa, meu Deus, que está orando, esta pessoa que está, meu Pai, talvez não com palavras, mas clamando ao Senhor com lágrimas. Deus, é porque a luta está sendo grande, a dor está sendo grande, mas nós nos unimos em oração e cremos, meu Pai, cremos que através desse humilde clamor, o Senhor é um Deus que irá nos surpreender. O Senhor é o Deus que abre portas. O Senhor é o Deus que nos surpreende. O Senhor é o Deus, Pai Todo-Poderoso, que traz a providência para as nossas vidas. Sim, Senhor, entra agora, envia providência para este lar, o lar desta mãe, esse pai que está clamando, chorando, Senhor, em desespero, porque está preocupado com o mantimento, está preocupado para prover ali o alimento para a sua família e as portas estão fechadas. Deus, Tu és um Deus que conhece mais do que nós o coração e o que se passa na vida deste ouvinte que está nos acompanhando desse trânsito, dentro deste carro. Senhor, contempla agora a preocupação, contempla agora, ó Pai, o medo, a angústia da alma. Esta pessoa, Deus, que até mesmo não conseguiu dormir nesta noite, mas o Senhor é o Deus que ainda que nós passemos pelas aflições, Tu és quem nos ajuda e quem entra e prepara um dia feliz, um dia de alegria, um dia, Senhor, um amanhecer cheio das bênçãos do

tudo aquilo que nós não podemos fazer. Faça, Senhor, além das nossas limitações, porque cremos que viveremos o milagre do Senhor e a providência do Senhor em nossas vidas. É o que nós te pedimos, é o que nós te agradecemos, no nome de Jesus.

0: Aí está, queridos irmãos, a oração que move as mãos de Deus. Você já entregou a vida para Jesus? Ainda não? Então a oportunidade é agora de você fazer esta aliança com Deus. Entrega a sua vida, entrega a sua casa, entrega tudo nas mãos deste Deus e você vai ver o que este Deus ele é capaz de fazer por você. Hoje é terça-feira dos vencedores em nossa sede mundial e nós temos culto em todas as nossas igrejas pentecostal Deus e Amor. Procure a igreja Deus e Amor mais próxima de você e já informe ao pastor que você tomou esta decisão de congregar na Igreja Deus e Amor, de ser um membro desta igreja tão abençoada, que você será recebido de braços abertos. Em nossa sede mundial, Avenida do Estado 4568, aqui na Liberdade, no coração de São Paulo, você de Belo Horizonte, você do Rio de Janeiro, você da Bahia, você de Manaus, você que está nos acompanhando em algum lugar deste país, busque a Igreja Deus e Amor mais próxima de você e você será mais abençoado do que você já é. Em todas as nossas igrejas, igrejas maiores, cultos 4 vezes ao dia, 5 vezes ao dia, 3 vezes ao dia, as menores, um culto no período das 7 da noite, aonde você será bem recebido e com toda certeza Deus fará maravilhas acontecer na sua vida e na vida da sua família. 11 da manhã com 30 minutos, este sinal já demonstra que é momento de aprendizagem. Bem com as notícias, bloco de notícias, Cristão pelo Mundo já está chegando. Você que está nos ouvindo neste momento, preste muita atenção, porque tudo que acontece pelo mundo nós trazemos no programa A Voz da Libertação.
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3: Olá, eu sou a Cristine Luiz e vamos a mais um Drops de Notícias aqui na Rádio Deus e Amor. Evento reúne mais de 5 mil estudantes. Centenas de universitários se rendem a Jesus nos Estados Unidos. Mais de 5 mil estudantes participaram de um culto no campus da Universidade Estadual de Oklahoma, nos Estados Unidos, onde centenas aceitaram Jesus durante uma grande ação evangelística. O evento foi promovido por um movimento evangelístico, aconteceu em abril desse ano e contou com a participação de evangelistas. No local, os jovens foram conduzidos a momentos de oração, louvor e também ouviram a palavra de Deus. Ao final da ministração,

8 milhões de pessoas em comparação com o ano passado, atingindo o recorde de 388 milhões. Desses, 201 milhões são mulheres ou meninas, enquanto 110 milhões são menores de 15 anos. De acordo com a lista mundial de vigilância, o número de países com nível de perseguição anticristã, que pode ser descrito como extremo, subiu de 13 para 15. A Coreia do Norte continua sendo o país onde é mais perigoso ser cristão. A lista de países com nível alarmante de perseguição também inclui Somália, Eritreia, Líbia, Afeganistão, entre outros. A Síria passou de um nível alto para um nível extremo, segundo a lista mundial de vigilância. Pesquisadores afirmam que os cristãos na Síria estão em perigo, porque um novo poder político ainda está parcialmente fragmentado, como também demonstrado pelos confrontos dos últimos tempos. Após um declínio, o número de assassinatos de cristãos voltou a aumentar, passando de 4.476 para 4.849, ou seja, são 13 por dia. A Nigéria é confirmada como o epicentro da violência, com 3.490 vítimas, cerca de 70% do total global de pessoas mortas. Os ataques contra cristãos nesses contextos frágeis têm uma série de causas em que fatores econômicos se combinam com uma dimensão religiosa.

0: em nossa sede mundial. Pastores estão sendo acompanhados. A Rádio Deus e Amor, dentro desse alinhamento, trouxe a você e vai trazer a você neste momento um quadro especial. Família em Foco é o tema, presbítero Gessé Ávila, falando um pouco sobre pais emocionalmente ausentes. Afetem alguma coisa? Vamos lá, vamos conferir. Acompanhe agora neste momento.
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3: Olá, seja muito bem-vindo a mais um episódio do Família em Foco, um espaço dedicado a reflexões sobre relacionamentos, convivência e bem-estar familiar. Você sabia que uma das necessidades emocionais mais importantes das crianças não é apenas proteção física, mas disponibilidade emocional? Muitas crianças têm pais presentes dentro de casa, mas sentem falta de atenção, acolhimento e conexão afetiva. E é justamente por isso que hoje nós vamos falar sobre pais emocionalmente ausentes quando a presença física não é acompanhada pela presença afetiva. A teoria do apego, desenvolvida por John Bowlby, mostra que vínculos seguros são construídos quando a criança percebe que suas necessidades emocionais são reconhecidas e acolhidas. Pais emocionalmente indisponíveis não são necessariamente pais que não amam seus filhos. Muitas vezes, são adultos sobrecarregados, exaustos, ou que nunca aprenderam a expressar emoções de forma saudável. O problema é que a ausência afetiva

0: de maneiras diferentes. O importante é que o afeto seja percebido. E por último, reconheça as suas próprias limitações emocionais. Muitos pais oferecem apenas aquilo que receberam. E se você teve dificuldade para expressar as suas emoções, é claro que isso pode ser aprendido e ainda transformado. Buscar ajuda também é uma forma de amar os seus filhos. John Bowlby disse: o que não pode ser comunicado à mãe, não pode ser comunicado ao eu. Mas e aí? Você gostou desse conteúdo? Então compartilhe a nossa programação com amigos e familiares e continue nos acompanhando. Fique atento porque a qualquer momento estaremos de volta com mais reflexões que podem transformar a sua vida. Um forte abraço e até breve.
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3: Olá, que Deus abençoe você. Hoje eu vou compartilhar com os irmãos o fundamento: a Bíblia é a nossa única base de fé. Cremos que a Bíblia é a palavra de Deus e por isso a autoridade suprema, inspirada pelo Espírito Santo. E a verdade que ela comunica é imutável, inerrante, infalível e suficiente para transmitir a vontade de Deus à humanidade. Ser a palavra de Deus é completamente verdadeira e tem autoridade em si mesmo, sendo a única regra de fé e prática para a igreja. A Bíblia é uma fonte de sabedoria que direciona a todos que acreditam nela. Ela é viva e eficaz e jamais voltará para si vazia. Nenhum outro documento ou normativa se iguala ou sobrepõe a autoridade da Bíblia. Continue nos acompanhando, pois iremos compartilhar com vocês todos os fundamentos de fé da nossa igreja. Que Deus te abençoe.
4: Dobre os seus joelhos e ore, que a sua vitória vem. 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
5: 11 da manhã com 47 minutos, já estamos em contagem regressiva, porque daqui a pouquinho, meio-dia, teremos aquele momento de oração, aquele grande clamor, e nós estamos aguardando você mandar a sua mensagem. Vamos interagir.

0: às 9 da manhã, nesta grande quarta-feira, uma quarta-feira, queridos irmãos, de mudança, uma quarta-feira de milagre, uma quarta-feira de restauração, uma quarta-feira de transformação. Se você não pode vir no horário das 9 da manhã, eu espero por vocês no horário das 3 da tarde. Só não pode ficar em casa, só não pode ficar em casa diante das oportunidades que Deus está preparando para você.
1: Essa ansiedade que está te devorando todos os dias, você está na angústia, você já não tem mais força para ter aquele momento com Deus, aquele momento para falar com Deus, aquele momento de sentir e envolver de Deus em sua vida, aquele momento de você sentir a voz de Jesus falar, acalmando toda a tempestade na sua vida. Mas em vez de você tomar esse tempo para Deus, o tempo está lhe tomando com as coisas que te sufocam. São lares sendo destruídos, são filhos que já não conseguem mais ter um diálogo com seus pais. É uma correria que terrível todos os dias. O esposo não fala mais com a esposa porque não dá tempo, é corrido. Não tem mais a comunhão porque os dias estão corridos, o tempo está corrido e não dá tempo para nada mais. Estamos deixando, irmãos, a prioridade de nós como crentes em terceiro lugar. Buscar primeiro o reino de Deus, aquele momento de diálogo com Deus, entregando as causas que para você está impossível. Aí você consegue resolver o problema com mais facilidade. Se alguém não experimentou ainda, começa a fazer desta forma, que você vai ver o quanto Deus vai se agradar, o quanto Ele vai estar pronto a te ajudar.
2: Saia em nome de Jesus, saia em nome de Jesus. Eu te repreendo, espírito da paralisia, esta paralisia que está no corpo desta pessoa. Eu

0: Estaremos direto e ao vivo, ali mesmo, queridos irmãos do Templo da Glória de Deus, onde está acontecendo este momento de oração. Deus abençoe sua vida, Deus abençoe sua casa, Deus abençoe Brasil. Não se esqueça, estamos aguardando por vocês aqui no Templo da Glória de Deus, nesta grande quarta-feira. Quem despede todos vocês na locução, seu irmão em Cristo, Rivari Silva, esteve comigo também o nosso querido irmão Gustavo, e nos trabalhos técnicos, ele mesmo, nosso querido irmão Moisés. Deus abençoe São Paulo, Deus abençoe Brasil. Até daqui a pouquinho, na oração do meio-dia.
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Estamos aqui mais uma vez para o grande clamor do meio-dia. Sejam todos bem-vindos a esta transmissão. Estamos ao vivo e direto da Avenida do Estado 4568, aonde está localizado o Templo da Glória de Deus, a Igreja Pentecostal Deus e Amor. Hoje é terça-feira, o último dia deste mês. Nós vamos levantar esse clamor e vamos apresentar a sua vida nas mãos de Deus. Você que está nos acompanhando pelo YouTube, Facebook, Instagram, você que nos acompanha pelo Facebook, já compartilhe agora mesmo, envia para o maior número de pessoas que você possa enviar, para que outras pessoas possam receber esse momento de oração. Você pela rede de rádio, pelo aplicativo, sejam todos bem-vindos. Nós vamos clamar a Deus agora em seu favor. O Salmo 120, a Bíblia diz: na minha angústia clamei ao Senhor e Ele ouviu a minha oração. Vamos falar com Deus através da oração. Maravilhoso, eterno e soberano Deus, aqui estamos mais uma vez entrando na Tua presença neste propósito de oração. Senhor, quantas

Deus não perde uma oração, Senhor. Ela não perde o momento de falar contigo. Ela não perde o momento de clamar a ti, ó Deus, com

totalmente dependente de ti. Eu oro por esta família, eu oro por esta criança, eu oro apresentando este jovem nas tuas mãos, apresentando, Senhor, os adolescentes, Senhor, quantas crianças que estão necessitando de um livramento, livramento para sua saúde, livramento, Senhor, para a sua vida. Livra, meu Deus, as nossas crianças do homem mau, do homem maldoso, ó Deus. O Senhor pode trazer livramento. Livra, meu Deus, e guarda, guarda mesmo, Senhor. Protege, meu Deus, esse recém-nascido. Senhor, quantas crianças que estão em tratamento com o câncer, é leucemia, é um câncer que tem judiado desta criança, ó Deus. Senhor, já nos seus primeiros dias de vida, o médico já constatou que ela possui uma enfermidade no coração. Senhor, desde o nascimento até agora, ó Deus, esta criança ainda não teve alta, ela precisa de cuidados, ó Deus. Sabemos que quando nós clamamos ao Deus que fez os céus e a terra,

nome, ó Deus, os nossos olhos contemplarão, ó, portas se abrindo, restituições acontecendo, milagres, ó Deus, em teu nome, os nossos olhos irá presenciar. Alegra este coração, ó, alegra, meu Deus, o coração, ó, desta família que foi ameaçada de morte, que estão passando, ó Deus, por um processo tão difícil. Senhor, tudo está complicado para este homem, para esta mulher, ó Deus, que está clamando, que está suplicando, que está pedindo a ti, Senhor. Ó, meu Deus, o momento é esse, a hora é agora, Senhor, que os nossos olhos irá testemunhar a salvação da família, a libertação da família. O Senhor tem o controle de tudo, ó Deus. O Senhor sabe como fazer, o Senhor sabe como realizar este grande milagre. Meu Deus, quantas vidas desenganadas pelos médicos, quantas vidas, ó Deus, que estão sofrendo na UTI, na CTI, está entubado, ó Deus. Os médicos já informou, ó, este será os últimos dias de paliativo que será usado para tentar restaurar.

que pensamos, imaginamos, o momento é esse, ó Deus, o momento é agora. Eu creio, meu Deus, que as muralhas cairão por terra. Eu creio, ó Deus, que as barreiras estão saindo do caminho deste homem, do caminho desta mulher. Senhor, honra mesmo o teu povo que está neste momento, ó Deus, precisando muito é de um milagre do Senhor. Opera este milagre, opera, Senhor, as tuas maravilhas sobre a vida deste povo que com muita fé estão orando, estão buscando a tua face, ó Deus. Senhor, quantas vidas que precisam muito de ti, é isso, Senhor, que nós estamos fazendo, intercedendo por aqueles que nós conhecemos e por aqueles que eu não conheço, mas o Senhor conhece. Que lindo, meu Deus, é ver o teu agir. Que lindo, ó Deus, é contemplar as tuas mãos, ó, meu Deus, estendida,

Uma oportunidade, dá mesmo esta oportunidade, dá mesmo, Senhor, esta oportunidade de ver uma vida digna, uma vida, Senhor, de servos do Senhor. Somente o Senhor pode fazer isso e muito mais. Faz mesmo através deste clamor, Senhor, na unidade masculina, na unidade feminina, na unidade do menor infrator, Senhor, quantos jovens, ó Deus, que já matou, roubou, quantos adolescentes, ó Deus, que são, Senhor, como prisioneiros, deixaram de sonhar, estão, meu Deus, com a sua liberdade privada, mas nesta oração, ó, eu já estou vendo o Senhor tirando tudo aquilo que estava no coração desta pessoa. Ó Deus, era maldade que fazia parte da mentalidade e do coração deste homem, desta mulher, Senhor, que agora está sendo repreendido para a tua glória. Ó Deus que ajuda, ó Deus que socorre, ó Deus que alivia a dor daquele que clama. Ó Deus, o Senhor pode acalmar a tempestade que o teu povo está enfrentando. Senhor, eu creio.

Eu entrego a minha vida para o Senhor, salva minha alma, liberta minha vida e transforma para a tua glória, porque eu serei teu servo, tua serva, e prometo ser fiel até o fim da minha vida. Senhor, perdoa os meus pecados e as minhas falhas, porque eu quero viver transformado pelo poder. Parabéns para você que aceitou Jesus, parabéns para você que vai reconciliar com Deus.

em uma das nossas igrejas. Senhor, que o Senhor agora tome a frente de tudo, trazendo a tua graça, o teu perdão e a libertação. É o que eu te peço e te agradeço, em nome de Jesus. Amém! Porque os nossos irmãos já estão lá no santuário, o canal Direto com Deus vai prosseguir em oração 24 horas por dia. É para lá que nós iremos, no canal Direto com Deus. Você no YouTube, Facebook da Igreja Deus e Amor, missão direto e ao vivo do Templo da Glória de Deus. Você pela rede de rádio, você que está nos acompanhando pelos aplicativos da rede de rádio, mensagens cantadas na apresentação, cantora Débora e o pastor Lorival de Almeida. Quem orou com vocês, seu irmão em Cristo, Rivaldo Silva, diretamente da sede mundial. Que Deus abençoe, Deus guarde a sua vida de agora para todo sempre. Você diz amém.

0: todo o mundo. Seja bem-vindo à Rádio Deus é Amor, a voz da libertação.
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0: Com vocês o programa Mensagens Cantadas, sou o vosso irmão em Cristo, pastor Lourival de Almeida, uma hora e meia de coisas boas para você, seja bem-vindo ao nosso programa, com reflexões, teremos também o momento da família, informações, nós teremos os hinos maravilhosos da nossa gravadora MC Music e eu espero que você se sinta confortado através da nossa programação. Paz do Senhor, Débora.
1: A paz do Senhor, Lourival, tudo bem?
0: Estamos vivendo uma vida maravilhosa, com lutas, é evidente.
1: É verdade. E hoje estamos no horário, no

mais satisfeitos, menos comparações fazemos. Quanto mais amados, menos afirmação de nos ofender menos e fazer uma leitura correta do mundo, das pessoas e dos relacionamentos. De fato, não precisamos das redes sociais para sermos felizes, mas sim de mais gratidão no coração e de deixar de achar que somos os coitadinhos e que a grama do jardim do vizinho é sempre mais verde que a nossa. De fato, não precisamos das redes sociais para sermos felizes, mas sim de amar mais, colher mais desse amor, dessa desejo da afirmação.

0: Eu gostaria de ter esse vozeirão também. Minha voz é feia, que não acaba mais, né?
1: Mas você sabe que esse negócio da voz é uma questão de... Eles dizem que quando a gente fala, devido à nossa caixa craniana, a gente tem um sentido da voz, né? A gente vê a voz de um jeito, mas quem nos ouve, ela ouve de outra maneira. Já ouviu falar disso?
0: Mas eu já ouvi a minha voz gravada, é...
1: Não, mas por causa da sua caixa craniana que está ouvindo aquela sua voz, tem um jeito. E quem está ouvindo a gente é outro.
0: Eu sei que você quer me confortar, meu amor, mas minha voz é feia mesmo, no final.
1: Eu também gosto da minha voz no rádio, né? Parece voz de criança.

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0: De repente teve uma boa ideia e ele convez, e deixando cair dentro do jarro. À medida que mais e mais pedras enchiam o jarro, o nível subindo e ficou o suficiente para que o corvo bebesse aquela água. O plano funcionou. E eu posso trazer para você essa história, trazendo um grande exemplo. Se você tentar o suficiente, você pode rapidamente encontrar uma resposta para o seu lema. Aqui o mais importante é saber que... E desistimos do intento. Mas a palavra do Senhor diz que somos mais do que vencedores. A palavra do Senhor diz que um dos frutos do Espírito é realmente a persistência. É estar insistindo. É estar sempre tentando uma, duas, três, quatro, cinco vezes. E sabemos que tudo podemos por Jesus naquele que nos fortalece a cada dia. Não desista, mesmo que seja difícil. Continue em oração. Continue fazendo a sua parte. E Deus fará o resto por vocês.
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0: Triunfo da igreja. Hino bonito, vamos ouvir. Novos valores, volume 3.

Meu nome é Dinólia, eu falo aqui de Mauá, São Paulo. Eu amo mensagens cantadas, amo todos os quadros, uma experiência com Deus, minha vida no passado,

0: 11982933 92 e desde já.
1: Muito bem, ouvintes, e olha, coisas interessantes aqui para vocês, né? Sempre tem coisas interessantes a gente traz para vocês. A primeira tradução completa da Bíblia para o inglês foi feita por Wycliffe em 1380. Martinho Lutero foi o primeiro tradutor da Bíblia para a língua alemã. E na biblioteca da Universidade de Göttingen, Alemanha, existe uma Bíblia que foi escrita em 470 folhas de palmeira. Interessante, hein? Como assim, né? Difícil, gostaria de ver. O livro mais antigo da Bíblia não é Gênesis, mas Jó. E acredita-se que foi escrito por Moisés quando esteve no deserto. O primeiro salmo encontra-se em 2 Samuel, não é no livro de Salmos, 2 Samuel, capítulo 1, versículo 19 até o 27, uma elegia de Davi em memória de Saul e o seu filho Jonas. A Bíblia em 1109 capítulos, Esther 8, 9 é o maior versículo da Bíblia. São algumas curiosidades que certamente você já ouviu, mas que a gente sempre traz para você aqui, tá? E uma só também, Débora, bem curiosa, que muitas pessoas nunca pararam para pensar. Dos quatro evangelistas, só dois andaram com Jesus, Marcos e Lucas. Dos quatro evangelistas, Marcos e Lucas, os outros não, tá certo? São curiosidades para vocês aqui no nosso programa Mensagens Cantadas.
0: Eu confio em Deus, canta Caterine Magalhães.

Na verdade, eu gostaria de falar de 5 valores a serem recuperados. 5 valores a serem recuperados nas nossas famílias. Em primeiro lugar, eu gostaria de falar sobre respeito, né? Já ouviu falar daquela frase, respeito gera respeito? Violência gera violência, enfim. Agora, se a gente pegar essa palavra respeito, ela tem muitos significados. Apreço, consideração, significa acatamento, obediência, enfim. Por que as pessoas ferem quem mais amam? É uma pergunta para a gente pensar. E como seria a família se todos se respeitassem? O apóstolo Paulo, ao escrever as suas epístolas sobre os deveres domésticos, ele disse: mulheres, cada esposa deve respeitar o seu marido. Filhos, respeite o seu pai e sua mãe, quer dizer, honre seu pai e sua mãe. Para os pais, não provoqueis vossos filhos à ira. E o que Pedro disse aos maridos? Tendo consideração para com a vossa mulher como parte mais frágil, tratai-a com dignidade. Então a palavra respeito, ela tem que estar em primeiro lugar. Porque as pessoas são pessoas únicas, têm as suas diferenças, têm as suas opiniões. E nós devemos respeitar a cada um, independente de ser nosso parente, nossa família ou não, né? Outro valor a ser recuperado em nossa família: lealdade. A palavra lealdade pode ser definida como qualidade de uma

0: terceira praga, o terceiro castigo, enviando mosquitos, e o Egito foi infestado por todo tipo de mosquito. Ainda assim, o rei Faraó continuava desobedecendo a Deus, e vocês sabem que desobedecer não é bom, é pecado. Então Deus deu mais uma chance para o rei Faraó obedecê-lo, ele não quis. Deus mandou então as moscas, aquelas moscas que começou a picar todo o povo do Egito. Meu Deus, olha só o castigo de Deus. A gente sabe que Deus ama todas as pessoas. E mesmo o rei Faraó sendo desobediente a ele, Deus o amava. Mesmo quando nós pecamos, Deus ama e continua amando a gente. Ele não ama o pecado, a coisa feia que a gente faz, o que a gente pensa, o que a gente fala. E Deus dava mais chances para o rei Faraó obedecê-lo, deixando o povo dele ir embora daquela terra. Mas o rei Faraó continuava com o coração duro e dizendo:
1: não adianta. Você pode mandar a praga que você quiser, mas eu vou continuar a proibir o povo de Deus de sair da minha terra.
0: Ah, já que é assim, então Deus mandou mais uma praga, a quinta, onde todos os animais morreram por causa de uma doença. Moisés estendeu a mão sobre o Egito, porque Moisés era obediente, e se Deus havia dito que ele estendesse a mão sobre o Egito, ele obedecia, e ele fez isso. E por ordem de Deus, quando Moisés estendeu a mão, o que aconteceu? Uma praga em todos os animais, que muitos morreram, e grande foi a perda para os egípcios. Depois veio a sexta praga.

os procurasse. Arrepender, eu vou deixar o povo ir embora. Mas que nada. O coração dele era muito, mas muito feio, duro, desobediente. Mas Deus o amava. Mesmo assim, da mesma maneira que ama você e ama a tia Débora. É a Bíblia quem diz, porque Deus amou o mundo de tal maneira. É o que diz a Bíblia no livro de João, capítulo 3, versículo 16. E eu acredito.

Como o pecado traz consequências horríveis? Era de noite. Todas as pessoas do Egito foram dormir como sempre. Eles não tinham a mínima ideia o que aconteceria naquela madrugada, naquela noite. Mas o povo de Israel bem sabia. Ninguém foi dormir. Todos estavam acordados.

próprio Deus havia dito. E o nosso Deus, quando Ele diz para fazer alguma coisa, nós temos de fazer. Às vezes Deus usa a mamãe, o seu pai, a sua professora, para falar com você, e você precisa obedecer, porque é Deus quem está falando. E quando Deus pede que você faça alguma coisa, é para a sua própria proteção, para o seu próprio bem. E os pais do povo de Deus, todos os papais, começaram a pintar com o sangue do cordeirinho todas as portas da casa do povo de Deus. Então todas as portas do povo de Israel ficaram vermelhas de sangue. E assim, depois que eles pintaram todas as portas, elas foram trancadas. E já eram altas horas da noite. E agora viria a décima praga, que Deus haveria de mandar sobre Faraó e todo o povo do Egito, porque o coração de Faraó continuava endurecido e desobediente à voz de Deus.

nessa salvação? O povo de Israel foi salvo pelo sangue. E nós hoje que somos o povo de Deus, nós também seremos salvos pelo sangue de Jesus. Se você ainda não tem certeza, você mãe, pai, você criancinha que nunca aceitou Jesus, vocês orem comigo agora esta oração.

0: criança. Mas não se preocupe, toda terça e quarta estaremos de volta.
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1: Mais uma vez, eu vos saúdo na paz do Senhor, sua irmã em Cristo Débora Miranda. Estou aqui todos os dias e chega mais uma vez, mais uma audição do espaço Eu e Mais Um. Estamos aqui com o objetivo principal de orientar os novos convertidos e também seus discipuladores, porque tem muitos novos convertidos que têm este programa como o discipulador, né? Não tem uma pessoa ali para apoiar fisicamente todos os dias, mas está aqui acompanhando a nossa programação. O nosso objetivo é ajudar você que acabou de aceitar Jesus. Eu tenho uma pergunta aqui que chegou de Arujá, São Paulo, da irmã Alba Fonseca. Ela faz a seguinte pergunta: por que todos nós temos a responsabilidade de ganhar almas? Bem, a gente já começa então fazendo um novo estudo. A gente começa uma série hoje falando sobre o discípulo e a missão de discípulo, que vai responder a pergunta desta irmã. Eu leio vocês em 1 João 1:3. O que vimos e ouvimos, isso vos anunciamos, para que também tenhais comunhão conosco. E a nossa comunhão é com o Pai e com seu Filho, Jesus Cristo. Eu sei que nós estamos aí nesse processo de multiplicação de discípulos, né? Ou seja, estamos partilhando todo o conhecimento que nós recebemos com os crentes recém-chegados à igreja. A princípio, uma criança, ela é alimentada pelos outros, não é? Fazemos ali a mamadeirinha, sozinha ela não pode se alimentar. Mais tarde ela começa já a alimentar-se por conta própria e finalmente, quando adulta, passa a alimentar os outros. Entenderam? Vejam que um dos alvos do fazedor de discípulos é ensinar seu discípulo a alimentar-se de forma que ele possa, mais tarde, alimentar também outros. E antes de conhecer os métodos mais adequados, podemos dizer, a serem adotados no trabalho de discipulado, nós precisamos conhecer de antemão o que significa ser discípulo, né? É necessário que tenhamos certeza.

0: tema, ele é muito longo. Eu somente quis aqui relembrar a vocês o principal objetivo do discipulador. É claro que a gente vai continuar falando e vamos chegar a este ponto de responder à pergunta desta irmã, por que nós temos esta missão de evangelizar. Por hoje é só, nas próximas programações prosseguiremos com este mesmo título, o discípulo e a missão de discipular. Nosso WhatsApp para seu contato é 11 982923392, e eu peço aos irmãos que aceitaram Jesus e que não tenham aí uma pessoa para apoiar-lhe no início da sua fé, para te ajudar no início desta caminhada com Cristo, mande-nos sua mensagem neste WhatsApp e estaremos enviando uma pessoa para lhe apoiar. Se despede, Bora Miranda, na Panon.
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2:14 em São Paulo. Boa tarde para você que está ligado aqui na Rádio Deus e Amor. Seja bem-vindo. Você estava ouvindo aí o programa Mensagens Cantadas com o pastor Lorival de Almeida e a cantora Débora Miranda. E também um momento muito especial para você com a nossa irmã Débora, falando com os novos convertidos e também discipuladores no espaço Eu e Mais Um. E agora você vai em minha companhia até às 5 horas. Quem tem o imenso prazer em conversar com você nessa tarde especial é o seu irmão em Cristo, o diácono Natiel Reis, em uma transmissão ao vivo aqui do Templo da Glória de Deus, na Avenida do Estado, 4568, na Liberdade. Trabalhos técnicos é do diácono Armando Medina, que vai com a gente até 18 horas aqui no Estúdio C da Central de Produção Internacional. Agora são 2:15.

faz diferença. Correr faz com que o corpo gaste mais calorias, é o que afirmam os pesquisadores. Mesmo que a distância seja a mesma, temos um custo metabólico maior ao correr do que ao caminhar. Ou seja, consumimos mais oxigênio e produzimos mais dióxido de carbono para percorrer a mesma distância em menos tempo. Os pesquisadores explicam também que todo exercício físico causa gasto de energia imediato e também por um determinado tempo depois de finalizado. Esse gasto varia de acordo com a atividade e é mais duradouro. O aumento do consumo de energia comprado ao repouso dura vários minutos, principalmente por causa do aumento da temperatura corporal e da reposição das reservas energéticas. Esse gasto adicional após a corrida é mais do que o dobro do gasto após a caminhada, isso devido à diferença de intensidade entre os dois exercícios. Você vai viajar? Saiba quais remédios são essenciais. Nas férias, muitos brasileiros se preparam para viajar e aproveitar o merecido conteúdo da mala, especialmente no que diz respeito a essenciais. O primeiro passo antes de arrumar a necessaire de medicamentos é conversar com o médico de sua confiança e explicar para ele sobre a sua viagem. Ele poderá prescrever a receita com os nomes dos remédios, doses adequadas e a indicação para uso. Vale destacar ainda que deve-se transferir os medicamentos por vários motivos. A despachada, ela pode sofrer várias alterações de temperatura e deteriorar a medicação. Um outro ponto, a mala despachada pode ser extraviada. E para quem faz uso de medicação para doença crônica, por exemplo, é endocrinologista. Ela conta ainda que os principais medicamentos foram usados para cólicas.

2:19 em São Paulo, como você está hoje? Já participou com a gente aqui do programa Voz da Libertação? Você pode garantir a sua participação, porque daqui a pouco tem um momento especial, uma ação toda especial da nossa Igreja Pentecostal Deus Amor. Nós estamos na última terça-feira do mês de junho, uma terça-feira solarada aqui em São Paulo, clima agradabilíssimo. Agora estamos em 26 graus aqui no centro de São Paulo, é a máxima para hoje, segundo o site Climatempo, também o IMET. Claro que você precisa participar conosco de um culto maravilhoso aqui na sede mundial. Às 15h, o ministro da Palavra de Deus no altar da Casa do Senhor. E à noite, o presbítero tem duração de 2 horas. Gratuito, ofertado pela Igreja Deus e Amor, para levar você, vier de transporte público, até o meio Pedro II, da linha vermelha, e também ao terminal de ônibus Parque Dom Pedro II, que interliga até o mercado. E você pode participar dos cultos que acontecem todos os dias aqui no Templo da Glória de Deus, em 5 horários. Às 9h, 11h30 da manhã, às 15h e também às 19h. Recordando a você que o Santo

0: Paulo, um clima muito bom e, claro, a sua companhia abrilhantando a nossa tarde.
1: A paz do Senhor. Meu nome é Sara, eu sou aqui do ABC. Eu venho contar um testemunho, irmãos, que o Senhor fez um milagre na minha vida, na tarde de ontem, através da ministração da palavra, do culto do grande mover de Deus, ministrado pelo pastor Kleber. Estava ouvindo a palavra, sentindo muitas dores. Já vinha assim de uns dias que eu vinha com a minha coluna inflamada, totalmente inflamada. Tive pela manhã no hospital, tomei duas injeções, estava tomando remédios fortíssimos e nada. As dores na minha coluna, elas andavam de um lado para o outro. Tem hora que doía mais parte alta, parte lateral da coluna. As vértebras descia para baixo, para a lombar. Descia assim até para as pernas, ela descia, essa dor. Não tinha opção para sentar, para deitar, nada. E ontem foi um dia que eu passei um dia com muitas dores, mesmo tomando injeção, tomando remédio, não adiantou nada. Quando foi à tarde, eu estava ali ouvindo o culto, recebendo aquela palavra, glorificando a Deus. E na hora das divinas revelações do Espírito Santo, da oração de libertação, o sangue de Jesus tem poder, Deus usou o pastor Kleber. E ali, na hora da revelação, Deus usou o irmão, falou que tinha 48 pessoas e já tinha tomado tudo quanto era remédio, já tinha procurado médico, os médicos já tinham mandado tomar vários tipos de remédio e nada. Mas que Deus estava trazendo a cura, que Deus estava ministrando cura naquela tarde. E essas 48 pessoas, eu ouvi muito bons e recebi para minhas duas mãos.

lemas. Mas para Deus nada é impossível. Venha receber a oração do homem de Deus que vai pregar esta noite, o presbítero Aaron Delalande. Amanhã é a quarta do grande mover de Deus aqui na

0: espírito de enfermidade, que essa casta só sai com jejum e oração. Aqui entre nós tem pessoas com câncer.
1: Aqui há pessoas com câncer entre nós.
0: Alguns com, já com, na fase terminal.
1: Alguns já na etapa final.
0: E aí?
1: E?
0: Vai deixar de lado isso? Vai deixar o câncer te vencer?
1: Deixarás o câncer que vencer-te?
0: Ou você tem fé de levantar a cabeça e falar, eu temo ao Senhor?
1: Tens fé de dizer que
0: e confio nele.
1: Confio em ele.
0: E este câncer para meu Jesus não é nada. Ele vai repreender hoje.
1: Para Jesus o repreenderá hoje.
0: E vou voltar para casa curado.
1: E vou vir sanado.
2: Duas e meia. 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Saia do comodismo, saia da letargia, saia dessa área de conforto que tem impedido

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1: Olá, que Deus abençoe você. Hoje eu vou compartilhar com os irmãos o fundamento: a Bíblia é a nossa única base de fé. Cremos que a Bíblia é a palavra de Deus e por isso a autoridade suprema, inspirada pelo Espírito Santo. E a verdade que ela comunica é imutável, inerrante, infalível e suficiente para transmitir a vontade de Deus à humanidade. Por ser a palavra de Deus, é completamente verdadeira e tem autoridade em si mesma, sendo a única regra de fé e prática para a igreja. A Bíblia é uma fonte de sabedoria que direciona a todos que acreditam nela. Ela é viva e eficaz e jamais voltará para si vazia. Nenhum outro documento ou normativa se iguala ou sobrepõe a autoridade da Bíblia. Continue nos acompanhando, pois iremos compartilhar com vocês todos os fundamentos de fé da nossa igreja. Que Deus te abençoe.
2: Às 2h38 em São Paulo, está aí uma palavra com a nossa diretoria sobre os fundamentos de fé da Igreja Pentecostal Deus é Amor. Se você quiser saber mais, acesse o nosso site ipda.com.br, tem uma aba específica para os nossos fundamentos de fé. E agora tem linda canção chegando para você, Lamparina, com Priscila Santana, do novo álbum Oásis. Você acompanha, aprecia e é edificado por Jesus. Daqui a pouco eu falo como você pode fazer para adquirir os nossos lançamentos Mensagens Cantadas.
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0: Oração, que esta rádio é uma bênção em nossa casa e peço oração para mim e toda a minha família, Luiz Carlos, Joaquim. Agradeço a Deus por essa oportunidade. Amém.
1: A paz dos irmãos em Cristo, aqui quem fala é a Suzana, moro na cidade de Guardinha, Minas Gerais, e ouço a voz da libertação todos os dias. Amém.
2: Olá, meu nome é Valdivino Pires, eu moro na cidade de Rio Verde, Goiás, e no momento eu estou na Baixada Santista. Eu sou motorista carreteiro. Estou sempre ouvindo a programação da Rádio Deus é Amor. Quero desejar uma boa tarde a todos os ouvintes da Rádio Deus é Amor e que Deus abençoe a todos, em nome de nosso Senhor e Salvador Jesus Cristo.
3: De volta com você aqui nessa programação maravilhosa. Você ouviu com Priscila Santana o lindo lançamento da gravadora Mensagens Cantadas do álbum Oásis. Uma linda canção para você.

0: casa, ou até mesmo um espaço aí no seu trabalho. A gente vai orar por você daqui a pouquinho aqui, oração da resposta de Deus na sua rádio Deus e Amor.
1: Pai do Senhor, o grande milagre que Deus fez na minha vida, fui curada de um câncer da laringe, fiquei muito mal, mas para a honra e a glória do Senhor Jesus, a minha pastora, ela ia toda quarta-feira no meio de Deus, fazia propósito para mim aí nesta igreja, Deus é Amor, e para a honra e a glória do Senhor Jesus, eu estou curada e todas as quarta-feiras, no grande mover de Deus, eu estou aí na reunião, né, das 9 horas, para agradecer a Deus pelo grande milagre que Ele fez na minha vida. Mas, porém, eu estava com um grande problema no mão, a qual lá no Instituto

0: Você também precisa de uma resposta de Deus? 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
0: Senhor Deus e Pai, obrigado pelo privilégio da vida. Obrigado, Senhor, porque até aqui o Senhor tem nos ajudado. Até aqui o Senhor tem sido conosco. Ebenezer, podemos dizer. O Deus conosco, o grande Emmanuel, não nos deixará e nem nos desamparará. Senhor Jesus, eu te agradeço pela vida de cada pessoa que está agora comigo, na Rádio Deus e Amor, orando, Senhor, das mais diversas regiões de São Paulo e também do Brasil. Senhor, estão orando porque acreditam no poder que o Senhor pode derramar em favor dos teus filhos e servos. Senhor, eu creio naquilo que tens preparado para aqueles que em ti confiam. E nós confiamos em ti e nós anelamos por ti, ó Pai. Senhor, cura a enfermidade que tem afligido esta pessoa, este irmão, esta irmã. Meu Deus, enfermidades nos ossos, na pele, nos nervos, nas articulações. Senhor, enfermidades, patologias no sangue, no cérebro, em nome de Jesus Cristo, repreenda, Pai, para a glorificação do teu santo nome. Meu Pai, eu creio na libertação completa desta pessoa, Senhor, que sente até mesmo todos os dias o desejo de continuar dentro de sua casa, porque sofre com depressão, não tem forças para se levantar deste terrível mal. Mas o Senhor é o Deus onipotente, onisciente, o Deus grande, que pode fazer agora com que esta pessoa seja libertada destas algemas terríveis, satânicas. Senhor, para que tenha uma vida em abundância que somente o Senhor pode dar. O homem não pode, Senhor, de forma alguma, oferecer uma vida abundante. Mas somente tu tens, somente o Senhor tem. Como afirmou o apóstolo Pedro, para onde iremos se só tu tens palavras de vida eterna? Senhor, nós nos apegamos nas tuas promessas e estamos convictos, Pai, de que contigo somos mais do que vencedores. Meu Deus, este irmão, esta irmã que agora ora também em favor de uma porta aberta, abre as portas, Senhor, do escape, do livramento, Senhor, de um bom ganho, um salário compensador. Espírito Santo de Deus, eu creio que agora esta pessoa será surpreendida por ti com uma ligação da empresa que já se propõe a trabalhar, Senhor, do processo seletivo sendo confirmado por e-mail, pelo WhatsApp, meu Deus querido, para que ele e ela saiba que o Senhor é aquele que promete, cumpre e não falha, porque o Senhor não é homem para que minta e nem filho do homem para que se arrependa. Mas agora envia a resposta, o socorro bem presente na hora da angústia e nós glorificamos ao teu santo e poderoso nome, Cristo vivo, Jesus de Nazaré. Eu oro e te exalto para a honra e glória do teu santo e soberano nome, Senhor Jesus, Rei dos Reis e Senhor dos Senhores.

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1: 15 horas e 1 minuto.
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2: 15 horas e 2 minutos em São Paulo, hoje terça-feira, dia 30 de junho.

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1: Você ouviu aí? Então nos ajude em todas as nossas igrejas pentecostal Deus e Amor. Você que tem aí um agasalho que esteja em bom estado, você queira doar um cobertor, mesmo calçado também, procure uma das nossas igrejas e você pode ali de forma presencial fazer a sua doação. Aqui na sede mundial, e vocês que estão aqui em torno da Grande São Paulo, as cidades circunvizinhas, vocês entrando na sede mundial, logo ali no estacionamento pela Rua Prefeito Passos, à direita, você já vai ter ali o ponto de coleta para entregar a sua doação. E quantas vidas, pastor Paulo, nós temos durante esses anos alcançado regiões que vão ali para o sul, que sofre muito, o centro-oeste, mas destinamos essas roupas praticamente para todos os lugares.
2: Exatamente, e nós estamos já, irmão Nelson, estava no Templo 3, hoje no nosso depósito central ali da Fundação Reviver, conversando com a irmã Vanessa, que é a nossa supervisora operacional, já está sendo montada, preparada a carga de uma carreta para Amambá e Dourados e a região central.

0: das instituições Reviver com imóvel e teremos toda a estrutura onde será a nossa base para o atendimento no Nordeste.
1: Isso, e tudo isso faz parte de um planejamento, pastor Paulo, como o irmão falou, porque já há alguns anos que nós temos colocado isso como meta de expandirmos no Norte, no Nordeste, e o irmão está falando ali, nós vamos ter a inauguração da nossa estrutura, nossa sede, uma subsede, né, ali em Petrolina. Mas também, pastor Paulo, nós vamos ter em breve outra inauguração, um outro projeto importante, expandindo também ali para o Maranhão.
0: Exatamente, expandindo ali na cidade de Codó, nós temos um projeto enorme, né? Hoje eu estava em contato com o pastor Erlon, como faço todos os dias, e já estão instalados ar-condicionados, a parte elétrica já foi concluída e agora está na pintura, estão terminando a pintura, e já em breve nós teremos ali o projeto em Codó funcionando, ou seja, o projeto Oasis com cursos profissionais e o projeto também 60+, será uma bênção de Deus, não para, crescendo cada vez mais os nossos projetos e o Senhor abençoando grandemente. E concluindo sobre o que eu falei do caminhão subir para o Nordeste, levando todo o material para a Petrolina, aproveitando essa viagem, o caminhão vai voltar recolhendo tampinhas. Nós traremos tampinhas da região Nordeste, talvez vai

0: para o nosso projeto da Vila Reviver, onde ali estamos formando um campo experimental.
1: Isso, pastor Paulo, nós falando do projeto Água para o Nordeste, todos recordam, nós estamos falando ali do nosso terreno da Vila Reviver, é um terreno bem amplo, e a primeira coisa que nós fizemos ali foi a perfuração dos poços. Aí tivemos a oportunidade de preparar toda aquela estrutura do dessalinizador. Hoje, pastor Paulo, são 4 poços interligados, onde nós ali fazemos a dessalinização daquela caixa principal que acumula água, são 10 mil litros, e vão para 2 caixas que ali acumulados são 32 mil litros de água potável. Mas nós avançamos e surgiu também ali, analisando a toda a comunidade, ali, pastor Paulo, há uma grande necessidade até de suprir famílias com uma alimentação adequada. E nós vemos que tem muitas famílias que as próprias crianças, os próprios adultos, não têm a própria proteína necessária na sua alimentação. Então, com isso, surgiu um outro projeto de nós fazermos o quê? Ajudar a população a ensiná-los a fazer a criação de galinhas poedeiras, porque aí a própria família pode tirar subsistência para si e também evoluir e poder comercializar. E agora nós vamos ter agora também o galpão, onde nós vamos ter a criação de cabras e ovelhas, onde também vamos ensinar a população e dali tirar o leite e depois o próprio queijo. Mas neste final de semana, o professor Luciano Polacchini, que é o zootecnista coordenador nacional de uma rede de universidades aqui no estado, em São Paulo, né? Ele está fazendo esse trabalho técnico para nós e o projeto, por exemplo, o galpão das galinhas, pastor Paulo, já está pronto. As primeiras pintainhas chegaram, são 150 aves, elas já foram vacinadas, estão sendo alimentadas, está tudo certinho, está tudo crescendo normal, está dentro do planejado. E o professor esteve ali para capacitar já pessoas da comunidade. Nós fizemos 2 treinamentos. Fizemos um na nossa unidade no Oasis, ali no centro da cidade, vamos falar assim, né, na área urbana, e isso na sexta-feira. E no domingo, houve um treinamento também lá na comunidade Batmaré, onde nós já temos ali os projetos que nós atendemos a população com cesta, nós temos a nossa igreja, tem também a horta comunitária, onde o professor também ajudou ali a fazer uma análise do solo, e com isso nós fazemos a adequação do solo com o adubo, né? E adubo natural também. E também fizemos, para dar continuidade ao projeto, doação de várias sementes, para que eles continuem plantando e plantando de uma forma ordenada, organizada. Então, estamos dando todo o suporte, pastor Paulo. Está evoluindo de uma forma maravilhosa. Lembrando que Batmaré é um projeto piloto para nós visitarmos outras comunidades, como nós estamos falando, nesse planejamento Norte e Nordeste.
0: Exatamente. Baseando nessa grande, esse grande passo do trabalho social ali no Batmaré, na região de Paulistana, onde Deus tem salvado almas, nossos projetos crescendo, nós estamos expandindo para todos os estados do Nordeste. Perdão, irmãos. A todos os estados do Nordeste, estamos expandindo o projeto, que é o Extensão Batmaré. Nós temos pastores já nos 9 estados, e esses pastores já estão fazendo levantamentos de regiões onde poderemos implantar os projetos das instituições Reviver. Então, os irmãos e irmãs, orem esse favor, está crescendo cada vez mais os projetos das instituições Reviver. Nosso Deus tem colocado as mãos poderosamente. A nossa irmã Irene Miranda, a nossa presidente, tem feito aí um trabalho maravilhoso, tem incentivado, abrindo portas, incentivando a obra de Deus, como nós fizemos no final agora de maio, começo de junho, a implantação do projeto Dividindo o Pão no norte do Brasil, atendendo as regiões ribeirinhas. E mais uma vez quero convidar você a conhecer esse projeto que está lá no nosso Instagram da Fundação Reviver. Vai lá, @ Fundação Reviver no Instagram, e você vai ver o vídeo do nosso trabalho, onde eu, juntamente com a equipe da Fundação de

vulnerabilidade, é feito um cadastramento, nós apoiamos com cesta básica aquelas famílias que estão dentro de um critério, as que efetivamente têm a maior vulnerabilidade, a possibilidade, pastor Paulo, de perfuração de poço para que haja água, e aí apoiando essas famílias, apoiar com esses projetos também com a horta comunitária, onde se tem a água e tem um treinamento técnico de como se faz para desenvolver ali e ter a sua subsistência, isso ajuda muito porque ele vai ter a subsistência da própria família e também vai tirar daquela atividade alguma renda complementar. Então muda completamente, pastor Paulo, nós falamos do Batimaré. Batimaré passou por isso. Eu me recordo quando nós visitamos, quando já na época lá o presbítero Rondinelli visitou, de quem estava chegando, nos aproximando, falamos dos projetos, eles abriram a porta,

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3: Aí então, anote na sua 22 de agosto, 32 anos da Fundação Reviver. E tem ali em agosto, sempre agosto, o pastor Paulo, o irmão, que normalmente mais se conta aí com os pastores, o irmão que já há mais de 40 anos na Deus e Amor, o irmão que já participou da diretoria da igreja, o irmão que tem essa proximidade com os pastores. Todo ano tem aquela dedicação de pastor de cada igreja, de cada região, para as arrecadações.
4: Exatamente. Os pastores das sedes aqui da Grande São Paulo têm nos dado um apoio todos os anos. E esse ano não é diferente. Inclusive, esse ano temos um reforço aí lá de Campinas. Os irmãos de Campinas já estão se reunindo, o pastor Wilson, com a equipe da Reviver de Campinas, já estão preparando e eles vão trazer, meus irmãos, ingredientes a mais de 300 potes de canjica para serem confeccionados em industrial e serem vendidos. E a venda aí vai ser para o nosso, todo valor revertido para os projetos da Fundação Reviver. Então, irmãos, Santo André vai nos ajudar com o caldo de mandioca. Campinas, como eu disse, vai estar ajudando com a canjica. Nós teremos São Bernardo do Campo com arroz doce. Nós temos também os irmãos lá de Santo Amaro que estarão nos ajudando. Lá de Itaim Paulista, todos os anos, os irmãos de Itaim Paulista são assim muito organizados. Deus abençoe ali a todos os irmãos do Itaim Paulista, a equipe da Fundação Reviver. O pastor Elias é uma bênção de Deus. E eles estarão preparando caldo de mandioca, caldo de abóbora, ou melhor, mandioca é Santo André, caldo de abóbora. Todos os anos eles fazem uma bênção. E

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1: E está aí, você pode nos acompanhar então. Olha esse projeto maravilhoso, projeto Casa Aberta, tem se expandido. Nós começamos por São Paulo, mas nós já temos 7 unidades e há um planejamento para continuar crescendo, indo aí para as cidades onde nós temos muitas pessoas em situação de rua. Então nos ajude. Depois nós vamos deixar aí todas as informações para vocês poderem contribuir conosco. Mas não fique só no ouvir, não. Acesse o nosso Instagram, porque você vai poder ver testemunho de pessoas que, quando essas pessoas são alcançadas, Pastor Paulo, são pessoas numa situação tão... Temos tido a oportunidade de estender a mão e ajudar essas pessoas e poder ouvir, ver aqueles testemunhos, não ver essa transformação.
2: Exatamente. E aproveitando esse momento em que nós queremos agradecer a todos que têm apoiado os nossos projetos, eu tenho aqui uma relação de nomes de algumas pessoas que têm ajudado os nossos projetos. Irmãos, isso é muito bom. Deus abençoe vocês. Muito obrigado por estar conosco, nos apoiando. E eu quero agradecer aqui a irmã Helenir. Ela é da cidade de Toledo, no Paraná. Ela envia todos os meses a sua doação e agora ela já enviou a sua doação, chegou aqui o seu comprovante. O irmão Roberto Santos,

0: fazer parte destes projetos.
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0: irmãs do Brasil inteiro que têm ajudado o Senhor, enviado as suas doações para as contas das instituições Reviver. Abençoe, Senhor, os nomes que nós lemos, aqueles que não foi possível, os irmãos que não enviaram o seu comprovante, mas estão ajudando com amor. Eu apresento os voluntários que têm ajudado o Senhor, nosso trabalho de uma forma especial. Eu apresento a nossa presidente, a irmã Irene Miranda, bem como a diretoria da fundação, da associação. Senhor, eu apresento todos que precisam do milagre e da bênção. Senhor, estende as tuas mãos, nome por nome, seja visitado pelo teu poder, Senhor.
1: Pai, visita aqueles que têm contribuído para a tua santa e divina obra, aqueles que são mantenedores da Rádio Deus de Amor, Senhor meu Deus, do IPDA Play, dessa programação que nós temos, Senhor, porque este canal de comunicação, todos esses anos, quantas vidas têm sido alcançadas, Pai. Estamos falando aqui de projetos, quando praticamos o amor que o Senhor ensinou para socorrer os necessitados. Mas queremos louvar a Ti, Senhor, porque também sabemos que através de toda a programação, aquele que está angustiado, triste, deprimido, aquele que achava que não havia mais um caminho, Senhor, aquele que, como nós ouvimos testemunho hoje, achou que não teria mais condições de uma cura. Ah, o Senhor operou e visitou de forma maravilhosa, e hoje louvam, glorificam, exaltam o Teu santo nome. Ah, Pai, faça assim também para aqueles que apresentaram o seu pedido de medicina já não podem mais com o conhecimento que têm. Pai, abra a porta para este pai, para esta mãe que está ali necessitado, preocupado com os recursos financeiros. Não deixe que venha faltar nada na mesa, mas antes visite a todos. Senhor, por tudo que nós temos recebido, Pai, pelo sacrifício do Teu Filho Jesus, em prol da salvação das nossas almas, nós queremos te agradecer, em nome do teu Filho Jesus, para a tua glória. Amém.
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0: Deus abençoe. Na próxima quinta-feira, olha, lembrando, hein, que quinta começa uma campanha maravilhosa de 2 a Borjate, pregando a palavra de Deus na quinta da restituição, culto em prol às instituições Reviver, às 15 horas, aqui na nossa sede mundial, com transmissão pelos canais oficiais da Igreja, da Fundação, da Associação, também de toda a cadeia de rádio Deus é Amor. Que Deus abençoe, despede na locução, pastor Paulo Martins,
1: presbítero Nelson Santos,
0: diácono Armando Medina, aqui na técnica de som, direção e supervisão geral, nossa irmã Ereni Miranda. Fiquem com Deus.
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0: Gostaria de falar sobre o culto de Deus, a sede mundial. Eu quero te fazer um convite para que você venha ser edificado através da palavra. Deus tem feito grandes maravilhas na minha vida. Venha você também para que você seja edificado com essa grande palavra aqui na nossa sede mundial. E que Deus te abençoe.
1: Toda Cília, vim na quarta-feira do Mover de Deus. Fui abençoado e convido todos para vir aqui, que ouvir do programa Voz da Libertação, para receber a grande bênção e o poder de Deus, o Mover de Deus aqui na sede mundial, no tempo da glória de Deus.

0: pelo nosso saudoso missionário Davi Miranda, são os relatos, depoimentos de pessoas que viveram experiências maravilhosas com o Senhor Jesus. Eu acredito que uma história, uma experiência vai falar muito ao seu coração, então preste atenção e eu já volto com você.
1: Paz do Senhor, meu nome é Lúcia, sou da cidade de Mogi Mirim. Gostaria de contar uma bênção que eu recebi essa semana. Eu estava com com a cabeça ruim, meia surda, fazia mais um mês já estava assim. Aí quando foi na quarta-feira, Roberto Marena que pregou, né, na quarta-feira do grande mover de Deus. E depois o pastor começou a por revelação. Aí ele teve a revelação que tinha pessoas na igreja com problema na cabeça, né, com dor de cabeça, com a cabeça ruim, problema nos ouvidos. Mas eu aqui na minha casa, ao pé do rádio, eu falei assim: Senhor, o Senhor é Deus de perto e Deus de longe. O Senhor está revelando lá na igreja presencial, percebo, meu Deus, e o Senhor está me revelando aqui, amém, porque o Senhor sabe que eu tenho passado por esse problema, exatamente do jeito que o Senhor revelou para o pastor no culto de hoje.

Pentecostal Deus e Amor, aqui na sede mundial, ou em uma IPDA mais próxima a você. O nosso endereço em São Paulo é Avenida do Estado 4568, no bairro da Liberdade. Nós estamos também aí pertinho de você. No site ipda.com.br você localiza a nossa igreja Pentecostal Deus e Amor mais próxima a você. Talvez você não esteja em sua cidade, esteja viajando, mas em todo o território são mais de 12 mil templos. Alguns minutos do local onde você está, há uma igreja Deus e Amor e nós queremos orar com você. Nós queremos que o Senhor te abençoe.

0: muitos profissionais. Olha, por incrível que pareça, muitos trabalhadores competentes sentem que são uma fraude no emprego. Acreditam que as conquistas foram sorte e que logo serão descobertos. Essa insegurança chamada de síndrome do impostor visa o crescimento. Pede que a pessoa aceite novos desafios, ouça promoções. Ser próprios méritos é o primeiro passo para esse medo. Anote seus elogios e resultados positivos para ler quando essa... E que errar parte do processo ajuda muito. Parar-se com os outros nas redes sociais só piora essa sensação de insuficiência. Conversar com mentores ou amigos sobre esses sentimentos traz alívio. Muitas vezes, descobrimos que colegas admirados sentem a mesma coisa. A busca pela perfeição é inatingível e gera ansiedade desnecessária. Focar no progresso contínuo é mais saudável e produtivo. E buscar ajuda terapêutica pode ser necessário em casos mais severos. A autoconfiança é uma habilidade que pode ser treinada e fortalecida. Você está onde está porque batalhou e tem capacidade para isso. Acredite no seu potencial e na sua trajetória. Férias fracionadas. Dividir o descanso e o dos menores ajuda na recuperação. A lei permite dividir os 30 dias de férias em até 3 períodos no ano. E muitos profissionais preferem, de fato, essa modalidade para descansar mais vezes. Pequenas pausas ao longo do ano evitam o acúmulo excessivo de estresse. E isso permite planejar viagens curtas e momentos de lazer com a família. Então, para a empresa, a ausência curta do funcionário é mais fácil de ser gerenciada. O trabalho não acumula tanto e a volta à rotina é menos impactante. No entanto, é importante garantir que um dos períodos tenha pelo menos 14 dias. Isso assegura um descanso mínimo necessário para a saúde mental e física. Então, planejar as datas com antecedência é fundamental. A flexibilidade é uma conquista que beneficia a qualidade de vida. Desde o reparador do descanso. Voltar renovado várias vezes ao ano mantém a produtividade em alta. O equilíbrio entre trabalho e lazer é o segredo da longevidade profissional.
1: Dezesseis horas e 6 minutos.
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3: E hoje a nossa agenda está completa para você. Daqui a pouco, tentação do dia com o pastor Lovaldo Almeida. Ele vai falar de simplicidade e armadura. Isso. Ele vai falar sobre a palavra para as nossas vidas. Vai ser às 4 minutos para você. Depois tem Clínica da Alma com o psicólogo Gessé Ávila. Falar sobre som e coção digital. E também tem aquela oração especial, oração da reconciliação, aqui na sua rádio Deus e Amor. Às 17, 5 horas, tem Deus e Amor com você, na comunicação do Cido Gameiro. E às 6 horas da tarde tem a oração do Calvário, em rede para todo o Brasil. E logo após tem o informativo Reviver com a irmã Eliana Miranda. Às 8 horas da noite tem mais Voz da Libertação aqui na sua rádio Deus e Amor. Fique com a gente. Tem muito mais de Deus aqui para você. E amanhã é a quarta do grande mover de Deus. Você que está precisando de uma oração, você que se sente vítima de obras malignas, precisa participar conosco de um culto poderoso como este para receber a libertação de Jesus. O pastor Milton Almeida prega a palavra de Deus às 9 horas, ora pelo povo, e às 3 horas da tarde, o nosso querido irmão em Cristo, o presbítero Rivaí Silva, é quem prega e faz a oração de explosão de milagres. Ouça um pouco como Deus tem usado o pastor Milton de Almeida na pregação de sua palavra e depois como o Senhor tem usado o seu servo na oração de explosão de milagres com os depoimentos para você que está acompanhando essa tarde toda especial aqui na sua rádio Deus e Amor.
4: Vemos da palavra do Senhor.
5: Vemos da palavra do Senhor.
4: Quando Jesus curou um rapaz que não enxergava.
5: Quando Jesus sanou o muchacho que não veia.
4: Quando Jesus cura aquele rapaz.
5: Quando ele sana esse muchacho.
4: Jesus, ele não se revela.
5: Jesus não se revela.
4: Para o rapaz.
5: Al muchacho.
4: Que era Jesus.
5: Que era Jesus.
4: E houve indagações por esses religiosos.
5: E houve perguntas por os religiosos.
4: Dizendo.
5: Dizendo.
4: Será que aquele rapaz é o mesmo que era cego?
5: Será que este muchacho era el mismo que era ciego?

0: E outros diziam, não sei, mas os pais dele estão ali.
1: E diziam, não sei, mas os papás estão ali.
0: Pergunta para os pais.
1: Pergunta aos padres.
0: E lá vai pergunta e diz pro pergunta pro pai do rapaz.
1: Vai e pergunta aos padres do muchacho.
0: Aquele de lá teu filho?
1: Aquele é teu filho?
0: É o nosso filho.
1: É o nosso filho.
0: Cego de nascença?
1: Cego de nascimento?
0: Cego de nascença. Por que que ele está enxergando?
1: Por que está mirando?
0: Isso eu não sei.
1: Isso eu não sei.
0: Ele já tem idade para responder.
1: Já tem idade para responder.
0: E foram até ele.
1: E se
0: quem
1: acercaram.
0: Fez você enxergar?
1: Quem isso que tu veas?
0: Ah, vem um homem aqui.
1: E adivinha o homem?
0: E me curou.
1: Me sanou o homem.
0: E justo nesse dia.
1: E justo nesse instante.
0: Não podia fazer nada.
1: E não podia
0: fazer
1: nada.
0: Sendo um dia sagrado.
1: Sendo um dia sagrado.
0: E eles começavam a murmurar dizendo.
1: E começavam a murmurar dizendo.
0: Este é falso profeta.
1: Este é falso profeta.
0: Outros.
1: Outros.
0: Eles expulsam demônios. Mas deve ser ele, os príncipes dos demônios.
1: Ele já fora demônios, mas deve ser um
0: tudo
1: dos príncipes.
0: Tudo por quê?
1: Por quê?
0: Ele não guarda o sábado.
1: Ele não guarda o sábado.
0: E também diz que é filho de Deus.
1: Também diz que é filho de Deus.
0: Aí outro falava,
1: outro
0: não pode um falso profeta fazer o que ele fez.
1: Não pode um falso profeta fazer o que ele
0: fez. Um falso profeta não faz isto.
1: Falso profeta não
0: um falso profeta não abre o olho do cego.
1: Falso profeta não abre o olho
0: um falso
1: ciego.
0: Profeta não faz o paralítico andar.
1: Falso
0: um falso profeta vem com muitas palavras bonitas, mas a palavra dele é uma palavra de transformação, uma palavra viva.
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3: Eu quero chamar aqui entre nós, irmãos, quatro pessoas que de uns dias para cá você está ouvindo vozes. Por onde você anda, você sente medo. Pode pôr a mão na cabeça dela. Em nome de Jesus, nós repreendemos você, Satanás. Quer levar essa pessoa à loucura? Eu te repreendo agora, sai, sai em nome de Jesus Cristo, sai desta vida agora, toda a opressão, sai, sai, sai, sai, sai, não adianta, Satanás, o sangue de Jesus te repreenda, Satanás, sai, sai, sai, sai a câncer, sai a enfermidade, sai a opressão, sai, sai desta vida, sai desta casa, em nome de Jesus. O que acontece, minha irmã? Qual é o teu nome?
4: Claudineia.
3: O que está acontecendo, Claudineia?
4: Faz 10 anos que eu não saio de casa, para a igreja, para casa. Né?
3: A senhora é crente?
4: Não.
3: Não? Satanás está ganhando campo.
4: Eu não saio de casa, eu tenho medo.
3: Tem medo?
4: Tem. Até na minha casa eu tenho medo.
3: Então, irmã, a senhora pode levar Jesus para casa hoje. A senhora vai ficar postergando até quando isso, irmã? Vamos entregar Jesus, irmã? Fecha teu olho então. Satanás, esta pessoa já aceitou a Jesus. Cessa as tuas forças, Satanás. Cessa, pode soltar, irmã. Cessa as tuas forças, Satanás. Em pé, eu vou te repreender agora. Sai! Sai! Em nome de Jesus. Amém. Diga comigo, Senhor Jesus.
4: Senhor Jesus.
3: Eu prometo. Consertar. A minha vida.
4: Minha vida.
3: Porque a partir de agora
4: Satanás
3: não vai ter
4: acesso
3: à minha vida.
4: Minha vida.
3: Porque eu me entrego, totalmente.
4: Totalmente.
3: A minha vida ao Senhor.
4: Minha vida ao Senhor.
3: Amém. Glória a Deus. Viva Jesus, minha irmã.
2: 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Acesso principal, Avenida Prefeito Passos, número 10, a 5 minutos da estação de metrô Pedro II, da linha 3 Vermelha, ao lado do INSS Central. Agora são 4 horas e 13 minutos. Tem meditação do dia chegando com o pastor Lorival de Almeida. Em sequência, eu volto com você com lindas canções da gravadora Mensagens Cantadas.

próprio. Mesmo que denegrisse a minha imagem, mesmo que tentasse até acabar com a gente mesmo, ministerialmente falando. E por simplicidade, por falta de ter um pouco de... Eu vou falar uma palavra que é ruim falar nesse contexto aqui, mas por falta de ter malícia, né? No sentido... Porque você entende, por falta de ter assim, entende que as outras pessoas podem ter ou distorcer vocês tendo, e coisa assim. E existem pessoas de simplicidade exagerada, pessoas simples, pessoas que não veem o mal em nada e nem ninguém. Pessoas que acham que é o que exatamente o que eu achava. Eu achava que todo mundo era sincero e falava a verdade. Então, quando você é assim, você não põe maldade em nenhuma situação, em coisa alguma. E eu retorno um pouquinho a nossa conversa para os tempos bíblicos, os tempos de Davi, que atendeu o pedido de Amon. Amon chegou para Davi e falou: olha, Davi, posso levar a Tamar, a minha irmã, de outra mãe, né? E é para preparar uma alimentação especial para mim lá, porque eu tô doente. Naquele tempo não tinha telefone, você sabe. Eu fui por um recado, não tinha WhatsApp, não tinha nada. Então, Davi, não, tudo bem, é sua irmã, embora seja de outra mãe. Então, pode ir lá, sim, se você está doente, faz um alimento para você, você vai se fortalecer, viu, meu filho, tal. Lembrando que Amon e Tamar eram meio-irmãos, né? Então, tanto Davi como também Tamar, eu diria que mais Davi nesse caso, né? Então, permitiram e foram lá, né? E, na verdade, o que Amon pretendia era ficar a sós com a meia-irmã e, na verdade, se aproveitar dela. Então foi uma questão de simplicidade, né? Então existem pessoas assim, são como Tamar, nesse exato momento como Davi. Tamar atendeu o pedido de Amon e entrou na casa dele, entrou no quarto dele para comida. Olha só, para colocar comida, estava tão doente, dizia ele, que era para colocar comida na boca dele. Na verdade, aquela boca era a boca do lobão, né? E ela acabou sendo humilhada e acabou sendo violentada pelo próprio irmão. Poderia ter tido, né? Mas não teve. Então, isso nós estamos falando. Existem pessoas muito simples. E ainda mais nesse tempo que nós estamos vivendo, de extrema violência, extrema maldade. As pessoas já perderam, muitas delas, o temor de Deus. Perderam qualquer noção de uma realidade de justiça, de caráter, de coisas que realmente fazem parte de uma boa pessoa. Então abra os olhos, não seja tão simples assim. Quando você for simples, a Bíblia Sagrada fala que seja como a pomba, mas tendo a virtude também da prudência, como a prudência da serpente. Parece esquisito falar isso, né? Mas é a Bíblia que diz. E outra

0: Mas cuidado com simplicidade exagerada. Tem muita gente muito simples. Dá um exemplo aí, Débora, de simplicidade que você acha que as pessoas poderiam... Se você se lembrar, né? As pessoas poderiam se resguardar, não é? Às vezes tem aquela irmã que gosta de conversar com todo mundo, não é? Ou aquele irmão que gosta de conversar com todo mundo.
1: É verdade.
0: E tem pessoas maliciando por trás, né?
1: É verdade. Às vezes acontece da pessoa não ter a malícia no seu próprio coração de estar a sós, por exemplo, com a pessoa na sua casa. Você recebe uma visita do sexo oposto, por exemplo, na sua casa. A vizinhança vai maliciar, né? Puxa, tá entrando um rapaz aí, o marido dela não está. É a aparência do mal. E as pessoas falam, mesmo que você não esteja com o coração malicioso, você esteja recebendo a pessoa normalmente, dando ali, tipo, toda a atenção, mas quem está vendo está maliciando, né? Não é?
0: E vale lembrar também, com o advento da internet, muitas pessoas marcam encontro com pessoas, outras pessoas do sexo oposto, e lá a pessoa coloca a foto de um príncipe, né? Olha que chega no encontro, é um sapo. E às vezes esse sapo tem veneno. E quanta gente já morreu fazendo esse tipo de encontro? Então é preciso ter um pouco mais de cuidado. Né? No capítulo 13, né, no segundo livro de Samuel, você pode ler essa história dessa simplicidade que eu estou falando. Deixar de ser simples não significa também se tornar uma pessoa idosa, porque você sai de um lado e passa para outro extremo.
1: Ser prudente, como você disse, né? Simples, uma pomba e prudente, de repente, né?
0: É, e existem pessoas malas demais, Débora. Inacreditável.
1: Sim, como tem, né? Maliciam tudo, né?
0: Fio em ninguém. Acham que sempre tem alguma coisa escondida atrás de qualquer tipo de amabilidade.
1: É.
0: E quem é amável sabe que isso prejudica um relacionamento que eu diria que Deus se agrada. Então, exageram em tudo também. Vêm mal em tudo. Não acreditam na virtude, não acreditam no bom intento, numa boa obra de alguém, não acreditam na caridade dos outros, todo mundo quer prejudicar eles, aí também é complicado. Então, nós não podemos considerar os nossos semelhantes como nossos concorrentes, nossos opositores, nossos inimigos, porque se assim nós procedermos, nós vamos viver uma vida medrosa, uma vida na defensiva, uma vida de tensamento, sempre armados, sempre sendo...

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1: Não é tempo de dobrar a rede, lavar a rede. 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Vai ter milagre.
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1: Sai do caminho dela, Satanás. Sai da mente dela. Segura, irmãs obreiras, uma legião de demônio. Olha aí, ó. Diga: queima ele, igreja. Olha aí, ó. Segura, irmãs obreiras. Segura, irmãs obreiras. Diga: queima ele. Olha aí, ó. Ô, legião, é você que quer matar ela, né, miserável? Você planejou a morte dela, miserável? Queima ele, igreja. Diga: queima ele, igreja. Olha aí o demônio que estava querendo matar a vida. Diga: queima ele. Jesus trouxe ela, já que é colheita. Hoje é grande. Não diga: queima ele. Tudo que você ganhou para matar a vida dela, destruir a vida dela. Sai da casa dela, sai do caminho dela. E o diabo desesperou. Um desesperou, de queima ele, Jesus. Vamos ajudar ela ou não vamos? Então levanta as mãos para cá. A partir de hoje, esta vida é do meu Jesus. A partir de hoje, esta vida é do meu Jesus. Esta vida não pertence mais a Satanás, vai pertencer a Jesus. Então levanta a mão para cá, diga: saia. Saia em nome de Jesus.
0: 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Agora, 4h30 em São Paulo, a gente vai a um rápido intervalo, não sei porque a gente dá tempo para fazer a companhia do outro.
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7: 16h32.
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9: Meu nome é Lingas, eu moro em Itaquera. Eu havia pedido oração na madrugada, pois eu estava com uma infecção urinária já há 3 dias. Os remédios não faziam efeito, mas depois da oração das 2 da madrugada, comecei a clamar o sangue de Jesus, que o sangue de Jesus tem poder. E mesmo com dor, eu comecei a profetizar que eu já estava curada, que eu cria na minha cura, né? E eu também, irmãos, estava sem comer há vários dias por causa dessa dor. Só tomando água, só tomando líquido e nada parava no meu estômago, só tinha azia. Mas quando amanheceu o dia, graças a Deus eu já não tinha mais nada, né? Graças a Deus eu já estou curada, estou me alimentando normalmente, fazendo minhas atividades. Eu quero só agradecer aos irmãos.
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10: A paz do Senhor Jesus, irmãos, quando falamos sobre os fundamentos de fé da nossa igreja, muitas pessoas imaginam que estão tratando apenas de um conjunto de regra ou de um documento oficial. Mas, na verdade, os fundamentos de fé são as convicções que sustentam tudo aquilo em que nós cremos. Eles apresentam os princípios essenciais da nossa fé. 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Portanto, a Igreja Pentecostal Deus e Amor declara, Conselho Deliberativo e de sua diretoria executiva, que crê na Bíblia de Deus como única regra de fé.

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1: Vinte e cinco minutos para as 5 horas da tarde. Obrigado por sua companhia na Rádio Deus e Amor. 98932 30. Ação aqui com a gente. O Kel mandou uma mensagem, ele que é do DDD 31, final de contato 48. Deus sou, hein? Obrigado, obrigado, Kelvin, por sua mensagem aqui na nossa com 4 horas, anunciando o Evangelho de Cristo. A Gislene também, código DDD 31, final de contato 0535, mandou a sua mensagem para cá. Mandou uma foto para nós, da família. Deus abençoe, Gislene, você e toda a família. A gente vai orar assim por vocês, tá bom? Também Roberto, do 4DDD 40, final 6182, também caminha nós aqui uma linda saudação nessa tarde especial de terça-feira. A Cleonice também, obrigado a Deus. Amo esse programa, que o Senhor continue abençoando os pastores que apresentam. Obrigado, Cleonice, por sua mensagem aqui com a gente, pelo nosso número WhatsApp. O Davi, do código DDD 84, final de contato 9199, mandou também aqui a sua mensagem de áudio. Daqui a pouco eu ouço, tá bom? E você? Pode mandar para cá também. 11982923392 é o WhatsApp da Central de Produção Internacional da Rádio Deus e Amor, da Igreja Pentecostal Deus e Amor, que tem sede mundial aqui na Avenida do Estado 4568, no bairro Liberdade, no centro de São Paulo.
2: Quero cumprimentar a todos com a paz do Senhor Jesus. Meu nome é Helenir, moro aqui na

0: eu, sem ter condições financeiras de comprar uma casa, saí dali confiando no poder de Deus. Quando foi, dali um tempo, num domingo de manhã, pega fogo na minha casa, em que eu morava de aluguel, e pegou fogo naquela casa, e eu perdi tudo que eu tinha. Tudo, não me restou nada. Eu saí de dentro de casa com os meus filhos, foi bem só a parte material. Mas em 20 anos, né, que eu tinha uma casa, assim, alugada, roupas e utensílios domésticos, tudo eu perdi naquele dia. Mas, para minha surpresa, o prefeito, num domingo de manhã, ele estava na prefeitura. E ele viu aquele fogo, eu morava bem no centro da cidade de Rio do Sul. Ele viu aquele fogo, aquela labareda de fogo, aquela casa pegando fogo, ele foi até lá para ver o que aconteceu. E ele nos viu ali, eu com a minha família, na rua, sem só capa de dormir. E ele disse assim, olha, fica tranquila. Ele deu um abraço em nós e disse assim, fica tranquila, eu vou providenciar uma casa para vocês morar. Vou colocar vocês na frente da fila, que nós temos uma fila de espera gigante, mas eu vou colocar vocês ali porque essa situação é urgente. E disse, vai segunda-feira lá na prefeitura que nós vamos dar andamento para vocês receber a casa de vocês. E dito e feito, nós fomos lá, graças a Deus, eu consegui a minha casa própria, saí do aluguel, dali um pouquinho, né, não demorou muito. Surgiu a oportunidade da chave da casa própria, assim como o Senhor Jesus tinha revelado. Então, o Senhor Jesus tem os planos dele, ele sabe todas as coisas, né? E conseguimos ganhar muito mais coisas do que nós tínhamos, e desde roupa, comida, móveis, o Senhor Jesus providenciou tudo dali para frente, né? Eu tinha emprego, meu esposo também. Então, continuamos a nossa vida, graças a Deus, dentro da nossa casa própria. Com tudo dentro, Deus preparou tudo pelo bom e do melhor. Agradeço a Deus e essa rica oportunidade.
1: Glória a Deus. Ele é o Deus da providência. E quando nós acreditamos que Ele pode fazer, Ele faz. Quando nós entregamos para Ele todos os nossos percalços, problemas, desilusões, decepções, Ele pode fazer coisas maiores e melhores daquilo que nós pedimos ou imaginamos. É a palavra de Deus quem afirma isso. Ela quem diz. Aquilo que Deus tem preparado para nós ainda não chegou no conhecimento daqueles que nos rodeiam. Isso é coisa inédita. Deus fará coisa inédita em sua vida. Você precisa tão somente tomar uma decisão. Participar conosco de um culto, ser abençoado por Jesus e com toda a certeza.

0: você, querido irmão Cristóvão. Ore por nós também daí, tá? Presente sempre em oração. E mais com a gente aqui. Renata do código DDD 37. Boa tarde, Renata. Tudo bem contigo? Por aqui tá tudo bem também. Com Jesus vai tudo bem. Sabe o que tem preparado para você agora aqui na Rádio Deus e Amor? 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Porque daqui a pouco, na volta desse quadro especial, tem oração da reconciliação com você. Agora são 4h45. Solidão e conexão digital é o que fala o psicólogo Jessé Ávila nesse quadro Clínica da Alma.
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2: Olá, seja muito bem-vindo a mais um episódio do Clínica da Alma. Um espaço para falarmos sobre saúde mental, qualidade de vida, inteligência emocional e desenvolvimento.

0: 4:52, chegou o momento de nós orarmos. Oração da reconciliação aqui na Rádio Deus e Amor. Pare um pouco aquilo que você está fazendo e se concentre com Deus. Fale com Ele e Ele vai te responder.
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0: Querido Deus, maravilhoso Pai, obrigado, Senhor, por esta oportunidade de estarmos em Tua presença. Meu Deus, em oração, quando nós nos concentramos neste momento tão especial, as Tuas potentes mãos são estendidas para os Teus filhos, para os Teus servos. E nós Te suplicamos, Pai, a misericórdia que o Senhor tem, porque a Tua palavra diz, ela afirma, se o povo que se chama pelo Meu nome se humilhar e orar e buscar a Minha face e se afastar dos maus caminhos dos céus, eu ouvirei e perdoarei o seu pecado. Em oração de humilhação, suplicar a Tua bondade, cura a nossa terra, Senhor. Cura, Senhor, o nosso coração. Meu Deus, reconhecemos o nosso estado caído, pecaminoso, mas nós também reconhecemos que prometeu estar conosco até a consumação dos séculos. Porque aquilo, Senhor, que está escrito, as coisas que o olho não viu, o ouvido não ouviu e não subiram ao coração do homem, são as coisas que Deus preparou para os que amam. E nós Te amamos, meu Pai. Senhor, nós queremos dedicar esta oração para Te pedirmos. Nós queremos uma reconciliação contigo, Pai. Esta pessoa que está orando, que se afastou de Sua presença, Senhor, que andou de forma desordeira, Senhor, caminhou longe da Tua presença por tanto tempo e agora reconhece que precisa voltar. Longe de Ti não há possibilidade, Senhor. Longe de

0: ele que faz parte da diretoria da nossa Igreja Pentecostal Deus e Amor, vai falar com você algo muito importante. E a gente já vai ficando por aqui. Daqui a pouco, depois da fala do nosso diretor, identificação de emissoras, em sequência, Deus e Amor com você, com Cido Gameiro. Que Deus abençoe São Paulo, Deus abençoe Brasil, comunicou com todos ao longo desta tarde, sermão em Cristo, o diácono Natiel Reis, trabalhos técnicos foi do diácono Armando Medina.
1: Olá, que Deus abençoe você. Hoje eu vou compartilhar com os irmãos o fundamento: a Bíblia é a nossa única base de fé. Cremos que a Bíblia é a palavra de Deus e por isso a autoridade suprema, inspirada pelo Espírito Santo. E a verdade que ela comunica é imutável, inerrante, infalível e suficiente para transmitir a vontade de Deus. Por ser a palavra de Deus completamente verdadeira e tem autoridade em si mesma, sendo a única regra de fé e prática para a igreja. A Bíblia é uma fonte de sabedoria que direciona a todos que acreditam nela. Ela é viva e eficaz e jamais voltará para si vazia. Nenhum outro documento ou normativa se iguala ou sobrepõe a autoridade da Bíblia. Continue nos acompanhando, pois iremos compartilhar com vocês todos os fundamentos de fé da nossa igreja. Que Deus te abençoe.
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Quino maravilhoso na nossa programação, André Mendes, Porque Ele Vive, agora 5h12. Olha, amanhã é quarta-feira, dia 1º de julho. E as quartas-feiras, na Igreja Pentecostal Deus e Amor, tem o grande mover de Deus esperando por você. Quarta-feira do grande mover de Deus em dois horários aqui na nossa sede mundial. Às 9 da manhã e às 3 horas da tarde. Se você conseguir se organizar, então amanhã, 1º de julho, para começar o mês muito bem, né, te aproximando, buscando cada vez mais o Senhor Jesus na sua vida, que você tenha um mês abençoado, pregando a palavra de Deus às 9 horas da manhã, o pastor Hilton de Almeida, com uma palavra muito especial para você, e às 3 horas da tarde, com o presbítero, 3 horas da tarde, com o presbítero Rivair Silva. Quarta-feira, já estou te avisando com antecedência, para você já se programar, se organizar. Olha, amanhã, o grande mover de Deus. Quarta-feira, um dia muito especial na Igreja Pentecostal Deus e Amor, aqui na sede mundial, com transmissão ao vivo para toda a nossa rede social, todos os nossos canais de internet, de comunicação, ok? E você pode procurar também na Igreja Pentecostal Deus e Amor mais próxima de você. Se você não é da igreja, quer participar desse culto especial, 1º de julho, aliás, para começar muito bem, para o Senhor Jesus continuar abençoando você, ou de repente está passando por uma situação complicada, vai lá, eu quero conversar com Deus, eu quero explicar minha situação,

estão ouvindo agora, estão debilitados numa cama em casa, estão sozinhos. Eu não estou falando de você, não. Mas você também que está ouvindo e de repente pode interceder por essa pessoa. Por que não? Nós temos aqui na sede mundial um espaço para oração. Não importa a igreja que você é, se você é de igreja ou não. Mas tem uma casa de oração aqui especial, um lugar onde você vai pedir para o Senhor Jesus interceder por essa pessoa que não pode sair de casa, não pode sair do hospital. Então aproveite hoje, buscar o Senhor Jesus. Você tem saúde, você tem condições, não venha com desculpa que durante o ano você não tem tempo, porque quando a gente quer, a gente arruma tempo. Se a gente tem saúde, se a gente tem condições de andar, a igreja Pentecostal Deus é Amor próximo de você, você pode entrar no site e falar, olha, deixa eu ver o que tem aqui, ó. Internet, a localização é muito rápida, ipda.com.br. Então não se apoie que Deus sabe da sua situação. Converse com Ele. Chama, Senhor, eu vim aqui para falar do que eu estou passando. Senhor, eu tenho me arrependido, né? E às vezes você, mas o inimigo pode até apontar, mas você fez isso, você fez aquilo, nem vai lá na igreja, porque Deus vai te castigar, Deus está decepcionado. Ó, Deus vai trabalhar na tua vida. O teu arrependimento de coração mesmo é o que vai te aproximar de Deus. Não fica olhando para o teu passado e deixando ele apontar o dedo para você porque você fez isso, porque você é isso, porque você é aquilo. É tempo de mudança, é tempo de vitória. E aproveita que você ainda tem tempo. Você tem saúde, em condições de buscar o Senhor, se arrepender de todo o seu coração e aceitar o Senhor Jesus como seu único e suficiente Salvador. A tua vida vai mudar para melhor e significativamente melhor. E se você tem condições assim, conhece alguém que está passando por uma situação complicada de saúde, talvez envolvida com as drogas, enfim, está perdido no mundo, interceder por essa pessoa. Vou te falar uma coisa que tem muita gente que já conhece, claro, mas tem muita gente que não conhece. A igreja pentecostal Deus é Amor está sempre de portas abertas. Talvez você não consiga acertar no seu horário o culto. Fala assim, olha, o horário que eu, na quarta-feira, eu não consigo chegar porque eu estou trabalhando às 3, mas você pode chegar depois e buscar o Senhor Jesus e dentro de algum colo, mas o importante é participar de algum colo, mas o importante é que você busque de todo o teu coração e que aceite Deus trabalhar na tua vida e o Senhor Jesus como seu único Salvador e se prepara. Se prepara porque em breve você vai estar testemunhando a glória de Deus na sua vida. Eu estou falando e falando com propriedade para você.

0: Você chegar a se batizar nessa igreja, olha, você deixa de ser filho. Claro, você está ela que se revoltava, mas Deus fez uma tão grande. Ela que se revoltava tanto, tanto com filho, acabou a igreja também. Agora o filho está convertido, irmã, se batizou. Eu tenho certeza que com a nossa oração, agora a obra dela também vai converter. O mais difícil ela era entrar na igreja. E ela já entrou na igreja, participou do culto, veio para casa e ela falou assim que está muito feliz de ter ido para a igreja. Ai, essa bênção maravilhosa. Eu agradeço a oportunidade.
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Agora 5h29. Gente, EBF de... Sabe o que quer dizer? 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Estamos aí com o pezinho em julho, né? Amanhã já começa. Olha, o ano passa rápido, né? 25 de julho, às 3 horas da tarde, tem um encontro marcado aqui na nossa sede mundial. 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Hã? Sabe quem vai participar também? O Pequeno Galileu e o Coral Kids. Vai ser maravilhoso. É dia 25 de julho, às 3 horas da tarde. Deixa eu te passar o endereço aqui, ó. Avenida do Estado, 4568. Para quem vem de carro, motorista por aplicativo, Avenida Prefeito Passos, número 10. Ó, o endereço traz aqui na igreja. Quem vem pela Avenida do Estado, para quem vem pela Avenida Prefeito Passos, vai chegar aqui na sede mundial. Qual a diferença? É que a entrada do estacionamento fica na Avenida Prefeito Passos, número 10. Ficou mais claro para você? Porque às vezes todo dia eu perguntei, falei assim, mas você fala dois endereços? É a mesma igreja, é a minha sede mundial, né? Mas para quem está na Avenida tem que ter um número de referência, né? Então é 4568. Agora, faz a volta na igreja, procura ali a Avenida Prefeito Passos, tem a entrada do estacionamento, é o número 10. Eu tenho certeza que não tem erro, não tem como você errar. Para quem vem pelo metrô, Estação Pedro II, linha 13, Vermelha do metrô, ok? É dia 25 de julho, às 3 horas da tarde. Agora a gente tem a Cristina Santana. Quando Jesus estendeu a sua mão.

Bom de ouvir, né? E coisas boas de ouvir, a gente tem que falar. 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É do que eu vou falar agora. O canal Débora Kids do YouTube. É, para aquela criança que você conhece, às vezes seu filho, seu neto, seu sobrinho, sobrinha, é um cantinho muito especial, feito com muito carinho, que ensina sobre o amor de Deus de forma leve, divertida, cheia de alegria. Às vezes tem criança, ela fica o dia inteiro no smartphone, fica lá no telefone, fala, tá lá com o meu telefone, assistindo o quê? Às vezes, ó, tem pai e mãe. É até bom a gente até um alerta aqui, embora todo mundo já conhece, não é novidade, mas a gente tem que bater na tecla para relembrar. Ó, o smartphone, ele não é babá, gente. Às vezes, assim, eu tenho... até dei um pito, assim, na minha irmã, que ela falou assim, meu sobrinho, né, Tiquinho. Ah, Fone, só come vendo o smartphone. Mas, ó, falei pra ela, falei, ah, mas a gente comeu a vida inteira, se eu somos homens e mulheres, todo mundo se formou, todo mundo seguiu a vida. Quando é que a mãe deu o smartphone pra gente? Hã? E a gente teve que comer. Aí ela ficou me olhando, que ela é advogada, né? Falei, tem lei contra isso? Brinquei com ela. Mas ela falou, verdade, né, irmão? Mas agora o Tiquinho dela não come mais vendo telefone, não. Agora ela falou assim, você não precisa de telefone. Mas é muito engraçado. Mas olha, é um choque que a gente deu. Porque foi só relembrar. A gente teve uma vida super saudável. Ó, não é uma crítica, mas é um alerta. Ah, fique atento. 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

debaixo da promessa. É isso que você tem que viver, viu? Ângela Gonçalves. Faltando agora 16 minutos para as 18 horas e logo mais às 6 da tarde, um momento muito especial na programação, que é a oração do entardecer. E às 6:30, mais um informativo Reviver, com a apresentação de Eliana Miranda na programação. Aliás, sempre a melhor programação para você. 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

Tá claro, né? Pare de adorar. Não pare de adorar. Sabe qual a diferença entre oração e adoração? Oração é quando você está pedindo: Senhor, eu tô precisando disso, eu tô precisando daquilo. Senhor, me dá livramento. Senhor, toma conta da minha vida. Senhor, toma conta do meu filho, Senhor. Quando a gente pede para Deus, adoração é, né? A gente pede, a oração é pelo que Deus faz na nossa vida. Adoração é por quem Ele é na nossa vida. Senhor, eu te louvo pela sua bondade, pela sua doce presença na minha vida. Oh, meu Deus, quanto é bom. A gente tem que cantar, tem que agradecer, tem que orar, tem que louvar. Deus é maravilhoso na nossa vida. Quero chamar a sua atenção e vou te fazer uma pergunta. 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

do Senhor anunciou a Maria e ela concebeu do Espírito Santo. Ave Maria, cheia de graça, o Senhor é convosco, bendita sois vós entre as mulheres e bendito é o fruto do vosso ventre, Jesus. Santa Maria, Mãe de Deus, rogai por nós, pecadores, agora e na hora da nossa morte. Amém. Eis aqui a serva do Senhor, faça-se em mim segundo a vossa palavra.

século I, depois de Cristo, com três objetivos principais: combater falsos ensinamentos, como, por exemplo, o gnosticismo, encorajar a prática do amor fraterno e dar aos cristãos a certeza da salvação e da vida eterna. Houve na comunidade cristã, no início da cristandade, houve uma cisão, porque algumas pessoas não acreditavam que o Filho de Deus tinha nascido e assumido a condição humana, assim, tendo um corpo humano.

Quanto reconhece que é preciso confessar os nossos pecados. Deus é amor. O apóstolo diz que é impossível quem não se vê e não amamos ao irmão que nós vemos. O amor não é um sentimento, não é um sentimento abstrato, mas uma ação prática e concreta de doação pelo outro. João enfatiza também que o amor de Deus foi comprovado quando o Pai enviou Jesus e ele se sacrificou pela humanidade. E esse amor deve ser a marca principal dos cristãos, o amor de Cristo. Ele foi sacrificado na cruz por nós. O objetivo final é dando aos cristãos a segurança de que se conhece a Deus e possui a vida eterna através da fé em Jesus Cristo. A carta não é dirigida a uma igreja específica, mas parece circular entre várias comunidades cristãs. O contexto indica que os destinatários estavam enfrentando uma confusão doutrinária e divisões internas na comunidade, provocadas por falsos mestres, possivelmente ligados ao tipo primitivo do gnosticismo. Esses líderes eles negavam a encarnação de Cristo, separando o Cristo espiritual do Jesus humano, e promoviam uma fé sem compromisso ético com a... eles pregavam que isso não precisava. João escreve,

pode falar qualquer coisa. Agora, para nós, cristãos, a oração para nós tem que mover nosso coração a alguma coisa. Por quê? Nós precisamos nos converter diante de uma carta tão bonita como essa de São João, que é a palavra de Deus. O conhecimento sem amor é vazio. Conhecer por conhecer, então, nós estudamos também a história, né? A história geral, a história do Brasil. Nós estudamos matemática, estudamos assim, coisas na escola, na faculdade, que realmente não precisa ter amor. Agora, aqui se fala do conhecimento do Deus vivo, conhecimento de Jesus, né? São João, aqui na carta, ele fala: aquele que nós vimos, ouvimos e tocamos. Então, nós cristãos, nós vimos, ouvimos e tocamos lá através dos apóstolos que conviveram com ele durante 3 anos. Então, esse conhecimento sem amor, né? Então, é um amor, é um conhecimento vazio. E o nosso conhecimento, ele precisa ser fecundo, fecundar, né? Gerar vidas para o reino. E a fé sem prática torna-se incoerente. O apóstolo Tiago já dizia, né? Me mostra a sua fé sem a prática, sem as obras, que eu mostro a minha fé através das obras. Porque é fácil dizer, eu acredito, o demônio também acredita, né? O demônio acredita em Deus. Tanto é que tentou Jesus várias vezes para desviar Jesus da sua missão, do projeto do Pai. Então, até ele acredita, não precisa fé, né? Nós precisamos acreditar através de atitudes. E tem uma conclusão também ali, né? O apóstolo João faz uma conclusão. Ele diz assim, na conclusão, o autor faz um forte apelo à conclusão da primeira carta, né? São 3 cartas. Então, ele faz um apelo, né? Um forte apelo à oração. Ela não é meio para satisfazer nossos caprichos egoístas, mas meio para aderir ao projeto de Deus, pedindo sua vontade amorosa, que gera vida. E conclui com um alerta contra os ídolos que procuram desviar os membros da comunidade. E isso vale para nós também nos dias de hoje, né? Que tem muitas coisas que o mundo nos oferece e nos desviam das coisas de Deus. E eu vou ler aqui, ainda temos um tempinho, vou ler o prólogo, né, da carta, a introdução. E aqui na Bíblia, é a tradução da Bíblia de Jerusalém.

anunciou, porque tem o evangelho, tem, né? O quarto evangelho do apóstolo, que ele escreveu para as primeiras comunidades que estavam sofrendo influências não boas, né, nas comunidades, e então estava dividindo a comunidade. E aí ele escreve essa carta para comprovar a fé, para que os cristãos tivessem mais firmeza, tivessem mais assim, confiança, né, nos ensinamentos, e não se desviassem da comunidade que vivia a palavra. E ele diz assim, ele diz, anunciamos para que estejais também em comunhão conosco, né, a comunidade em comunhão entre si e em comunhão com eles, né, com os apóstolos. E a nossa comunhão, ele continua, é com o Pai e com o seu Filho Jesus Cristo, completa. Aqui, Jesus, ele falou isso, né? Eu vim para que todos tenham vida e para que tenham vida plenamente, tenham uma alegria plenamente, né? E aqui, o apóstolo, ele repete a carta. Esta é a mensagem que ouvimos dele. Esta é a mensagem que eles, né, os apóstolos, ouviram de Jesus. E vos anunciamos. Deus é luz e lhe não há treva alguma. Se dissermos que estamos em comunhão com ele e andamos nas trevas, nós mentimos e não praticamos a verdade. E como a gente faz para andar na luz e não nas trevas? Fica aqui um questionamento para nós. Como que eu vivo, caminho na luz? E não é difícil para a gente saber, né? Jesus se proclamou, eu sou o caminho, a verdade, a vida. Eu sou a luz do mundo. Né? Ele é a luz. Então, se temos Jesus, nós estamos na luz. Não tem trevas no nosso caminho. Agora, se não temos Jesus, então estamos na treva, né? Nas trevas. Mas se caminhamos na luz, como ele está na luz, estamos em comunhão uns com os outros. E o sangue de Jesus, seu Filho, o Filho de Deus, nos purifica de todo o pecado. Então, aqui a gente pode... o apóstolo João, ele faz questão da pessoa de Jesus, porque nas primeiras comunidades havia essa divisão, né, que estavam acreditando que Jesus não era uma filosofia grega, né, que não estava acreditando que o Filho de Deus tivesse se tornado um homem em carne e osso como nós, né, achava que ele era simplesmente talvez fosse um extraterrestre, né, no nosso modo de falar hoje. E João insiste em dizer, ele é

0: e vamos aprofundar essa palavra hoje. Que Deus nos abençoe e nos faça o que veio nos salvar, nos trazer a salvação. Em nome do Pai, do Filho e do Espírito Santo. Amém.
1: Diga, eu sou de Maria!

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Tem um tempinho mais para você visitar as nossas unidades. Tem aqui, né, a nossa creche Doutora Rosa Tenório, aqui do ladinho mesmo. Também temos a nossa unidade César Fredo, que fica aqui em São Paulo. Ah, e temos também o nosso projeto, o nosso maravilhoso projeto Oasis. Temos o que é o projeto Oasis? É um projeto onde é trabalhado ali uma área de profissionalizar pessoas com cursos específicos. Na área de informática, temos inglês, temos alfabetização para adultos, temos também reforço escolar, temos todo um trabalho que é feito ali, corte e costura. Ai, eu tô doida para fazer esse curso de corte e costura, mas eu não posso, gente. Eu não posso porque... Porque eu não me enquadro nessa triagem aí de perfil, tá bom? Não me enquadro nessa triagem aí de perfil de pessoas que realmente precisam. Não seria justo eu tirar a vaga da pessoa que precisa, porque cada professor tem o seu número de alunos ali, né? Mas olha, sei que tem pessoas que já pagam pelo nosso curso e de baixo mesmo, do zero. Eram pessoas que não tinham condições de pagar um curso. E hoje já dão, inclusive, emprego para outras pessoas. Isso não é maravilhoso? Esse é o seu sonho, o desejo do seu coração? Você se encaixa aí nessa viagem aí das pessoas que são carentes, que precisam, que não têm condições de pagar? Então, você fique

recebem ali esta a cesta básica todos os meses, essa ajuda, né? Essas crianças recebem. Então, as crianças recebem a comida, né? A alimentação, o cuidado, assegurar a elas ali, né? Na nossa creche. E também recebem aí os seus pais o alimento levar para casa, para poder alimentar as nossas crianças. Eu fico pensando na alegria do Senhor Jesus, olhando lá dos altos céus para cá e vendo cada coração que entendeu que se somos seguidores de Jesus Cristo, se falamos que estamos em Cristo, se confessamos com os nossos lábios que estamos em Cristo, não dá para ser outra forma. Tem que ser trabalhando da mesma maneira que Ele trabalhava. E eu imagino a alegria dEle ao olhar para nós e pensar assim, estes são realmente meus seguidores. Estes realmente entenderam o meu propósito de vida na Terra. Ele fez, eu sempre digo isso, inclusive para os pais orientando. Os nossos filhos repetem os nossos atos, não é? Eles repetem, porque eles passam tempo vendo o que nós estamos fazendo. E nós somos filhos de Deus. Se Jesus, o Filho de Deus, veio aqui, esteve junto conosco, né? Como nosso mestre, como nosso líder maior, como aquele que abriu a porta dos céus para nós, como aquele que comprou, né, a nossa vida de escravidão.

Claro, não é aquela prosperidade de, ah, eu vou ter o carrão do ano, esse ano eu tô pobre, mas o que vem eu vou ter o carrão do ano. Não é isso. A prosperidade que a Bíblia fala, que a palavra de Deus sustenta, é de não nos deixar faltar nada. Na nossa necessidade, não nos falta nada. Uma coisa que é muito claro é... Deus, ele nos dá por bondade. Claro que as nossas atitudes

0: prosperará. Sabe, onde eu botar o meu pé, esse lugar será abençoado. É isso aí, é assim que acontece. E Deus abençoa, vai acontecer na sua vida, como eu disse, aconteceu na vida dos meus irmãos e vai acontecer na sua vida também. Creia no Senhor Jesus, creia, peça com fé, determine a bênção de Deus para a sua vida, mas determine a bênção da prosperidade com justiça. Nada agrada mais a Deus do que a justiça. Então, determina aí, em nome do Senhor Jesus, com justiça, eu irei conquistar as bênçãos materiais para minha casa, para minha família e até para todos que estão ao meu derredor. Que todos possam jubilar de alegria pelas bênçãos da prosperidade do Jesus. Que Deus abençoe vocês. Amanhã tem mais. Muito obrigado e até lá, em nome do Senhor Jesus.
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2: 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Projeto Kit Escolar. Essa ação social consiste em alcançar e beneficiar alunos do maternal ao nono ano, com materiais de qualidade para contribuir.

0: de infraestrutura na região e combate ao crime organizado.
1: Em Rio Paraguai, presidente Lula reforça o fortalecimento da integração entre os países sul-americanos.
2: O projeto de integração sul-americano deve estar acima de qualquer divergência ideológica.
0: Vamos falar também sobre ações de saúde para enfrentar efeitos da mudança climática.
1: A ampliação da Força Nacional vai permitir que as equipes alcancem qualquer emergência em até 12 horas. Márcia Fernandes.
3: O Brasil passará a contar com mais 8 bases da Força Nacional do SUS, distribuídas por todas as regiões do país.
0: Hoje, na apresentação da Voz do Brasil, Luciana Vasconcelos e Luciano Seixas.
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0: Obrigada, Graziele, pelas informações ao vivo aqui na Voz do Brasil.
1: E para o agronegócio, o governo do Brasil anunciou um plano safra também com valor recorde.
0: São mais de 525 bilhões de reais com taxas de juros reduzidas.
1: O plano traz incentivos também para os produtores comprometidos com a agricultura sustentável.
2: O Plano Safra 2026-2027 é o maior da história destinado à agricultura empresarial. Ao todo, o governo do Brasil anunciou nesta terça-feira 525 bilhões e 100 milhões de reais em linhas de crédito para médios e grandes produtores rurais. São quase 9 bilhões de reais a mais que na safra anterior. O objetivo é fortalecer a produção agropecuária, ampliar a oferta de alimentos e manter o Brasil entre os maiores produtores e exportadores do mundo. Do total anunciado, 384 bilhões e 900 milhões de reais serão destinados ao custeio da produção e à comercialização da safra. Outros 140 bilhões e 200 milhões de reais vão financiar investimentos em irrigação, armazenagem, inovação tecnológica, compra de máquinas e equipamentos, recuperação de áreas produtivas e geração de energia renovável. O presidente em exercício, Geraldo Alckmin, disse que os números representam um compromisso do governo com a produção de alimentos e investimentos no campo.
3: Ano passado, batemos recorde de produção e a expectativa esse ano é de 353 milhões de toneladas.
2: Outra novidade é a redução das taxas de juros em linhas estratégicas de financiamento. No Pronamp, programa voltado aos médios produtores rurais, a taxa caiu para 9% ao ano. Também houve redução em programas voltados à irrigação, agricultura sustentável, armazenagem e inovação. A expectativa é ampliar o acesso ao crédito e estimular novos investimentos no campo que já importa e produz números recordes, disse André de Paula, ministro da Agricultura e Pecuária.
4: O agronegócio brasileiro representa hoje cerca de um quarto de toda a riqueza produzida no país. O PIB da agropecuária cresceu 11,7% o ano passado. Um entre cada quatro empregos de brasileiros está ligado ao agro.
2: O Plano Safra também amplia os incentivos para práticas sustentáveis. É mais oportunidade para quem produz, destacou o ministro da Fazenda, Dário Durigan.
5: Tivemos também os bônus que incentivam sustentabilidade no agronegócio, que podem dar um prêmio de 0,5 pontos percentuais, seja para quem tem o CAR normalizado, seja para quem adota boas práticas agropecuárias no sentido da

0: nos países estrangeiros, por exemplo. Para entrar em vigor, os legislativos de cada país terão de aprovar a iniciativa. Reportagem Luciana Colares, de Holanda.
1: E durante a cúpula do Mercosul em Assunção, no Paraguai, o presidente Lula prestou solidariedade ao povo da Venezuela, afetado por um forte terremoto na semana passada.
2: Ele pediu um e disse que momentos como esse, com tantas vidas perdidas, demonstram a importância da solidariedade e da cooperação regional.
1: Para ampliar a cooperação humanitária do Brasil com a Venezuela, o ministro da Defesa, José Múcio Monteiro, chegou hoje à capital Caracas, onde se reuniu com a presidente encarregada do país, Delcy Rodrigues.
2: Múcio visitou também o hospital de campanha montado pela Marinha do Brasil, que é especializado em assistência cirúrgica de emergência.
1: A unidade de saúde tem capacidade para realizar cirurgias e intervenções ortopédicas sob anestesia, além de oferecer suporte avançado de vida e cuidados intensivos em até 30 leitos.
2: O ministro José Múcio Monteiro disse que o Brasil vai atuar em duas frentes. Inicialmente, como humanitário para o momento de emergência e, posteriormente, ajudando na reconstrução do país.
3: Hoje está chegando aqui o nosso quinto fazendo mantimento, fazendo ajuda. E nós estamos querendo ver onde é que nós podemos ajudar mais, fazer uma coisa ordenada. Por isso que o Prito nos mandou os três para que nós conversássemos, para ver quais as prioridades nesse momento.
1: Fim do conflito Estados Unidos e Irã e a situação do petróleo se normalizando internacionalmente, o governo do Brasil começou a retirada gradual de incentivos que tinham sido concedidos a produtores.
2: A partir de amanhã, deixa de vigorar um deles, a subvenção de 35 centavos por litro.
4: Depois de quase dois meses de medidas para conter o impacto da crise no Oriente Médio sobre os combustíveis, o governo começa a desmontar o pacote dado durante o conflito. Na terça-feira, foi anunciada a retirada de uma das medidas de apoio que estava em vigor, a subvenção de 35 centavos por litro concedida ao diesel. O desconto havia sido criado para impedir que a alta no preço internacional do petróleo afetasse os preços aqui no Brasil. De acordo com o ministro da Fazenda, Dário Durigan, com o fim do conflito, não

0: nesta terça-feira. Entre elas, o Brasil passará a contar com mais 8 bases da Força Nacional do SUS, distribuídas por todas as regiões do país. Com o reforço, as equipes terão capacidade de chegar a qualquer emergência em menos de um dia. O anúncio foi feito pelo ministro da Saúde, Alexandre Padilha.
1: Com a base regional, nós vamos poder botar 47 pessoas e equipamentos em 12 horas. Então, nós estamos aumentando 20 vezes mais a nossa capacidade de pronta resposta.
0: As iniciativas incluem ainda a implantação de centros de informação em saúde e clima nas 5 regiões do país, para ajudar no monitoramento de riscos em tempo real, e o lançamento do painel nacional de calor extremo, que vai disponibilizar previsões diárias para todos os municípios brasileiros. O ministro Alexandre Padilha destacou a importância da integração entre essas informações e os dados de saúde da população.
1: Permite cada vez mais o planejamento antecipado, saber que você vai ter nos próximos 5 dias uma onda de calor e ter certeza que tem na unidade de saúde os produtos, medicamentos, a preparação para os pacientes, para reduzir o risco de óbitos, de danos à saúde.
0: As medidas integram o AdaptaSUS, que prepara o Sistema Único para Emergências e propõe ações para proteger a população. Estão previstas quase 100 metas para serem executadas até 2035, com investimentos de cerca de 10 bilhões de reais. Reportagem Márcia Fernandes.
2: A lei que restringe o uso de celulares nas escolas entrou em vigor no ano passado. De lá para cá, algumas mudanças já são perceptíveis no ambiente escolar.
3: É o que aponta o levantamento do Ministério da Educação, divulgado hoje, e que mostra aumento

0: 70% das instituições também dizem ter dificuldade para realizar a fiscalização contínua durante aulas e intervalos. 97% concordam que a medida contribuiu para aumentar a participação dos estudantes nas atividades pedagógicas. Segundo Kátia Schweikart, secretária de Educação Básica do Ministério da Educação, a medida é uma forma de posicionar o lugar da tecnologia no fazer educacional.
1: A lei que trata da restrição do uso de celulares, ela tenta ser uma forma da gente posicionar o lugar da tecnologia no fazer educacional, especialmente de crianças, adolescentes, mas não só, de jovens e adultos também. E essa relação dos adultos com as crianças é que ainda é o nosso maior desafio.
0: Os resultados também indicam que 71% discordam que a restrição do celular limita o desenvolvimento de habilidades digitais. Para o professor Rodrigo Alves Basílio, a medida restritiva contribui para melhorar a concentração e a socialização e também reduz conflitos e a ansiedade dos estudantes.
2: Eles tinham excesso de informação. No decorrer do tempo, eles foram aprendendo a conviver. A melhora é evidente a nível de aprendizado, a nível de concentração, a nível cognitivo.
0: Os pais também concordam que um ano depois da implementação da lei, as mudanças já são perceptíveis.
3: Tirando o celular de cena, né? Isso com certeza vai agregar em amizade, boas conversas.
4: Elas têm que ter contato com outras crianças ao vivo, então elas só têm um ambiente escolar para se interagir.
0: Nesta etapa foram divulgados os resultados referentes à percepção dos gestores escolares. Os dados relativos aos professores serão apresentados no segundo semestre desse ano. Reportagem Thaís Antônio.
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6: Brasil abre mais de 70 mil vagas de emprego com carteira assinada em maio.
7: O destaque ficou com o setor de serviços, responsável por mais da metade dos novos postos de trabalho.
6: Resultado do novo CAGED, divulgado hoje pelo Ministério do Trabalho e Emprego.
7: Nos últimos 12 meses, o saldo é a criação de mais de 1 milhão de vínculos formais.
8: Em maio deste ano, foram criados 72.960 postos de trabalho com carteira assinada no país, de acordo com dados do novo CAGED, Cadastro Geral de Empregados e Desempregados. Os cinco grandes grupamentos de atividades econômicas registraram saldos positivos no mês, sendo que o maior crescimento foi no setor de serviços. Apesar disso, o desempenho para o mês foi inferior ao dos anos anteriores. O ministro do Trabalho e Emprego, Luiz Marinho, falou dos impactos da política internacional na economia brasileira e destacou que o Brasil tem conseguido ainda assim permanecer com resultados positivos.
9: Mas não podemos esquecer também das tarifas e do efeito guerra que criou um transtorno danado no mercado global. Felizmente, nós estamos conseguindo manter a economia positiva. Não fosse os mais em ordem de 500 novos mercados abertos, seguramente as consequências teriam sido muito, muito maior do que foi para a economia brasileira. Isso levou com que a gente consiga estar gerando empregos e estarmos no menor índice de desemprego da história do Brasil.
8: No acumulado do ano, o mercado gerou pouco mais de 767, um crescimento de 1,1%, alcançando um estoque de 47.877.000 vínculos formais de trabalho na economia. Nos últimos 12 meses, no recorte entre junho de 2025 e maio de 2026, o saldo é de 1.132.000 novos empregos com carteira assinada gerados no país. Reportagem Natália Koslick.
6: E destaque para a criação de empregos formais de brasileiros que fazem parte do CadÚnico.
7: Do total de vagas ocupadas de janeiro a abril, mais de 87% são de pessoas em situação de vulnerabilidade, que integram programas sociais do governo do Brasil.
6: Entre os beneficiários do Bolsa Família, o saldo de emprego chegou a mais de 438 mil postos, o que representa 62,6% do total.
7: As informações são do Ministério do Desenvolvimento e Assistência Social, Família e Combate à Fome.
6: O ministro da Secretaria-Geral da Presidência da República, Guilherme Boulos, defendeu mais uma vez o fim das escalas por um hoje, durante o programa Bom Dia, Ministro, produzido pela empresa Brasil de Comunicação.
7: Em entrevista a emissoras de rádio, Boulos disse que a PTA precisa avançar no Congresso.
10: Nós estamos falando de dar tempo de descanso para as pessoas. Nós estamos falando de tirar milhões de brasileiros da exaustão, de garantir que possam ter mais tempo com a sua família. Não foi por acaso que essa pauta ganhou força. Não foi por acaso que essa pauta tomou as redes sociais, tomou as ruas. É porque é uma pauta que ela significa um grito de liberdade para o trabalhador brasileiro.
6: Boulos disse ainda que o governo do Brasil está comprometido com os direitos de motoristas.

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2: Em cumprimento à decisão do STF, grupo criado para aperfeiçoar o sistema remuneratório da magistratura realiza primeira reunião.
3: STJ define que pensão, morte e auxílio reclusão menores de 16 anos não retroagem se pedido é posterior ao prazo legal.
2: Trabalhadores portuários avulsos vão ter as horas de descanso entre uma jornada de trabalho e outra flexibilizada.
3: Boa noite, eu sou Marcela Luiz.
2: E eu sou Walter Lima.
3: O presidente do Supremo Tribunal Federal e do Conselho Nacional de Justiça, o ministro Edson Fachin, os trabalhos do grupo criado para aperfeiçoar o sistema remuneratório da magistratura em cumprimento à decisão do Supremo Tribunal Federal.
2: A primeira reunião foi no Conselho Nacional de Justiça, Mar Ferreira.
4: O grupo tem a atribuição de analisar questões relacionadas à remuneração da magistratura, foco na uniformização, padronização, transparência e previsibilidade das parcelas remuneratórias, além de propor soluções normativas voltadas à superação de obstáculos identificados na aplicação do sistema constitucional de remuneração. O grupo terá prazo de 180 dias para concluir as atividades.
3: O ministro Flávio Dino, presidente da primeira turma do STF, apresentou na sessão desta terça-feira um balanço das atividades do colegiado no primeiro semestre de 2026.
2: A turma realizou 37 sessões, sendo 10 presenciais e 27 virtuais, e julgou 3.973 processos.
3: Já o ministro Gilmar Mendes, presidente da segunda turma do Supremo Tribunal Federal, apresentou um balanço dos trabalhos do colegiado durante a gestão dele, iniciada em agosto do ano passado. A sessão marcou o encerramento da presidência do decano da Suprema Corte, que será sucedido pelo ministro Luiz Fux.
2: Em 15 sessões presenciais e 42 sessões virtuais ordinárias e 4 extraordinárias, o colegiado julgou 8.740 processos. O ministro Gilmar Mendes reforçou ainda o compromisso da turma com a proteção dos direitos e das garantias individuais na análise de processos de natureza penal.
3: Pensão por morte e auxílio reclusão para menores de 16 anos de idade não retroagem se o pedido para os benefícios for feito após o prazo legal.
2: Esse entendimento foi firmado pelo STJ em recurso repetitivo e, com isso, deve orientar juízes e tribunais de todo o país. Fátima Uchoa.
5: De acordo com a relatora, na primeira

0: descanso inferior às 11 horas entre uma jornada e outra.
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1: Uma boa noite.
2: E até amanhã.
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5: Eu sou Marlúcia Ribeiro.
6: E eu sou Humberto Pinheiro.
5: E estes são os destaques de hoje do Jornal do Senado, que começa agora.
6: Senado começa a discutir PEC dos agentes de saúde e de endemias.
5: Comissão aprova restrição a ultraprocessados em cantinas escolares.
6: Avança a inclusão de educação financeira nos currículos dos ensinos fundamental e médio.
5: Boa noite.
6: Boa noite.
5: Refrigerantes, salgadinhos e outros alimentos ultraprocessados podem perder de vez o espaço nas escolas.
6: Avançou no Senado uma proposta que proíbe a venda e a publicidade desses produtos nas instituições de ensino e determina que as cantinas ofereçam ao menos uma opção de lanche saudável. O repórter Rodrigo Rezende explica.
7: A publicidade e a venda de alimentos ultraprocessados ou com alto teor de calorias, gordura saturada, gordura trans, açúcar livre e sal podem ser proibidas em estabelecimentos de ensino. Esse é o objetivo de proposta do senador Jacques Wagner, do PT da Bahia, aprovada pela Comissão de Educação. O projeto, relatado pela senadora doutora Eudócia, do PSDB de Alagoas, ainda aponta que as cantinas deverão oferecer para consumo, diariamente, pelo menos uma opção de lanche que contribua para a saúde dos escolares e que valorize a cultura alimentar local. Para a doutora Eudócia, essa é uma questão que envolve saúde, aprendizagem e qualidade de vida dos estudantes.
8: Porque não adianta o PNAE estabelecer com nutricionistas, com colegas que têm responsabilidades de promover a alimentação saudável nas nossas crianças e adolescentes e, de uma forma contrária, nós temos dentro dessa escola cantinas que vendem alimentos que não são saudáveis.
7: As cantinas ainda deverão disponibilizar pelo menos uma opção de alimento ou preparação e uma opção de bebida aos estudantes que tenham necessidades alimentares especiais, tais como diabetes, doença celíaca, intolerância à lactose e outras alergias. Fica ainda proibida nas escolas de educação infantil que atendem crianças menores de 2 anos a oferta de preparações ou produtos que contenham açúcar. A proibição da publicidade nas escolas inclui a promoção dos produtos por meio do patrocínio de atividades escolares, inclusive extracurriculares, divulgação de apresentações especiais e distribuição de brindes ou prêmios. A proposta segue para análise da Comissão de Assuntos Sociais.
5: E seguiu para o plenário a proposta que determina o ensino de educação financeira nas escolas.
6: Segundo o texto aprovado hoje na Comissão de Educação do Senado, o assunto deverá ser tratado de forma articulada em outras matérias do currículo escolar. Repórter Márcio Maturana.
9: Alunos do ensino fundamental e do ensino médio podem passar a receber educação financeira, segundo um projeto aprovado pela Comissão de Educação e Cultura, que segue para a votação no plenário do Senado. O relatório foi lido pelo senador Humberto Costa, do PT de Pernambuco.
10: Em um país marcado por elevados índices de endividamento das famílias e por uma cultura em que o diálogo sobre finanças com frequência

0: Látex na Amazônia durante a Segunda Guerra Mundial podem passar a receber um abono natalino.
1: O benefício foi aprovado pela Comissão de Assuntos Econômicos em decisão terminativa. Se não houver recurso para análise no plenário, a proposta seguirá à Câmara dos Deputados. A repórter Marcela Pinha traz mais informações.
2: A proposta beneficia os seringueiros recrutados do governo brasileiro para trabalhar na Amazônia ante a Segunda Guerra Mundial. A extração de látex é uma pensão de dois salários mínimos por mês e passariam a receber em dezembro uma espécie de 13º no mesmo valor. O relator, senador Alan Rick, do Republicanos do Acre, a medida corrige uma desigualdade, já que o bônus de ano só era pago a pracinhas, os militares que lutaram em campos de batalha na Itália.
3: Ele tinha que sair conversado, de madrugada com a sua poronga na cabeça, que era a lanterna do seringueiro, com a sua espingarda para se proteger das ondas, lutaram para produzir a borracha para o esforço de guerra do Brasil na Segunda Guerra Mundial.
2: Em 1943 e 1945, cerca de 60 mil brasileiros, principalmente jovens do Nordeste, foram levados para a Amazônia para produzir borracha para aliados. O autor da proposta, senador Confúcio Moura, do MDB de Rondônia, disse que o impacto financeiro da medida é inferior a R$1.500.000 por ano.
0: E o Senado Federal iniciou hoje as discussões sobre a proposta de emenda à Constituição que estabelece o direito à aposentadoria diferenciada aos agentes comunitários de saúde e aos agentes de combate às endemias.
1: A PEC ainda regulamenta o vínculo funcional da categoria. Repórter Douglas Castilho.
4: Na prática, a proposta estabelece a idade mínima de 57 anos para mulheres e 60 anos para homens, condicionada à comprovação de 25 anos de tempo de contribuição e de efetivo exercício profissional, com regras de transição para os agentes que já ingressaram no serviço público ou estejam em atividade. O texto também assegura a estabilidade, vedando a contratação temporária ou terceirizada desses profissionais, salvo na hipótese de emergências em saúde pública. O relator da proposta, senador Irajá, do PSD do Tocantins, ressaltou a importância da PEC, relembrando a atuação dos agentes na pandemia de Covid-19.
5: Se não fosse a atuação dos nossos agentes de saúde, nós teríamos ultrapassado a casa de milhões de brasileiros que teriam morrido naquela tragédia. Sem contar o trabalho dioturno que os agentes fazem, a saúde preventiva nas famílias.
4: O texto determina ainda que a União prestará assistência financeira aos estados e municípios para compensar o aumento das despesas com essas aposentadorias. O senador Irajá chegou a propor um rito especial para a votação, em que a decisão final seria tomada hoje. Mas o presidente do Senado, a quem cabe a última palavra, ponderou que o rito tradicional seria o mais indicado, mantendo a discussão em 5 sessões de primeiro turno e mais 3 em segundo turno e 2 votações.
0: E seguiu para a ação presidencial o projeto que autoriza a venda e o uso de sprays de pimenta para a defesa pessoal de mulheres. A proposta também cria um programa nacional de capacitação sobre o uso do item e os limites da legítima defesa.
1: Mulheres maiores de 18 anos poderão adquirir o spray e adolescentes de 16 a 18 anos, com a autorização dos responsáveis. O texto seguiu para

0: vendo, sentindo a manifestação dessas pessoas, elas não são isoladas no mundo. E quanto mais nós avançarmos no sentido de reconhecer, de apoiar, de fazer o enfrentamento, melhor será o tratamento, o amparo e a proteção a essas pessoas.
1: A proposta que cria ações de conscientização sobre a fibromialgia já pode seguir para análise do Senado, a menos que haja recurso para votação pelo plenário da Câmara. Da Rádio Câmara, Brasília, Paula Bittar.
2: Segurança Pública.
1: Delegado Palumbo, do Podemos de São Paulo, solicita a aprovação de seu projeto para extinguir a progressão de regime a presos. Critica a lentidão na votação de outras propostas que buscam acabar com o auxílio reclusão e as saídas temporárias e cobra o endurecimento de leis penais.
3: Na opinião de delegado Palumbo, a segurança pública eficaz exige a união dos três poderes, o fim das audiências de custódia e o apoio às guardas municipais. Para ele, a falta de punições rigorosas penaliza diretamente o trabalhador que fica exposto à violência urbana diariamente.
1: Ranieri Paulino, do PL, lamenta a morte do engenheiro civil Rubens Fernando da Costa Filho, morto a tiros em Guarabira, na Paraíba. O deputado presta solidariedade aos familiares e amigos da vítima e defende a rápida apuração.

0: atividades produtivas e prejudica a população.
1: Economia.
2: Benedita da Silva, do PT do Rio de Janeiro, destaca o lançamento do programa Desenrola Adimplentes, do governo federal. A deputada informa que a iniciativa permite que trabalhadores com dívidas de até R$15 mil e histórico de pagamentos em dia tenham acesso à renegociação de crédito com juros reduzidos.
0: Benedita da Silva também ressalta o FIES Empreendedor, voltado a estudantes que quitaram regularmente o financiamento estudantil. Ela entende que a medida amplia o acesso ao crédito para abrir pequenos negócios e incentiva o empreendedorismo.
2: Messias Donato, do União do Espírito Santo, condena o anúncio de mais de R$520 milhões em publicidade e propaganda, afirmando que o investimento visa mascarar a falta de resultados do governo positivos nas áreas de segurança pública e saúde.
0: Em sua leitura, o Brasil passa por uma instabilidade tributária e sofre um desgaste crescente no cenário internacional. De acordo com Messias Donato, o setor produtivo, especialmente o agronegócio, também está desamparado, resultando em impactos negativos para a economia nacional.
2: Pastor Henrique Vieira, do PSOL do Rio de Janeiro, questiona o patrimônio do líder religioso Edir Macedo e a expansão de seu grupo empresarial. Para o deputado, é necessário acompanhar a apuração sobre possíveis irregularidades e garantir transparência na gestão desses recursos.
0: Segundo o pastor Henrique Vieira, o crescimento de conglomerados econômicos ligados a instituições religiosas exige fiscalização. Ele afirma que a defesa das investigações não representa um ataque à fé, mas uma forma de preservar a credibilidade das instituições religiosas.
2: Bom Gás, do PT do Rio Grande do Sul, defende a proibição das bets no Brasil, sob o argumento de que as apostas online podem levar ao vício e ao endividamento das famílias. O deputado lembra que a chamada ludopatia é reconhecida pela Organização Mundial da Saúde como um transtorno.
0: Bom Gás.

0: Para empresários e entidades, a falta de atualização pela inflação prejudica milhares de pequenos empregos e pode estimular, afirmou que vai incluir no parecer um mecanismo de correção anual do teto do MEI. Segundo ele, existe entendimento com o governo para elevar o limite de faturamento de R$ 81 mil para R$ 130 reais por ano e permitir a contratação de mais um funcionário. Jorge Guetem também anunciou que o relatório vai prever uma medida para reduzir os impactos da eventual mudança das regras da jornada de trabalho sobre micro e pequenas empresas. Pela proposta, empresas que precisam contratar novos funcionários terão isenção da contribuição previdenciária de trabalhadores por 2 anos.
1: Nós queremos incluir no nosso relatório uma forma de mitigar o impacto que vai causar, principalmente nos pequenos negócios, essa alteração da jornada, da escala. Então, nós queremos, no mínimo por 2 anos, que quando a empresa tiver mudança da escala da jornada, que ela tenha isenção da contribuição previdenciária.
0: As sugestões apresentadas no seminário de Fortaleza serão incorporadas ao relatório final do projeto, que ainda será votado pela comissão especial antes de seguir para análise do plenário da Câmara. A reunião faz parte do programa Câmara pelo Brasil, que faz reuniões estaduais para discutir assuntos que estão na pauta do Parlamento. Da Rádio Câmara de Brasília, Murilo Souza.
2: O aumento no faturamento dos MEIs deve ser debatido pelo plenário da Câmara. Uma proposta do Executivo sobre o tema foi entregue pelo presidente Luiz Inácio Lula da Silva ao presidente da Câmara, Hugo Mota, ontem.
3: A entrega da proposta ocorreu durante encontro no Palácio do Planalto. Segundo Mota, o texto do governo amplia o limite do MEI para R$ 110 mil já no próximo ano e R$ 140 mil em 2028. O aumento pode ser debatido em comissão geral no plenário amanhã. A repórter Silvia Munhato tem as informações.
4: O presidente da Câmara, deputado Hugo Mota, do Republicanos da Paraíba, anunciou a pauta do plenário para esta semana, ainda sem alguns projetos que ele considera importantes, mas que dependem de acordo entre os líderes partidários.
5: Porque nós queremos votar o projeto que aumenta o valor de faturamento dos MEIs, dos microempreendedores individuais, nós queremos votar o projeto que regulamenta a inteligência artificial, nós queremos votar o projeto da misoginia e tantos outros temas.

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1: Otone de Paula, do PSD do Rio de Janeiro, presta solidariedade à ex-primeira-dama Michele Bolsonaro e à senadora Damaris Alves diante de críticas e ataques públicos. O deputado condena as declarações dirigidas às duas lideranças políticas e pede mais respeito no debate público.
2: Otone de Paula avalia que divergências envolvendo integrantes do campo conservador podem enfraquecer a atuação da oposição ao longo do ano. De acordo com o parlamentar, é necessário preservar a unidade política e evitar conflitos que prejudiquem o debate democrático.
1: Charles Fernandes, do PSD da Bahia, registra a comemoração dos 40 anos do Rotary Club de Guanambi e a posse da nova diretoria da entidade. Ele destaca a trajetória da instituição e a sua atuação contínua em ações voltadas ao desenvolvimento da comunidade.
2: Charles Fernandes relata que, ao longo de 4 décadas, o Rotary promoveu iniciativas nas áreas de saúde, educação e assistência social. O deputado também menciona o passeio ciclístico que a organização promove para arrecadar recursos destinados a projetos beneficentes.
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0: nos orienta aqui nesta noite, nos dá força, nos dê graça, nos dê unção do Teu Espírito Santo, Senhor, nos orienta, meu Deus, de uma forma toda especial. Querido Deus, venha abençoar toda a membresia, ó Pai, todos os membros, obreiros, obreiras, diáconos, presbíteros, Senhor, pastores, ó Pai, dando livramento de uma forma grande. Ó Pai, entra com milagre, com as providências divinas. Querido Senhor, nós cremos, ó Pai, na unção do Teu Espírito Santo. Me ajuda, Senhor. Nós acreditamos, ó Pai, na graça. Nós acreditamos, ó Deus, na Tuas misericórdia. Fica conosco, Espírito Santo. Ajuda-me, Senhor, a estar diante de Ti. Te louvamos e Te glorificamos. Ouça a nossa oração e certo, Senhor, da resposta no nome de Jesus, o Nazareno. Amém. Podeis assentar. Já agradecendo a todos, irmãos e irmãs, pela presença de vocês. Pode aplaudir Jesus, pode aplaudir. Vamos cantar o hino, o 564 da Arpa. Vamos lá, quem sabe me ajuda.
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0: Amém. Pode aplaudir Jesus. Aleluia. Vamos ler a 14.
1: Levanta, põe de pé. Deus quer falar contigo. Deus te abençoe.
0: Agora desafinado, não é? Traquara, rachada não dá. Aleluia. Deixa eu ver, irmão. Isso que é a primeira carta. Eu falei. Primeira carta, deixa eu ver aqui. Estou na dúvida aqui. Primeira carta de João, 14. Acho que é 14. Primeira carta. Deixa eu dar uma olhada aqui. Se não. É São João mesmo, não é a primeira carta, não. Primeira carta não tem capítulo 14. É Evangelho. Evangelho. É. Eu me confundi aqui. Hoje nós iremos falar um pouquinho a respeito da volta de Jesus, tá bom? Vou falar porque a coisa

Prova de que quando eles olharam um para os outros, eles sentiram vergonhas e se esconderam. Está lá no Gênesis 3, no versículo 8 a seguir, o Senhor bradava a viração dos dias, e ele, Senhor, ouviu a voz, mas eu, quem se esconde de Deus? Entendeu? E já em seguida, no Gênesis 3, 15, no mesmo capítulo, ele fez uma promessa, que da semente da mulher nasceria um. E daí tantas coisas aconteceu, veio a inocência, a consciência, o governo humano, patriarcal, a lei. Aí a sexta que nós estamos é a dispensação da graça. Eu chamo uma das melhores, desde que houve ser humano na face da terra, a melhor dispensação é esta. Porque na primeira carta de João, capítulo 2, o próprio João escrevendo à comunidade, à igreja, uma carta universal, ou seja, a primeira carta dele, ele diz: filhinho, se alguém entre vós vier a pecar, temos um advogado junto ao Pai, a saber, Jesus Cristo Senhor. Então, eu chamo uma das melhores. Eu posso pecar, porque nós somos pecadores remidos, estamos sujeitos, mas se porventura algum vier a pecar, temos esse advogado, e um dia ele virá, não como advogado, mas como juiz. Agora, se ouvir o santo, não endureçais nossos corações.

E o próprio Cristo, quer dizer, nessa carta de João, quando ele diz que lá no capítulo 1, lá, eu quero voltar lá no capítulo 1 com vocês, senão vocês vão ficar meio confusos, que eu não vou explicar, depois vocês vão ficar meio... Então escreveu aqui, ó, estava com Deus e o verbo era Deus. Ele estava no princípio com Deus, todas as coisas foram feitas por ele, sem ele nada o que foi feito se fez. Se fez, nele estava a vida e a vida era a luz dos homens. Ou seja, ele é, desde o princípio, antes de nada existir, ele já era, já tinha a Trindade. No entanto, eu não costumo falar Trindade. Trindade eles colocaram no Conselho de Trento lá, mas a palavra correta é divindade. Se vocês forem no grego lá, não existe Trindade, é divindade. Então, o homem com Trindade, porque nós somos, tem Pai, Filho e Espírito Santo, tudo é triuno. Entendeu? Pai, Filho e Espírito Santo, se você for ver, eles colocaram em idade. Entendeu? Mas não importa. O importante é que nós estamos entendendo de que desde antes da fundação ele já existia. Entendeu? Então Deus, quando o Lúcifer, ele corrompeu com a terça parte dos anjos, Deus expulsou, e neste momento Deus já levantou quem? A igreja, para adorar. Alguns estudantes da Bíblia, eu estou falando porque eu já li muitos estudantes da Bíblia dizendo isto, porque quando as pedras, Lúcifer com os anjos, ele pegava pedras fogueadas e levava até o trono de Deus, e o trono de Deus era movido com aquelas pedras fogueadas. Uma vez que eles pecaram, e teve anjos que não concordou com a atitude de Lúcifer, eles mandava espancar. Entendeu? Eu já vi um testemunho, não era no Brasil não, eu vi um testemunho que um anjo desses caído, ele se manifestou na vida de uma pessoa lá, e ele chorando, porque ele disse que ele era bonito e se tornou feio, ele se arrependeu, mas não adianta arrepender, que ele já veio a sentença dele, entendeu? Então Deus levantou a igreja. Toda vez que você vem na igreja, em casa, na rua, onde você estiver, você lê, canta de coração, que parte do coração, você está movendo o trono de Deus. Entendeu? Eu, com certeza, cada glória a Deus, cada louvor, cada ato que você faz em prol da obra de Deus, o trono está sendo movido. Entendeu? Foi para isso que Deus nos escolheu, filhos e filha, para adorar. Portanto, Jesus aqui, vamos já entrar aqui na palavra, nesse versículo, carta de no 14, carta no Evangelho de João, melhor, quando ele diz: não se turbe o vosso coração. Jesus estava ali nas últimas instruções aos seus discípulos para ser entregue. Ele fazendo uma promessa de voltar, de buscar a igreja. Entendeu? A igreja que vem todos os dias, nós que viemos todas as vezes na igreja, todos os dias, um dia sim, um dia não. Ou seja, temos prazer de estar na igreja. Isto é importante, não só vir por vir não resolve o problema, porque tem muita gente que vem na igreja, mas ele está na igreja, mas não tem a graça de Deus, ele não tem, se o arrebatamento acontecer, ele vai ficar, entendeu? O servir a Deus, irmão, é de coração, é coisa que parte de Deus.

0: para nós que estamos aqui.
1: Aleluia. Atos capítulo 1, versículo 9 ao 11. Olha o que diz aqui, eu já vou ler porque o nosso tempo é escasso. Ao 9. E quando dizia isto, vendo-o eles, foi elevado às alturas. Uma nuvem o recebeu, ocultando os seus olhos. Eu falei o quê? O versículo 9 ao 11, né? É isso mesmo. Ocultando aos seus olhos, estando com os olhos fitos no céu, enquanto ele subia, eis que junto dele se puseram dois varões vestidos de branco. O 11, os quais lhe disseram: varões Galileu, por que estáis olhando para os céus? Olha a interrogação aí. Esse Jesus que dentre vós foi recebido em cima no céu, há de vir assim como para o céu ouviste ir. Olha, Jesus, após a sua ressurreição, ele marcou encontro com seus discípulos na Galiléia. Lá ele apareceu para os seus discípulos, entendeu? Depois apareceu aproximadamente, a Bíblia menciona, que por mais de 500 irmãos. E aqui no Atos, o Evangelho registra a história do nascimento, os milagres, a morte e a ressurreição. Dali para frente, Jesus estava fazendo uma promessa. Ele deu a autoridade aos seus discípulos perguntarem, no versículo 7, nós vamos perceberem aqui, Jesus diz, no versículo 6, aqueles, pois, que haviam reunidos, perguntaram, dizendo: Senhor, restaurará tu neste tempo o reino de Israel? E Jesus diz: não vos pertence saber os tempos ou as estações que o Pai estabeleceu pelo seu próprio poder. Aí vem o versículo 8, aonde o próprio Jesus deu uma ordem aos seus discípulos: ficar em Jerusalém até que seja revestido do poder do Espírito Santo e ser minha testemunha tanto em Jerusalém como na Judéia e até os confins, ou seja, em Samaria, né? Jerusalém, Samaria e até os confins da terra. Ou seja, naquele momento, Jesus estava outorgando a autoridade aos seus discípulos, porque a partir daquele momento, os milagres, as ações que Jesus iria fazer era através da igreja, nação do Espírito Santo. Portanto, o livro de Atos é um livro histórico, um livro da história da igreja primitiva. Compreendeu? Dão glória bem para Jesus. Então eu vejo aqui, irmãos, uma promessa que o próprio Jesus, ele fez para a sua igreja: mas recebereis a virtude do Espírito Santo, sereis tanto em tanto Jerusalém como toda a Judéia. E aqui ele subiu. Quando ele subiu, as nuvens foram cobrindo, e os galileus perplexos, olhando para cima, desce anjo e diz: o que olhar para cima? O mesmo Jesus que tu viste subir, um dia ele voltará. Essa promessa é para nós, irmão, é para mim e para você, nós que estamos aqui, entendeu? Lembra que João já é encarcerado, e João mandou, ou seja, antes disto, os próprios discípulos de Jesus perguntou para Jesus: por que os discípulos de João, eles oram e jejumam e nós não? Jesus disse para ele, eu vou falar em nossas palavras: se o próprio Deus estava com ele, precisaria eles buscar orar? Não precisaria, porque ele estava. Agora, a partir do momento, ele estava falando que ele ia embora, iria voltar, mas eles precisariam se revestir a partir daquele momento. Prova que nós fomos ler o livro a história de Atos dos Apóstolos, quando Jesus subiu, o primeiro discurso de Pedro chamou a atenção do imperador da época, das autoridades, entendeu? Aí o que faz o imperador Nero? Abaixa uma portaria para perseguir a igreja, porque ele pensou diferente. Os discípulos tinham acabado, Jesus tinha acabado de subir lá no Atos capítulo 7, no 57 para frente lá, o diácono, como que chama o nome dele? O Estevão? Estevão foi apedrejado. Jesus tinha acabado de subir, ele falou: Jesus vai voltar, vocês mataram, mas ele vai voltar. Mata ele, entendeu? Quem compreendeu, dá uma glória bem forte. Então, a perseguição veio, mas é isso mesmo, a igreja, ela sempre foi perseguida. E aqui está uma prova de que Jesus virá,

entendeu? Ele virá para buscar a igreja. E nós devemos, irmãs e irmãos, de nos preparar da melhor maneira possível. Não basta ser crente. Crente o diabo é, ele conhece a Bíblia, mas ele não obedece. Entendeu? O problema nosso é obedecer. É um...

Nós um dia vamos falar sobre isso, as festas judaicas. Quando os judeus convocavam para sete festas judaicas, eles caminhavam 15, 20 dias de camelo a pé, trazendo seus animais para ser oferecido. E morava 15, 20 para adorar, eles estavam juntos. Aqui às vezes a gente, no presente século 20, estou falando aqui, estou generalizando o meio evangélico. Quando anuncia uma atividade na igreja, nem a metade vem. Cadê a nossa responsabilidade? De adorar, de a comunhão, porque eu sozinho sou membro do corpo de Cristo, você sozinho é membro. Você dizer que serva na tua casa, que você é membro do corpo de Cristo, é errado. O corpo de Cristo é a igreja reunida, porque o corpo faz parte só uma mão, só um pé. Outro dia eu dei um exemplo aqui. Se você encontrar um andando sozinho na rua aí, você vai achar normal isso aí? Você vai correr, falei, fantasma. Entendeu? Um corpo, se é um camarada de muleta, mancando, até você está vendo o corpo, porque tem os outros membros, está faltando, mas tem um membro. Agora você anda, vê um braço andando sozinho aí, sem um corpo. Entendeu? Então, somos membro do corpo de Cristo, entendeu? E o corpo de Cristo, na igreja, os membros, ou seja, o corpo de Cristo na igreja, simboliza o quê? Ou seja, todos os membros na igreja simbolizam o corpo de Cristo. Amém? Alguém pode dar uma glória bem forte para Jesus? Então, são promessas. Quer ver? Vocês, eu sei que vocês são inteligentes, têm habilidade na Bíblia. Joga lá em Mateus 24. Mateus 24. Olha lá, o versículo, precisamente o 30 e 31. Olha o que diz aqui a palavra de Deus, para a gente não ficar confuso, considerar doutrina, ensinamento, onde consta mais de dois, três lugares na Bíblia Sagrada. 24, 30 e 31. Diz o seguinte, olha, então aparecerá no céu o sinal do Filho do Homem e todas as tribos

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1: Jesus abaixou e escreveu na terra. Quando levantou alguém, ele te apedrejou? Não, nem eu. Vai e não peques mais. O único lugar que Jesus escreveu tudo que está na Bíblia Sagrada foram escrito, inspirado por Deus. Há aproximadamente 1600 anos, aproximadamente, por 40 homens diferentes, e a harmonia que tem a palavra de Deus, entendeu? Então eu olho aqui na Bíblia Sagrada e vejo o versículo 30 e 34, o próprio Jesus exortando a respeito da vigilância, a vigilância da igreja, entendeu? O que é vigiar? O que é vigiar? Vigiar é a gente se colocar na qualidade de servos e serva de Deus e saber discernir o que é bom e o que não é para a gente. Entendeu? Quem compreendeu, dá uma glória bem forte para Jesus. Agora, lá no Apocalipse, eu vou ser rápido, irmão, aí nas próximas nós vamos falar mesmo aí sobre o arrebatamento, onde a Bíblia menciona o Apocalipse, o capítulo 1. Isso eu me chamo a atenção, eu comecei a estudar a Bíblia Sagrada, dar uma olhada hoje à tarde, eu comecei meditar e olhei, puxa vida, a concordância que temos...

transpassaram, e todas as tribos da terra se lamentarão sobre ele. Sim, amém. Quer dizer, afirmando categoricamente que ele virá. Às vezes, irmão, nós como ser humano, eu não estou desmotivando e nem querendo incentivar os irmãos a não trabalhar. Às vezes a gente tem, nós temos a oportunidade de adorar a Deus, de estar na igreja buscando, orando ou meditando na palavra, e não faremos isto, entendeu? E às vezes nós mergulhamos na outra parte de cabeça e esquecemos um pouco da parte espiritual, entendeu? O que é que diz lá a parábola daquele sujeito que dizia: descansa minha alma, desmanchou o celeiro e fez um maior. A voz de Deus bradou na hora: loucos, se eu te pedir tua alma hoje, o que tens para mim? Entendeu? Então, o que é que nós devemos de entender através da palavra de Deus? É de que nós somos peregrinos aqui na terra. A primeira carta de Pedro, né, no capítulo 2, versículo 11, está lá. Entendeu? Primeira carta de Pedro, né? Deixa eu ver aqui. Está lá, ele fala sobre isso. Nós não somos daqui. Capítulo 2, versículo 11, se eu não me falho a memória aqui. Alguém pode dar uma glória bem forte para Jesus? Primeira carta, 2:11. Aqui: amados, peço-vos como peregrino e forasteiro que vos abstenhais das concupiscências carnais, que combate contra a alma. Olha lá, tendo o vosso viver honesto entre o gentil, para que naquilo em que falam mal de vós, como de malfeitores, glorifique a Deus no dia da visitação pelas boas obras que em vós observem. Entendeu? Aí ele fala embaixo: sujeitai, pois, toda a ordenança, tá? E vem a palavra do Senhor. Quer dizer, nós estamos aqui por um tempo. Tem uma missão aqui. Eu me alegro, irmão, porque nós estamos aí, o mundo chegando aí, eu creio que já está quase 8 bilhões de habitantes da terra. Poderia Birigui, aqui tem mais de 100 cadeiras aqui, poderia estar lotada. Mas Deus, dentre a cidade de Birigui, escolheu vocês, escolheu nós para estar aqui. E às vezes nós não sabemos dar valor nessas coisas. Não sabemos dar valor, nós temos que glorificar o Senhor, entendeu? E ele expressa bem claro aqui no capítulo 1 de Apocalipse, o versículo 7, dizendo: eis que venho nas nuvens e todo olho verá, até mesmo que os transpassaram, e toda a tribo da terra se lamentarão sobre ele. Sim, entendeu? Então é a nossa missão. Não adianta o homem, a mulher querer correr, entendeu? Por isso que eu falo, repito no princípio, Deus é tão sábio que ele não obrigou. Você ouviu a voz e convencido. Não vou usar o termo convencido, porque o convencido, ele pode, né? O convencido por alguns, ele pode desistir. Mas o chamado, ele permanece. Permanece ou não permanece? Pode passar o que passar, a luta é forte, é grande, mas ele está lá firme, adorando e glorificando o nome do Senhor. Lá no Marcos 16:27, no capítulo de Marcos, no Evangelho, também tem uma palavra para nós aqui. São Marcos 16:27.

Estou procurando. Olha o que diz o 27. Porque o Filho do Homem virá na glória de seu Pai com os seus anjos. Então dará a cada um segundo as suas obras. Olha aí. O Filho do Homem, o mesmo que estamos lendo, virá na glória do seu Pai com os seus anjos. E então dará a cada um segundo a sua obra. O 28 diz assim, são palavras proferidas por ele. Em verdade vos digo,

calor aqui um pouquinho, mas para mim fica melhor. No versículo 12 a seguir, no 6, 12 a seguir, olha o que diz: e havendo aberto o sexto selo, olhei e eis que houve um grande tremor de terra, e o sol se tornou-se, é isso mesmo? Apocalipse 6, 12, e se tornou-se negro como saco de silício, e a lua tornou-se como sangue, e as estrelas, eu falei até o verso 17, né? Do céu caíram sobre a terra, como quando a figueira lança de si os seus figos verdes, abalado por um vento forte, e o céu retirou-se como um livro que se enrola, e todos os montes e ilhas foram movidos do seu lugar, e os reis da terra, e os grandes, e os ricos, e os tribunos, né? E os poderosos, e todos os servos, e todo livre se esconderam nas cavernas e nas rochas das montanhas. 16, 17. E dizia aos montes, aos rochedos, cai sobre nós, e escondei-nos do rosto daquele que está sentado sobre o trono, e da ira do Cordeiro. 17, último desse livro. Porque a vinda, ou seja, porque é vindo o grande dia da sua ira, e quem poderá subsistir? E aí? Nós vimos lá de que ele virá na glória do seu Pai. E aqueles que no dia do arrebatamento, o Senhor buscar a igreja, eles virão, tentarão se esconder, não vai ter jeito. Porque nesse, não entrar nesse contexto, ficar para outra oportunidade, vamos falar sobre a abertura dos céus.

Bem, isso fala até em velório também. Quando morria alguém, eles não tinham certeza para onde o morto, o seu parentela ia. A dúvida dos tessalonicenses era quando morria. Ele não tinha certeza para onde vai. Morreu, vai para o céu? Não vai? Para onde vai? Aí Paulo escreve: Não querais, irmãos, que sejais ignorantes acerca dos que dormem. Os que dormem, dormem, ressuscitarão primeiro. E Jesus diz lá: Alguns de vós não provarão a morte. Aí Paulo escreve.

estrela e na terra angústia das nações, em perplexidade pelo bramido do mar e das ondas. Homens desmaiarão de terror na expectação das coisas que sobrevirão ao mundo, porquanto os poderes dos céus são abalados. O 27, então vão vir o filho do homem numa nuvem com poder e grande glória. Aqui sermão profético, Jesus falando novamente a respeito da sua vinda. Percebam aí que o versículo 25, ele é bem taxativo desse versículo 25. E haverá sinais no sol e na lua. Irmão, tantos sinais já se cumpriram. Tantos sinais já se cumpriram. As nações em conflito. O mundo está em conflito. Já se reuniram as nações, todos os líderes mundiais já tiveram uma reunião, não me recordo a data, mas eu estive meditando, já juntaram aí líderes de todas as religiões, católicas,

da justiça me está guardada, a qual o Senhor, o justo juiz, me dará naquele dia, e não somente a mim, mas também a todos, ó o plural aqui, a todos os que amarem a sua vinda. Olha, é uma palavra forte, que tem um significado muito grande. Combati o bom combate, ele estava lá amarrado, ele vinha, está lá no Atos dos Apóstolos, capítulo 27, quando ele saiu, o barco pereceu. Dá outra mensagem aí, não vou entrar nesse contexto não, senão nós vamos embora. Paulo, quando ele já partiu para ser julgado, entendeu? E ele, antes de morrer, combati o bom combate, acabei a carreira e guardei a fé. Foi guardada a coroa, não só a mim, mas a todos quantos creem. Quem crê, dá um glória bem forte para Jesus.

vou ler. Entendeu? É bom porque a gente aprende. Eu aprendo lendo e escrevendo. Eu, em casa, eu escrevo para mim aprender. Aí eu memorizo. Caso contrário, não. Amém? Pega a oferta. Irmão, vamos ser fiel no dízimo. Eu já falei para vocês aqui, continuo dizendo. Nós precisamos de um PC, ou seja, um computador novo. Custa a média de dois e pouco. Precisamos de um projetor aqui. Até o dia 25 de julho, porque nós teremos aqui o Benedito e a Sheila, né? Vai estar aqui com a gente e a gente vai passar vídeos, tá bom? Nós precisamos, não sei o que a gente vai fazer, mas Deus vai prover. Pega sua oferta, seja dizimista. Eu já falei para vocês aqui, tem pessoas que, não sei aqui, que se pensam, tem alguém que pensa desta forma. Eu não vou dar meu dízimo aqui, porque o dízimo vai para a sede. Não vai para a sede, vai para a conta da igreja. Tá? Todas as vezes que a gente faz um pedido aqui, um orçamento que manda para São Paulo, seja para reforma, para comprar qualquer objeto para a igreja, eles consultam o código. Qual é o código da igreja, o Miriam, aqui? A Miriam está aí? Hã? 13? 13,57? O quê? Está vendo? Então, quando a gente